0: aumenta a pena para o crime de ameaça quando cometido com uso de arma ou contra mulher por razões do sexo feminino, crianças, adolescentes, pessoas idosas ou com deficiência. A proposta é do deputado Mário Ehringer, do PDT de Minas Gerais, e altera o Código Penal para aproximar as punições dos crimes de ameaça e de perseguição idosa ou pessoa com deficiência. Também haverá aumento de pena se a ameaça ocorrer na presença de criança ou adolescente. Além disso, o projeto permite que o Ministério Público inicie a ação penal nesses casos, mesmo sem a representação da vítima, o que pode facilitar a responsabilização dos agressores.
1: De perturbação por ser ameaçado. E se for perseguido, é a mesma coisa. Então nós estamos colocando perseguir ou ameaçar. É a mesma situação, tem a mesma pena, tem a mesma responsabilidade, tem a mesma gravidade.
0: Pompeu de Matos defendeu também o aumento de pena para casos em que a ameaça ocorre na presença de crianças ou adolescentes, pela gravidade do trauma provocado. Da Rádio Câmara de Brasília, Daniele Lessa.
2: Direitos Humanos.

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0: E o Nego Solimões!
1: Jorge Matheus, maravilha, muito obrigado pela confiança, pela presença.
0: Demais. Obrigado vocês, rapaz. Uma honra, um privilégio pra nós.
2: Esse povo de Goiânia é apaixonado, né?
0: Ah, é demais, é demais. Que é isso? Como é que é o refrão?

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2: Olha a hora, olha a hora. 5:03.
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2: Hora certa pra você, 5:03, 5:03, muito, muito que bom dia pra os amigos e amigas, acordando cedo, sintonizando, aqui na Boa FM 96.1. A você, nos lugares mais longes, mais distantes, né? Afinal, em outros países, outros estados e cidades também um pouco mais distantes de Itabuna, pegando através do rádio, amigos pela internet, sejam bem-vindos. Bem-vindos em mais um dia de quarta-feira, hoje dia 15 de julho de 2026. Olha aí, chegou no meado do mês, hein? Mês de julho, daqui pra frente já começa a se despedir. Vamos lá, daqui pra lá tem muito chão, tem muita coisa. É, tem muita água para correr debaixo da ponte. 15 de julho de 2026. Vem para cá, porque o Rancho da Boa está no ar.

0: Opa, opa! Vamos acordar, despertar, gente. Vamos lá, 5 horas, 6 minutos, 5 e 6. Bom dia para toda a região do Cacau, para todo o Brasilzão, para todo mundão. Já acordando aí para um novo dia, para um novo amanhecer, para uma nova jornada, né? Oportunidades estarão chegando até nós, não tenha dúvida disso, porque sempre em um novo dia são novas oportunidades para todos, né? Basta que se pegue com Deus, basta que se agarre às oportunidades, mas que também não fiquemos aí só de braços cruzados esperando chegar, né, as oportunidades. A gente também tem que correr atrás delas, não é verdade, Vanderlei? Não é verdade, João Grilo? Pois é, tem que correr atrás. 5 e 7, 5 horas e 7 minutos. Eu pensei até que não ia ter programa hoje, viu? É, rapaz, ontem a garganta tava arranhando um pouquinho. É, acredito que devido à poeira, né? Eu tô com uma certa reforma aí. E aí o poeirão danado, juntando aí com esse vento que deu ontem, tu viu? É, e aí a garganta arranhou um pouquinho, mas hoje, graças a Deus, tudo bem. É, nós que trabalhamos com a voz, nós que somos radialistas, a gente tem algumas manhas, né? É, algumas manhas para evitar o problema da garganta inflamada. Quer aprender alguma? Quer? Vou dar uma dica, atenção você, né? Tá aí para inflamar ou já está com a garganta inflamada? Você vai é o que que você faz? Fala aí. Hein? Qual é gelo, Vanderlei? Tu tá doido? Vai matar o cão. É, presta atenção, rapaz. Você vai fazer o seguinte, você vai amornar um pouquinho só a água, mas é só um pouquinho, viu? Pra água sair daquele certo, aquela certa temperatura dela, que muitas vezes é mais fria do que quente. Então amorne um pouquinho, taque sal dentro, coloque sal e vinagre, tá? E aí você vai e faz um gargarejo, de preferência de manhã cedo, na hora de dormir. À tarde também é bom que você faça, tá? Pra limpar aí a garganta e, claro, também eliminar essa inflamação. É o que você quer? Hein? Não, não, pode ser qualquer vinagre. O Vanderlei tá perguntando se é vinagre de maçã, mas não, pode ser qualquer vinagre. Tá feito o remédio natural. 5 horas e 9 minutos, 5 e 9. Chupar gelo com a garganta inflamada. Tá doido, é? Vai, dê de conversa, rapaz. Traz logo seu bom dia aí, vai, rapaz. Olha ele. João Grilo, bom dia.
1: Oi, Vivamar.
0: Tô vendo.
1: Bom dia, povo bom.
0: Bom dia.
1: Bom dia, povo bom. Da boa.
0: É.
1: Bom dia, Vanderlei, Vivamar.
0: Bom dia.
1: Eita, quartou, hein? É, rapaz, quarta-feira chegou.
0: Foi.
1: Bom dia, galera. Bom dia.
0: É.
1: Ei, Vivamar.
0: Oi.
1: Ontem... Você viu como é que ficou o clima?
0: Vi. Você viu? Eu comentei até aqui agora. Um vento forte ontem, não foi?
1: É, rapaz. Tudo nublado.
0: Foi.
1: Vento danado, viu, rapaz?
0: Então.
1: É, o vento soprou forte, Ivamar. E eu fiquei com medo, viu?
0: Medo de quê, rapaz?
1: É, fiquei com medo porque... Começou a balançar tudo.
0: Foi.
1: As árvores lá no quintal da minha tia... Começaram a se sacudir. A porta começou a ficar forçando.
0: Vixe.
1: Debaixo da janela, Ivamar. O vento passava e ficava assim.
0: Ave Maria.
1: Aí eu fiquei com medo, hein?
0: Faz medo mesmo. Esses ventos que chegam assim, acaba balançando tudo, tremendo tudo. Daqui a pouco a gente pensa logo em voar telhado, voar tudo, né?
1: É forte. E eu não entendi, mamá, porque a previsão do tempo deu um que ia chover. E o outro, outra previsão do tempo, deu que não ia chover.
0: É, eu vi essa confusão ontem também, né? A gente fica sem entender. Bom, mas previsão do tempo não é certeza do tempo, mas também... Não pode estar embananando aí a cabeça da gente, baralhando a cabeça da gente, né? É ou não é?
1: É, aí fica difícil de entender.
0: Fica difícil aí, né?
1: É, mas não choveu não.
0: Não choveu não.
1: E hoje amanheceu nublado.
0: Foi mesmo.
1: Nublado, porém sem vento, viu?
0: Sem vento. Não tá com aquele vento de ontem, porém aquela característica que nem ontem também. Você vê que nublou tudo, ficou parecendo que ia chover, mas também não choveu. Vai lá saber se vai chover hoje, né?
1: Sem vento, porque o vento de ontem, vou te contar.
0: Muito forte.
1: Assustou, viu?
0: Assustou. Verdade, verdade.
1: Mas é isso aí, é esse clima aí que tá prometendo que... Tá dizendo aí que vem uma frente fria? Tá passando a frente fria aí, vamos?
0: Tão falando e aí.
1: Pode ser que chova.
0: É, tão falando isso mesmo.
1: É, rapaz, mas vamos esperar pra ver.
0: Vamos.
1: Oi.
0: Oi.
1: Com chuva ou sem chuva, nós temos é que acordar e ir pra luta.
0: É isso mesmo.
1: É.
0: É isso mesmo.
1: Tá ouvindo, Vanderlei?
0: Tá ouvindo, Vanderlei? Desde preguiça, vamos acordar, rapaz.
1: Vamos acordar, despertar. E pra luta.
0: É.
1: Vamos lá, gente da boa. Bom dia, bom dia, bom dia.
0: Bom dia, bom dia pra você também, ô João Grilo. Aí eu vim de lá pra cá com o Vanderlei. O João Grilo veio de motinha, hoje ele se virou. E a gente veio ouvindo, né, como sempre, a Boa FM de lá pra cá, que vem tocando boas músicas durante a madrugada. Aí tocou a moda de viola. Eu tenho uma mula preta por só... Não, essa daí não, não foi essa não. Essa daqui eu já preparei, Vanderlei. A gente ouviu já já, a moda da mula preta. Foi a moda da cachaça, não foi?
2: Foi da pinga.
0: É, da pinga, moda da pinga. Aí Vanderlei falou, rapaz, tu nunca mais... Nunca mais tocou a moda de viola. É, depois de São João só forró, forró. E depois a gente veio tocando só esse sertanejo que traz mais a paixão, né? Traz mais a paixão. A moda de viola muitas vezes conta-se histórias, não é verdade? Apesar que a gente trouxe também, Vanderlei, aqui desde conversa, que a gente trouxe algumas aqui. Bom, eu preparei umas aqui, tá? Por exemplo, essa eu gosto demais, ainda mais na voz deles, que é o Carlos César e o Cristiano, que eles fizeram a montagem onde a menina aboia o gado. O título da música é A Moça do Carro de Boi. É só entender a letra e ouvir no fundo o grito da mulher gritando: Vai, Vanderlei! Vai, João Grilo!

0: Eu não falei, Vanderlei, não falei, João Grilo, que a mulher grita o nome de vocês. Ouça aí, ó.
1: Ai, meu Deus! Ai, Vanderlei!

5:19. Ei, programa que eu gosto. Eu tenho uma mula preta pro... Já viu essa música? Toca aí, meu filho. Tunique Tinoco. Canta, galo, canta. 5:19 agora.

0: Tá então a moda de viola na voz de Tonico Tinoco, sotaques que a gente não já ouve mais por aí, né? É o sotaque verdadeiramente caipira. 5h22 agora.
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0: O que é que ele quer, Vanderlei? Bom dia, gente. 5h22, é o que, é que você quer, rapaz?
2: Não, Ribamar!
0: Oi!
2: Vanderlei hoje trouxe um café de verdade, viu?
0: Ah, o café de verdade, porque o que ele trouxe foi o café Mesquita, viu, rapaz?
2: É, rapaz, o café Mesquita acaba, vocês esquecem de trazer e fica agora usando esses cafés aí com gosto de barata, né?
0: Que é isso, rapaz, qual é gosto de barata? Tu quando tá tomando café, tu não reclama, né? Aí só porque chega o café Mesquita agora, tu fica cuspindo no prato que bebeu, né? Aliás, comeu.
2: Ai, mamãe, não. Tem que lembrar sempre e trazer um café de verdade.
0: É.
2: Café Mesquita.
0: É verdade.
2: Aquele que o povo faz fila pra comprar.
0: Faz mesmo. Lá em Boerarema mesmo que o diga, né? Na Avenida Paulo Portela, ali dia de sexta e sábado, é uma fila pra comprar o café Mesquita, né?
2: Faz fila, já sabe.
0: Ah.
2: É porque o café é bom mesmo.
0: Café é bom mesmo. Esse aí é moído na hora. 5h23, 5h23. E tem aquela coisa, né? Ah, eu também compro em tal lugar que é café moído. Mas será que o café é de qualidade? Esse a gente realmente busca na fonte, né? Café que realmente você toma e vê a diferença. 5h23, 5h23. Um abraço para o Erlon Botelho, que está aqui presente com a gente. Daqui a pouco chega o professor o Francisco Pádua, né, que vem bater um papo com a gente sobre o cacau e trazer um pouco daquela história, daquela conversa, né? Do que o produtor pode fazer, produtor de cacau, é claro, para se unir em relação a fugir desse monopólio que está acontecendo aí, dessa situação de baixa de preço do produto, né? Vamos procurar entender, vamos procurar fazer com que o trabalhador também faça uma união para, quem sabe, exportar o seu cacau. É isso aí. Vamos lá, são 5h24, hora de falar com o povo, Vanderlei.

0: É, vamos pro WhatsApp, vamos ouvir o povo, que o povo tá no rádio. Fala, povo!
1: Bom dia, que tenha um dia abençoado.
0: Tá, bom dia, amém.
1: Mas o Ricardo já começou, fala pra ele. Roberto, acorda, meu filho. Faz o café aí, vai. Eu tô longe, mas o coração tá perto. Bora pra luta.
0: Muito bem, a mamãe, que saudade do filho, né? O filho que já tá mandando aí. Aliás, a mãe que já tá mandando o filho fazer o café. Bom dia, Louro! Cadê Louro? Bom dia, Louro!
2: Tá escrito, bota aí Zé Domingos debaixo do jegue. Ah. O sul do baixo jegue, escrito, bota Zé Domingos debaixo do jegue, meu Deus aí. Zé Domingos do sul e Damião.
0: Pronto.
2: Baixei debaixo do jegue.
0: Valeu, valeu. Deixa eu falar com ela. Bom dia.
3: Bom dia, Ridamar. Quero ir da Roça do Povo.
0: É a dona Lourdes.
3: Bom dia a nós todos. Mandou alô aí pra Vanderlei, João Grilo, Janaína, Jaqueline, Tome, filho, meu esposo Robertão, Carmel, Alinferrada, Fátima, Silvinha, Dete, dona Sonha aqui, minha vizinha também, pra Carminha ali no ramal da Boa Sentença. Mando alô também pra todos os moradores da Roça do Povo, tá na boa, tá feliz.
0: Tá na boa, tá feliz, é assim que se diz. Olha o caçula flamenguista também tá por aqui. Bom dia, caçula.
4: Bom dia, meu amigo Ribamar Mesquita, aqui é o caçula flamenguista. Rapaz, mande um alô aí, por favor, pra Vitória da Conquista.
0: Pra quem, pra quem?
4: Mande um alô também aí pra Valença aí, Jiquié, Conquista, Poção, Iguaí, Bicuí, Nova Cana.
0: Ei, rapaz.
4: Andar Teixeira de Freitas, alguns amigos nossos espalhados por aí, beleza?
0: Beleza.
4: E se possível aí, toque a música aí, o Chapeludo aí. E manda também, meu amigo. Alguns amigos meus aqui do Ziz aqui, que são bastante aí. Bote de Barra do Jega aí, o nosso amigo aqui, seu Antônio aqui, seu Jair do Bairro de Zito, Nino do Frango aqui, o Alerino da Mercearia aí. Entendeu? E muitos outros amigos meus aí, certo?
0: Pronto.
4: Pessoal do bairro de Boa, beleza? Boa. Tudo de bairro do Jega aí, mas bota o Jega pra rinchar, viu?
0: E lasqueiro.
4: Com Deus aí, um grande abraço.
0: Um abraço.
4: Pra você mesmo. Não esqueça de botar o pessoal de bairro do Jega, não.
0: Pronto.
4: Bota o Jega pra rinchar, beleza?
0: Ele falou em várias cidades. Valeu, Cassio. Ele falou em várias cidades aí, né? Onde a audiência chega por lá. Alô, Ibicuí, Iguaí, né? Toda a turma aí ouvindo o nosso programa. Bom dia. Dona Arlinda de Léus, bom dia, Arlinda.
5: Bom dia. Bom dia, Viva Mama Esquita, bom dia, Vejão de Lisboa.
0: Oi.
5: Tá na boa, tá feliz, eu Viva Mama.
0: Oi, querida.
5: É, minha irmã, acorda de manhã, todo dia, cedo pra escutar seu programa.
0: Ô, dona.
5: Todo dia, eu
0: que digo, bom.
5: Porque você não liga pra ele.
0: Tá vendo?
5: Liga. Ela tá escutando. Bom dia.
0: Ela já fez o café, já tá na hora de botar o cuscuz no fogo, viu? Já botou a massa para descansar, tá na hora de cozinhar o cuscuz. Alessandra Freire, bom dia, querida.
6: Bom dia, Rivamar. Dá um alô pra Dona Maria de Uruçuca, que já tá na escuta já.
0: Corda, Dona Maria.
6: A gente nunca mais falou com você.
0: Pois é,
6: meu. Dá um alô aí pra Dona Maria, Rivamar.
0: Dona Maria, acorda, Dona Maria. Vamos fazer o café. Vamos fazer que nem Silvio Palafós, que já acordou, já botou café no bule, né, Silvio? Bom dia.
7: Ah, bom dia, Rivamar.
0: Oi.
7: Como é que vai? Aqui é Silvio Palafós.
0: Fala, nego
7: velho. Estamos aqui na luta, meu irmão.
0: Isso.
7: Essa música aí, de você bota cada música aí forte, viu?
0: É, rapaz,
7: esse
0: modão.
7: Esse negócio de aboiar aí, João Grilo, saia fora, João Grilo, disso aí que não dá você.
0: Já falei pra ele.
7: Um abraço, Silvio Palafós, meu irmão.
0: Valeu, Silvio, um abraço pra você. Falar em aboiar, chama um aboiador aí, ô Vanderlei, hein? Não, aboiador Gerson, rapaz, chama ele aí, bom dia, Gerson. Cadê?
8: Bom dia, Ribamar.
0: Oi.
8: Bom dia, Gerson, para o Santo Rogério, manda um abraço para a vaquerada toda, cor da seda aí.
0: Deixa eu ver se ele tá no
8: curral. Manda um alô para Dona Ilma, para Luiz, para Dona Maria.
0: Será que não tá no curral?
8: Acorda, Dona Maria, fazer um café.
0: Olha.
8: E mandar um alô também para Adelson.
0: Tá no curral,
8: lá
0: não.
8: Lá no café.
0: Vaca no berrou.
8: Tá no café. Dona Fernanda. E falar também pra João Grilo. Ele tem cuidado com o Matheus. O Matheus disse que vai aí.
0: Olha, Matheus, não venha não, Matheus. Senão vai morrer gente, viu?
8: Ele é acostumado a pescar no alto mar.
0: Pois venha.
8: Ele vai aí.
0: Venha.
8: Ele vai pra pescar, porque venha. Ele não quer nada com ele.
0: Venha que tu vai ver a vara de pescar nas costas, venha.
8: Botar debaixo do jegue também. Nelson, Louro,
0: tá
8: Matheus também tá fogoso.
0: Tá no curral não, Anderson.
8: Tá aí debaixo do velho que tá fogoso, tá tomando vinho, tá muito fogoso.
0: Bora boiar, rapaz.
8: E João, Pascoal, Abílio lá no Mucuri.
0: Bota a vaca pra berrar.
8: Valeu, Abílio. E é assim que se diz, tá na boa, tá feliz.
0: A boia aí, vai. Vamos ver se a vaca berra, vamos ver. Vou te contar, viu?
8: É, tem que dizer, tá na boa, tá feliz.
0: Olha, Gerson, vou te falar, tu tá sem moral no curral, viu, bicho? Tu viu, Vanderlei? Tu viu, Vanderlei? Nenhuma vaca berrou hoje, velho. Ei, rapaz, tu tá perdendo o grito do apito aí, viu, bicho? Rapaz, deixa eu ver aqui quem é que tá mandando aqui. Ó, Erlon, ó. Açúcar, café, aí tem ali limão, quer mais ali? Bule, coador. Deixa eu ver quem tá aqui. Bom dia, Ivamar. Já estou ligado no programa Rancho da Boa. É o Crispim, rapaz. O Crispim Ferreira lá de Buerarema aí, ó. Já mandou a foto aqui de tudo pronto. Certamente já tomando café e curtindo o nosso programa. Um abraço, Crispim. Bom dia. Fala, povo!
9: Bom dia, João Grilo. Bom dia, Vanderlei. Bom dia, Ivamar.
0: Bom dia. Oi.
9: É, o povo de lá da outra feira veio, disse que foi despejado cá pra outra feira, cá pra feira nova, né? Mas só que na feira nova não tem porta nos blocos ainda, não tem telhado nos blocos ainda. E aquelas pessoas que trabalham ao redor da feira, é para trabalhar em cima de uma laje que há uns anos atrás caiu, aí tornaram reformar de novo. Quando é agora que aqui o povo ao redor da feira trabalha lá, só sábado e domingo, Ribamar. Como é que pode uma coisa dessa?
0: A falta de respeito, né? São praticamente mais de 3 anos, né? Esse povo esperando a feira de São Caetano. A entrega à feira de São Caetano pela metade, sem porta, sem isso, sem aquilo. Falta de respeito com a população, viu? E era um tal de Deus nos acuda. Ah, espero o governador. Governador que é pra poder fazer a inauguração. Inauguração de quê, rapaz? É igual essa descaração aí da estrada Itabuna e Ilhéus. Mais de 20 anos de promessa. Aí faz a estrada, botaram uma placa lá de inauguração da estrada. Que inauguração? Que a estrada não tá toda pronta ainda. Mas precisa colocar a placa de inauguração, afinal as eleições são amanhã, né? Aí chegou um deputado aí retado, saiu arrancando placa e jogando placa no chão, e o prefeito retou e o governador retou. E a gente não reta não, é? Vocês levando a gente pra história. E a ponte de Itaparica lá em Salvador, que teatro, que circo, rapaz. Vai pra lá o Rui Costa, eu acho que só não foi o Jacques Wagner, que tá queimado, né? Tá que nem puleiro de galinha. Tá sujo, além de sujo, fedorento, porque vou te contar. E aí fizeram lá um pedaço de ferro, que por sinal foi para as redes sociais, o cara foi para lá, filmou, precisa ver, ferro enferrujando, ferro que nem soldado foi, tá ferro solto lá. A ponte chegou. E tem gente que aplaude, hein? Tem gente que acha bonito, que acha gostoso isso. Ponte essa que também são anos e anos e anos e anos de promessa. Aí quando já tá a vergonha até o pescoço, ou até passou do pescoço, aí eles botam um pedaço da ponte, afinal, repito, as eleições são amanhã. As eleições são amanhã. Aí a gente tá falando aqui a verdade, tá? Dessa descaração aí de tá tapeando o povo. Tem gente que daqui a pouco manda áudio defendendo. Teve um que mandou esses dias. Rapaz, mas a estrada tá sendo feita, você ainda fica reclamando. Não é reclamando, não, é comentando. Comentando que tem mais de 20 anos de promessa, não foi inaugurada ainda, mas já botaram placas de inauguração. Vou te contar, viu? Deixa eu mandar um abraço aí para o Ranieri Costa, que está na escuta do nosso programa. O professor Pádua também já tomou a talagada de café dele, já está vindo, né? Já está vindo para cá, já está escutando o programa no carro. E o Ranieri Costa já está na escuta do programa. 5h34 agora.
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0: Vamos dar uma faturada que é melhor, e a gente volta já no clima do programa. O que é que você quer, rapaz? É o que ele quer, Vanderlei? Hein? Não, fala aí, fala no microfone aí, rapaz. Você tá falando, eu não tô entendendo nada. É o que você quer?
11: Ivamar!
0: Diga!
11: Ontem eu vi, viu?
0: O que é que você viu? É bem fuxico. É o que você viu?
11: Eu vi. Você e Val. Val Som. Lá do Novo Horizonte. Passando ali no centro comercial, viu?
0: Olha, rapaz. Viu mesmo? Eu passei por lá de carro ontem, mas Val Som. Tu não tem o que fazer, não, pra estar ali por ali vendo a vida dos outros, rapaz?
11: É, eu tava ali, mamãe. Perto da Rural Center.

0: ali por ali vendo a vida dos outros, rapaz?
1: É, eu tava ali, mamá, perto da Rural Center, e aí você passou com ele de carro.
0: Ah.
1: Eu vi que você estava ali de janela aberta e você tava mostrando pra ele alguma coisa, não foi?
0: Foi, foi. Sabe o que é que eu tava mostrando, Erlon, pra Val? As casas comerciais fechadas. É. Olha, aquele pedaço ali, principalmente ali próximo à Rural Center. Ah, meu amigo. Quando falava assim, ó, ponto tal tá pra fechar, já tinha gente na fila pra poder alugar o ponto comercial. Lá tem dois... Eu saí contando com o meu amigo Valson, digo, olha lá, Val, olha, um, dois, três, saí contando quantas casas comerciais tinha fechada. Tem uma lá que é uma vizinha à outra, fechou, tá? É, já tem duas ou três de portas encostadas, né? Comerciantes que já comentaram comigo, Rivamar, não aguento, vou embora. E aí era isso, João Grilo, que eu tava mostrando meu amigo Val. É.
1: Ah, rapaz, é, ali tem... Ali tem uns comércios fechados mesmo, né?
0: Tem.
1: É. Mas é isso. É porque tá complicado ser comerciante nesse Brasil, né?
0: E muito. Parece que em vez de ser premiado, né? Aqueles que andam certo, não. Quem anda errado é que anda tendo prêmios, né? Perante...
1: É, rapaz, só vê. Imposto. Aí não tem quem aguente.
0: É verdade. De vez em quando tem o tal do, por exemplo, é... Como é o nome daquele programa que deram pra quem deve dinheiro? É... Né? Não tem agora um programa do governo? Hã?
2: É isso mesmo.
0: Hein? Desenrola, né? O Desenrola Brasil. Você tá devendo? O governo do Brasil tá dando dinheiro lá, né? Pra quem tá enrolado, pra quem tá enrolado ou pra quem enrolou. Ei, psiu, e pra quem anda direito, o que é que a gente ganha? Imposto. Sabe, é o incentivo que o país dá para quem anda direito. Para quem não anda direito e para quem enrolou, para quem tá enrolado, é o Desenrola. Eu sei que as pessoas podem se atrapalhar, né? Podem ficar devendo. Mas espera aí, é o dinheiro nosso, é o dinheiro do governo, que muita gente faz também para atrapalhar os outros, para enrolar os outros. São beneficiados. Para quem anda direito, para quem paga os impostos, para quem paga certinho, plano de governo nenhum. Aliás, tem imposto. Imposto. Vou te contar, viu? 5h37. Vambora, Vanderlei.
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1: Galinho cantando, com berrante e tudo. Olha a hora, 5h41.
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1: É, rapaz, um incêndio terrível ontem, hein, Vanderlei? É, São Caetano que sofreu com um incêndio ontem e trouxe um prejuízo terrível, não só para o comerciante, né, mas também pessoas que moram ali e, poxa vida, né, a gente fica triste porque é um prejuízo, né, para uma pessoa que dá emprego e renda, né, a gente fica triste, mas que Deus abençoe, que tudo dê certo, né. Olha, o que as pessoas precisam entender é o seguinte, por exemplo, às vezes tem até seguro, mas muitas vezes o seguro só cobre X preço, né? Só cobre X situação. Por exemplo, se ele fez o seguro da loja, aí vai cobrir o prejuízo só da loja. Mas e o prejuízo de terceiros? Como, por exemplo, residências que vão ter que ser demolidas, né? Se fez o seguro só das motos, né, que foram incendiadas, o seguro só cobre da moto e por aí vai, tá? Se fez um seguro por um todo, aí é diferente, mas é muito difícil alguém fazer, né, um seguro assim, porque se torna muito, muito, muito caro. Olha, 5 horas e 43 minutos, olha, a CNPE aprova aumento do etanol na gasolina. E a gente está tendo também o biodiesel no diesel. É o biodiesel que fala, né? É o não, é o biodiesel, é alguma coisa assim. Bom, misturas. É óleo vegetal. Isso, uma quantidade de óleo vegetal exatamente no óleo diesel, né? E isso está estragando motores de carros. Não sou eu que estou falando, são pessoas especializadas, ou seja, especialistas no ramo. O álcool a gente sabe que ele é corrosivo, né? A vida útil de um motor e de peças do carro a álcool, né, que utiliza só álcool, é muito menos do que a gasolina. Então imagine, você está misturando o etanol, que é o álcool, na gasolina. E o governo está tendo essa ideia, que eu diria que não deixa de ser uma saída, para não aumentar tanto o combustível. Só que também tem aquela coisa, é cobrir um santo e descobrir o outro, né? Você acaba tendo a economia, de certa forma, por não aumentar muito o combustível, mas lá na frente, peças de carros que estão sendo detonadas. Motores a diesel, por exemplo, estão pedindo socorro, com a mistura por demais. Olha, por incrível que pareça, gente, lama. Aí eu posso dizer porque eu vi, tá? Vira lama dentro do tanque do carro. Por que você está dizendo isso, Ivan? Mas primeiro porque eu ouvia falar e não acreditava. Peguei um carro, né, que é o carro da esposa, e falei, olha, vamos fazer uma limpeza no tanque desse carro. Levei para a oficina. Rapaz, o cara me ligou e esperou chegar para me mostrar. Lama dentro do carro. Essa mistura está provocando isso. Segundo também especialistas, há uma bactéria, né, que acaba se proliferando e criando esse lamaçal, que acaba entupindo bicos, enfim. Né, existe um carro aí, por exemplo, a diesel, que está dando um prejuízo terrível para os seus proprietários, prejuízo que chega a ser 30 e poucos mil reais de prejuízo numa pancada só. Quem entope um filtro, né, segundo também especialistas e também proprietários, entope um filtro, e pense aí, meu amigo, uma pancada de 30 e poucos mil. Então tá complicado. Então vem aí de novo, né? Porque já teve o aumento dessa mistura, não só no diesel como na gasolina, mas de novo a CNPE aprova aumento de etanol na gasolina. Traz essa matéria pra gente ouvir, que vem da Jornal do SBT News. Vamos ouvir.
3: A política energética aprovou hoje a elevação da mistura de etanol anidro na gasolina de 30 para 32% a partir de 1º de agosto. A medida valerá por 180 dias. Na mesma reunião, o CNPE também decidiu que apenas biocombustíveis produzidos por usinas autorizadas pela Agência Nacional de Petróleo poderão atender a mistura obrigatória ao diesel.
4: Vamos então a Brasília com o repórter Murilo Fagundes. Murilo, uma boa noite para você. sobre o aumento da mistura do etanol na gasolina. O ministro de Minas e Energia, Alexandre Silveira, falou que a medida deve resultar numa queda de 3 centavos no preço da gasolina, é isso? Bem-vindo.
5: É isso, Celso. Boa noite para você, boa noite para Marina, para quem nos acompanha aqui no SBT News. Além dessa expectativa de uma redução aí gradual de 3 centavos na bomba, também há uma expectativa, claro, de uma redução da dependência pelo combustível que é importado, então, principalmente por conta aí da gasolina. Essa decisão foi tomada pelo Conselho Nacional de Política Energética, como Marina bem disse, e era uma decisão já esperada por algum tempo pelo governo Lula. Isso porque já há uma aprovação desse aumento do percentual de etanol na gasolina, mas ainda havia a necessidade de uma aprovação, de uma chancela do CNPE. E isso aconteceu hoje mais cedo, então, ali com a comemoração do ministro de Minas e Energia, Alexandre Silveira. Vejam só como esse número que é importante. Com um novo percentual de 32% do etanol na gasolina, o governo espera deixar de importar cerca de 900 milhões de litros de gasolina por ano. Então, vou repetir aqui, 900 milhões de litros de gasolina por ano deixarão de ser importados, porque agora o Brasil tem um percentual maior de etanol na gasolina, por isso pode usar a sua produção interna para suprir essa necessidade. Como também vocês disseram, essa mistura passa a valer inicialmente por 180 dias, que na avaliação do governo é um período ali satisfatório, um período razoável para que haja toda essa análise sobre o aumento então, de 30% para 32% na mistura da gasolina do etanol.
1: Pois é, tá aí então, né? E tem um lado positivo e o negativo, como eu falei. O positivo é a questão do freio, para que se não aumente tanto o combustível, né? Mas por outro lado, vamos lá, a gente tem aí a questão do desgaste das peças, segundo especialistas no ramo, né? É a gente ir utilizando e vendo futuramente o que é que vai acontecer. Não é a primeira vez que se há uma mistura de etanol na gasolina e de biodiesel aí no diesel, né, onde pessoas dizem já sentir, né, dificuldades, não dificuldades, mas sim prejuízos no bolso em relação a essas peças que estão tendo desgaste. Há quem diga também, vou para os especialistas novamente, de que esse desgaste de peça e de motor geralmente tem um ponto prejudicial maior ainda para motocicletas, tá? Então, vamos lá, vamos usar, né, porque é o único jeito, tá aí, né, não tem para onde correr. Tem que utilizar essa gasolina que terá de novo o aumento do etanol. 5h49 agora.
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1: 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Muito bem, 5h49. Eu já estou por aqui com o professor João Pádua, né? Que também, vamos lá, por que não dizer, está aí bem voltado para a questão, para as questões do cacau. Esse preço que não sobe, esse preço que vem um deságio, né? Esse preço que está uma vergonha, onde acaba desvalorizando, né, o preço do produto. Professor João, bom dia.
6: Bom dia aos ouvintes da Boa FM.
1: Isso. Professor, vem aquela pergunta, né? O café não tem deságio, o ouro não tem deságio. Vamos lá, a gente não vê fruta nenhuma tendo deságio. Aplicaram isso no cacau. Isso é legal, né? Fica a pergunta no ar, porque o governo também poderia intervir nisso aí. O que é que o senhor acha? Fala pra gente.
6: Bom, primeiro, como você tem ouvintes do campo, né? É bom a gente explicar o que é o deságio, né?
1: Uhum.
6: Vamos pensar um pouco. Quando você tem um veículo, por exemplo, e o valor dele na tabela Fipe é 60 mil reais, e aí você vai vender esse veículo para alguém, você perde 60 mil reais. Mas esse alguém fala, não, em valor do desgaste eu vou te pagar 40 mil reais. Então aí existe um deságio em função do valor dele. A mesma coisa acontece com o cacau. O preço definido lá na Bolsa de Valores entre os compradores e vendedores, você tem lá o valor da tonelada do cacau, mas aí os compradores finais, as operadoras, as empresas, resolvem, não, eu vou pagar com valor abaixo do valor estabelecido pela Bolsa de Valores. Isso é o que a gente chama de deságio.
1: Uhum. É justo isso? Está sendo justo para o cacauicultor? Ou é uma aplicação realmente por parte de quem comercializa e acaba, por que não dizer, tendo um cartel, né, para que leve esse preço lá para baixo?
6: Do ponto de vista do agricultor, eu posso dizer, é injusto.
1: Uhum.
6: Do ponto de vista da indústria, ela se coloca como, bom, eu que compro, eu que sou a detentora do mercado, eu estabeleço as regras do jogo. Então, é muito mais uma política de mercado em que o cacau, como commodity que é, ou seja, você tem muitos produtores e poucos compradores. Então, esses poucos compradores colocam as regras do jogo.
1: Uhum.
6: E dentro dessa regra do jogo, estabelecem o deságio. E aí você me perguntou anteriormente sobre isso é legal, politicamente isso é correto? Bom, por outro lado, você sabe que essas grandes empresas têm uma articulação política muito forte.
1: Muito forte. Olha, mas é muito forte.
6: Muito forte. Aí você sabe o jogo de lobista que existe no Congresso, uhum, e tudo mais. E você consegue manter isso de uma forma injusta para o produtor, mas legal dentro dos parâmetros mercadológicos.
1: Agora, para as políticas públicas, sim, teria saídas para isso, né? Se quisesse, claro.
6: Bom, aí você tocou num ponto muito interessante. A gente precisa refletir justamente qual é a importância social, econômica e ambiental da cacauicultura.
1: Uhum.
6: Do ponto de vista nosso, né, nós que somos da região, os agricultores que são da região, o cacau é extremamente importante. Importante para a geração de renda, importante para a conservação ambiental.
1: Exatamente.
6: Importante para você ter uma sociedade baseada na produção de alimentos.
1: Uhum.
6: Porque além do cacau, você produz banana, você produz mandioca, você produz outros alimentos.
1: É, e o cacau que também abraça não só o grande, como o médio e pequeno produtor, que seria a agricultura familiar.
6: Agricultura familiar. Então você tem uma importância muito grande para nós da região.
1: Uhum.
6: Mas essa mesma importância não é verificada, a gente não verifica do Poder Executivo Federal, por exemplo. Uma prova disso é nós temos o ACEPLAC, que uhum, é o grande órgão responsável pelo cacau.
1: Que gradativamente está se acabando.
6: E gradativamente está se acabando, e você não vê a nível federal, a nível do Ministério da Agricultura, a reestruturação disso. Ou seja, se o cacau é tão importante para nós, a gente não vê essa mesma importância a nível federal. Porque se fosse, você teria uma política muito forte de reestruturação desse órgão, que é extremamente importante para a cultura do cacau.
1: Olha, me corrija se eu estiver errado no seu ponto de vista também, professor. Eu vejo que nós temos alguns deputados, né, que foram eleitos, são poucos, né, que foram eleitos aqui pela nossa região. Nós temos um governador da Bahia que, há quem diga, não sei, mas acredito, né? Pelo menos eu não ouvi dele, por isso que eu estou dizendo que eu acredito. Que ele também é agrônomo, tá? E nós não temos uma política voltada para a defesa do cacau. Por exemplo, né, nós temos aí navios chegando com cacau doente. Cacau também escravo, com trabalho escravo, né? Então, no meu ponto de vista, está faltando realmente um querer, seja por parte do governo federal, do governo estadual, e o governo, por que não dizer, os governos municipais que estão faltando se unir para dizer não, para criar uma barreira, para fechar as portas para esse cacau que vem prejudicando os nossos produtores.
6: Eu faço um paralelo do cacau com o café, por exemplo, né? Você tem um ministro a nível federal,
1: uhum,
6: que é defensor da cafeicultura. E você observa muitas políticas voltadas para o fortalecimento da cafeicultura.
1: Uhum.
6: Então você tem uma expansão muito grande da produção de café. Coisa que a gente não vê no cacau.
1: No cacau. Ontem mesmo o Ivan Costa, doutor Ivan Costa, falou sobre isso. Né, de que o café tem realmente, eu diria, uma participação ativa por parte dos produtores, e está faltando

0: Costa, doutor Ivan Costa falou sobre isso, né, de que o café tem realmente, eu diria, uma participação ativa por parte dos produtores, e está faltando um pouco disso para os cacauicultores, né?
1: Então ele tem uma participação ativa dos produtores e da política.
0: E da política.
1: Então o café consegue ter lobistas, consegue ter pessoas que levam para o Congresso a importância dele para a economia nacional. E isso faz com que políticas públicas sejam direcionadas para a cafeicultura.
0: E isso está faltando para o cacau.
1: E o cacau, historicamente, a gente tem observado isso. A gente não tem políticas e políticos defendendo fortemente a cacauicultura. E talvez por isso nós estejamos nessa posição.
0: A gente fica se perguntando, meu Deus do céu, é uma fruta tão importante, né, que traz exatamente a matéria-prima principal para o cacau. Para o chocolate e tantos outros produtos, como a manteiga do cacau, produtos também que são utilizados para a pele, enfim, né, cosméticos, né, propriamente dito. E a gente não vê, né, essa defesa, muito pelo contrário, parece que se cria situações para acabar, para detonar com o cacau. É impressionante, né?
1: Então, embora você tenha algumas políticas públicas pontuais, por exemplo, a biofábrica é um exemplo de uma política pública direcionada para a agricultura familiar, de uma forma geral. Você tem isso como um ponto positivo. Mas do ponto, assim, a gente precisa ter assistência técnica contínua. Eu sou do campo, né? Eu participo muito em atividade do campo. Além de ser filho de trabalhador rural, eu também tenho atividades dentro da universidade que diretamente com agricultores. E a gente observa a inexistência de assistência técnica. Embora o governo, embora os agentes públicos tem uma política dizendo que tem assistência técnica, mas existem pontos que ela não chega. Existe agricultor que não tem assistência técnica. Então eles fazem muito mais através daquilo que eles aprenderam e têm observado.

0: Uhum. É, o senhor falou em relação à CEPLAC, né? E a CEPLAC, ela foi muito, eu diria, apedrejada, porque eu não dizer, por muitos produtores, né? Errou, teve alguns erros. Mas se a gente for colocar na balança, muito mais acertos, mas muito mais acertos do que erros, né? E hoje a CEPLAC está se acabando, estão deixando acabar com a CEPLAC. Eu tenho dito nesse programa, né, o Riva Mar Mesquita tem dito nesse programa, de que ruim com ele, pior sem ele, né? E isso tem acontecido. Vamos ficar sem a CEPLAC do jeito que está indo. O senhor vê por esse lado também, certamente, né?
1: Como eu te falei, eu convivo com vários municípios e vários territórios. E uma coisa é Itabuna e Ilhéus, que tem população acima de 170 mil habitantes. Uhum. Outra coisa são municípios como Almadina, Floresta Azul, Ibicaraí, que estão mais distantes. E que você tinha escritórios locais da CEPLAC. E esses escritórios desempenhavam um papel muito importante de assistência técnica. Então, eu sigo suas palavras de que ruim com ela, pior sem ela.
0: A CEPLAC realmente vai, ela ainda assim, mesmo com essa decadência de técnicos agrícolas, de pessoas especializadas, né, para se trabalhar no campo, infelizmente está se perdendo cada vez mais, porque alguns estão falecendo, porque, né, as pessoas acabam morrendo com o passar da idade, estão também se aposentando, não está havendo uma nova contratação e as portas estão se fechando. Professor, quais os principais desafios para a produção de cacau, no seu ponto de vista?
1: Hoje, além de tudo isso que a gente já falou, né? Uhum. Necessidade de políticas públicas direcionadas especificamente a como produzir, a como colher e a como comercializar, além de créditos específicos que sejam diferenciados, embora a gente tenha o Pronaf, que é uma política pública extremamente importante. A gente tem hoje um grande desafio, que é a mão de obra no campo. Então, em função de tudo isso, ou seja, desses aspectos da dificuldade que é cultivar, de produzir, a gente tem um problema muito sério hoje. Mão de obra, a escassez de mão de obra no campo.
0: Que, na realidade, diga-se de passagem, não é só no campo. Porque quando a gente fala escassez de oportunidade da mão de obra no campo, aí o pessoal começa a falar, não, porque o trabalho é pesado, não, porque o trabalho é perigoso, que tem cópia. Ei, nada disso. Nada disso, porque na zona urbana também está faltando, em todos os setores está faltando mão de obra, mas já que nós estamos falando do cacau, por favor, professor.
1: E aí você tem um paralelo que é o envelhecimento da população do campo.
0: Uhum, verdade.
1: Então, a tendência é muito assim, a gente conversa muito no campo que, vamos fazer uma renovação do cacau, vamos investir no cacau. Mas um ponto que é extremamente importante a gente focar é como a gente vai ter mão de obra no futuro para manter essa atividade ativa. Por exemplo, você tem Ivan, doutor Ivan, que é um especialista em cacau. E se a gente... doutor Ivan está com quantos anos?
0: Está com
1: 75 anos.
0: Então, quer dizer, em outros olhos, né, a gente pode pensar o seguinte, era para estar em casa descansando, mas continua ativo, trabalhando e fazendo isso com muito amor.
1: E a gente precisa disso, porque ele é uma referência.
0: Aí eu até já sei onde o senhor quer chegar, mas até aonde, né, vai poder aguentar o corpo, vai poder aguentar a idade, né? E os novos, será que estão surgindo, né, nesse ponto que o senhor quer chegar?
1: Exatamente, ou seja, qual é o nosso processo de renovação, tanto da mão de obra quanto do conhecimento acumulado, como é que a gente está repassando esse conhecimento acumulado? Uhum. Como é que a gente está repassando esse conhecimento que Ivan e outros profissionais têm, para que outros possam continuar com esse legado na cacauicultura?
0: É tanto que do quilate de doutor Ivan Costa são poucos, a gente conta de dedo aqui na nossa região.
1: Exatamente.
0: Né? Você vê a escassez, a gente está vendo aí agrônomos sendo formados, mas a gente não está vendo essa sede ou essa fome de se buscar o conhecimento para com o cacau, por exemplo, que é um dos alicerces, um dos pontos principais de emprego e renda para esse município e essa região por um todo, né?
1: Perfeitamente. Por isso, nós da universidade, nós estamos com empenhados, né, João, em trazer, em registrar, em salvar, ou seja, em colocar nas redes todas esse conhecimento do Dr. Ivan, porque para a gente é muito importante, e a gente está trabalhando com algumas propostas de levar esse conhecimento, além de gravar, de registrar, a gente também levar para outros agricultores conhecerem a iniciativa do Cacau 500, que é extremamente importante do nosso ponto de vista.
0: Muito bem. Agora, professor, a gente está falando aqui pontos negativos. CEPLAC acabando, doença do cacau entrando,

0: né? Pessoas que sabem, estão ajudando no cacau envelhecendo ou até falecendo. Bom, são pontos negativos, aí o cacau está lá do outro lado pensando, meu Deus do céu, só vem bomba, só vem problema. Não, certamente tem oportunidades. E quais seriam as oportunidades futuras para o cacau no seu ponto de vista?
1: Muito bom a gente ter começado pelo lado negativo.
0: Negativo para chegar agora a gente no ponto positivo. Vamos lá.
1: A gente também já tinha falado isso, que o cacau é extremamente importante para a conservação da Mata Atlântica, para a produção de recursos hídricos, água principalmente.
0: Isso.
1: E o cacau tem oportunidades que aí a gente precisa também aliar à organização social, seja através de cooperativas, seja através de associações, ou seja, para acessar recursos específicos. A gente tem possibilidade de projeto de sequestro de carbono, porque a Mata Atlântica, conservada através do cacau, estoca carbono. Isso você tem. Isso é muito importante para o planeta, para o planeta como todo. Então, você tem recursos que são direcionados para essas atividades. O que a gente precisa é organizar os grupos e acessar esses fundos de uma forma que todos os agricultores possam ser contemplado com isso. Porque pensa bem, o agricultor lá no interior de Almadina ou Floresta Azul, que trabalha no dia a dia, ele não entende o que é sequestro de carbono.
0: Uhum.
1: Então precisa que pessoas intelectuais como o Dr. Ivan, como Erlon e outros possam organizar esse processo, como Dan Lobão e outros, possam organizar o processo de sequestro de carbono e que o agricultor possa ser beneficiado lá na ponta. Isso é uma possibilidade.
0: É um ponto bastante interessante que o senhor está falando. Olha só, nós, da região do cacau, eu falava isso nessa semana, viu, Erlon? Nós, da nossa região, nós somos um dos maiores beneficiadores da natureza.
1: Do planeta.
0: Porque nós temos aqui o cacau cabruca, né? Nós temos, independente do cacau cabruca, o próprio cacau, que com essas técnicas novas de se produzir, ainda assim, tendo a banana, que é o alimento também para o macaco, para o pássaro, para o bicho, né? Quando a banana amadurece, ou independente disso, ele sobe no pé, ou vai até voando até o pé para comer a banana, a jaca. Bom, enfim, essa região, que é uma das maiores organizadoras, não, eu dizer, conservadoras da fauna e da flora, vamos dizer assim, hoje prejudicada pelo governo em relação ao quê? Reservas que estão se criando em nossa região. Por exemplo, nós temos uma, onde primeiro, há muitos anos atrás, se criou a reserva do mico-leão. Beleza. Até aí tudo bem. Há quem diga que teve produtores que até hoje não receberam indenização nenhuma pelaquela área, tá? Veio então a questão das terras indígenas, onde são, olha só, 47 mil hectares, onde até hoje não se bateu o martelo para se dizer se é ou não é terra indígena. Se é, beleza, eu não quero nem entrar nesse mérito, né? Se é, se não é. Quem tem que dizer é a justiça, é o governo. Se é, vamos lá, indenizar o fazendeiro. Se não é, ei, psiu, sai daqui e bota os fazendeiros de volta, porque não houve invasão por parte dos fazendeiros. Quem tem que dizer isso, repito, é a justiça e também o governo. Como se já não bastasse, reserva do mico-leão e também a questão da terra indígena, veio agora a reserva da Serra das Lontras, tá? Que pega ali São José da Vitória, interligando ali Jussari e vai subindo estrada acima.
1: Arataca.
0: É. Aí agora, eu não sabia disso, viu, Erlon? Fui pego de surpresa. Os nossos produtores, e diga-se de passagem, pequenos produtores, estão sofrendo na mão do Ibama e do CMBio, onde ali está se criando uma nova reserva. Então, que palhaçada é essa? Quer dizer que nós somos os maiores conservadores, né? Porque a gente não vê o Ibama e o CMBio buscando, por exemplo, Itapé. Não estou dizendo que deveria buscar lá, mas não vai para Itapé, Ibicuí, Iguaí, porque a gente sabe que lá está tudo acabado, agora é pasto, né? E os nossos conservadores, onde o professor realmente afirma isso, porque até porque é visto a olho nu de que nós somos os maiores conservadores do planeta em relação a fauna e a flora através do cacau, estamos sendo perseguidos pelo governo. Difícil entender isso, né, professor?
1: Então, as políticas conservacionistas são importantes, temos que dizer isso.
0: Isso, sim, é fato.
1: Isso é fato, são necessárias.
0: Claro.
1: Mas eu sigo muito seu raciocínio. Ou seja, você tem áreas extremamente importantes e produtivas que o próprio Estado, há tempos atrás, emitiu título de terra para os produtores. E tempo depois, esses títulos são questionados.
0: Colocados como bandidos, né?
1: E são definidos ali como área, como terra indígena. Eu não estou dizendo aqui que não seja legal
0: que
1: também
0: não
1: o outro
0: movimento. Isso, estou entendendo.
1: Mas o que a gente está observando é que o próprio Estado comete um erro, ou seja, define primeiro que aquilo é uma área produtiva.
0: Produtiva.
1: Os agricultores constituem famílias, processos produtivos,
0: toda uma
1: gerações,
0: história, né?
1: Gerações, e de repente são pegos de surpresa dizendo, não, essa área aqui é uma área...
0: Sai daqui que isso aqui não é mais seu, pelo amor de Deus, isso é um tapa na cara terrível, né?
1: E o pior que eu acho de todo esse processo é que você tem, o Estado não consegue fazer o processo de indenização das famílias. Então, entendeu? Isso é que é o mais árduo.
0: E a gente vê, viu, professor, que é um país rico, o país tem condições para isso. Eu dei como exemplo, por exemplo, a questão da doença, né, que deixou todo mundo dentro de suas casas. Difícil qualquer um de nós que estamos aqui no estúdio não saber de que um vizinho, um amigo, não recebeu R$600. Né, que foi através da aplicação do governo federal para com a Covid. Então imagine isso a nível de Brasil, quantas pessoas não receberam gratuitamente R$600. Então, o país tem condições de pagar essas terras para quem foi dado título pelo governo e agora depois ser colocado como bandido, sai daqui porque isso aqui não é mais seu.
1: Eu concordo perfeitamente e eu vou bem além. Veja, vamos falar um pouco, já que a gente está no momento de Copa do Mundo. Uhum. Veja quanto se gastou em estádio de futebol.
0: Entendeu?
1: Então, o governo tem dinheiro para fazer. Então, quando quer fazer algo, faz.
0: Uhum.
1: Então, o mesmo valor que você destinou para construir um estádio de futebol, você poderia muito bem indenizar de forma correta essas famílias, dando a elas a possibilidade de manter o seu legado produtivo e constituir famílias.
0: Uhum.
1: Hoje você tem pessoas extremamente tristes, com processo de depressão profunda.
0: Eu conheço pessoas que morreram com depressão, porque perderam suas terras. Eu conheço pessoas que morreram com desgosto, o Erlon também sabe disso. Pessoas que tinham história na terra, né? Então isso é uma maldade tremenda, uma maldade que, meu Deus do céu, não tem nem cabimento de um coração humano chegar a tal ponto. E isso está acontecendo também no Pará e tantos lugares por aí afora. Mas, já que nós estamos falando só do cacau, que é um conservador da natureza, né, e que essas pessoas deveriam ser agraciadas, deveriam ser abraçadas e, por que não dizer, compensadas financeiramente pelo governo, estão sendo perseguidas, estão sendo massacradas. Então a gente vem, né, com essa visão nossa, né, com essas palavras de dizer, olha, o cacau tem essa importância, mas vem cá, será que vale a pena, né, eu ter o cacau também como conservador da natureza para amanhã ou depois eu ser perseguido? É complicado, né, professor?
1: A política do campo hoje é uma política extremamente dolorosa para o homem do campo, né? Você tem muitas restrições, uhum, né? Ou seja, o homem do campo tem sido colocado assim muito como um inimigo da sociedade, parece que é um inimigo da sociedade. Embora a gente saiba que se o homem do campo não planta, a cidade não come.
0: A comida não chega na mesa.
1: Então, como é que a gente tem? A gente tem algumas coisas nesse país que a gente precisa refletir muito e pensar. Como é que quem mantém essa estrutura toda do governo funcionando é principalmente o empreendedor que sacrifica, abre de manhã a sua padaria, 3 da manhã já está produzindo pão.
0: Uhum.
1: E você tem uma carga tributária extremamente pesada, 32% sobre quem produz. Isso também reflete no homem do campo. A mesma política dura sobre o empreendedor é dura sobre o homem do campo. Então são coisas que a gente precisa refletir. Ou seja, que país é esse que a gente quer? É um país que sacrifica quem produz em detrimento de quê? Se quem produz deixar de produzir, a gente vai viver de quê?
0: Exatamente. Olha, eu seguindo esse exemplo, né, que eu dei do cacau, eu falava ainda há pouco, antes do senhor chegar aqui para a entrevista, de que tem o Desenrola Brasil. Beleza, as pessoas acabam muitas vezes se endividando e tal, mas também tem aqueles que são enrolados por natureza.
1: Que já espera o momento do Desenrola
0: Brasil. Não é verdade. Bom, vamos lá. O governo cria o Desenrola Brasil, onde certamente e provavelmente vai beneficiar quem? O enrolado. O que atrapalhou o professor, o que atrapalhou o Rivamar, que atrapalhou o Erlon Botelho, aí é beneficiado pelo governo, com dinheiro nosso, diga-se de passagem.
1: Isso
0: dinheiro de nós que produzimos.
1: Isso aí.
0: Mas vem cá, e eu, como comerciante que sou, que dou emprego e renda, que eu pago direito nas minhas contas, sou beneficiado em quê?
1: Pois
0: né?
1: É.
0: Em tributos que estão sendo criados cada vez mais? Então, pelo amor de Deus, seguindo o seu raciocínio, é o produtor, é o comerciante, estamos sendo massacrados.
1: Terrível,
0: terrível.
1: E a economia a gente vive muito de expectativa. Qual é a nossa expectativa futura? Então você, como empreendedor, pensa bem assim, nossa carga tributária é 32%. Se eu vou abrir um comércio, se eu vou fazer algo produtivo, eu vou ter um sócio já, eu já começo o meu negócio com um sócio que já leva um terço.
0: Não é sócio, não. Você trabalha para o governo. Aliás, tem até um ouvinte, né, que falou para mim esses dias, Ivamar, mas sempre foi assim, a gente sempre trabalhou para o governo. De fato, ele está certo. Só que o que ele quer dizer é o seguinte, não adianta reclamar. Adianta sim. Eu não posso estar recebendo os tributos que foi aumentado agora nesse governo, por exemplo. Eu não estou aqui atirando pedras, mas é uma realidade. Se criou muito tributos do governo Lula ou aumentou essas taxas e eu não posso ficar calado, poxa vida. A gente sabe que os tributos devem existir, tem que ter, tá? Para que o país possa sobreviver, mas desse jeito, pelo amor de Deus.
1: Então, a gente tem lá desde da época cristã lá, né? Dai a César o que é de César. O que é de César,
0: isso.
1: Então, isso é um princípio básico. A gente aceita, sim, a tributação, né? A gente já trabalhou muito com um quinto de tudo que é produzido. Uhum. Hoje não é mais um quinto, hoje é mais do que um terço vai para o governo. Então, isso é muito penoso. E estaríamos até satisfeitos em pagar um terço, desde que tivéssemos segurança. Porque quando eu abro uma loja, eu tenho que gastar mais dinheiro com a segurança da loja.
0: Mas aí sabe o que é que a gente vê nas principais matérias? Desvio de tal verba, roubo disso e daquilo. Fulano foi preso porque roubou dinheiro, e é tudo dinheiro nosso de que produzimos. Então realmente é doloroso isso, viu? Muito doloroso.
1: É uma coisa que a gente precisa refletir muito, ou seja, quem produz no país está sendo muito massacrado. E se você pensar no futuro, a gente vai ter uma sociedade de quê? Bom, vai ter uma sociedade formada por aposentados, pensionistas, pessoas que recebem benefícios sociais, servidores públicos, mas e quem é que vai gerar renda? Porque quem mantém tudo esses aqui funcionando é quem produz. É o homem do campo que produz, é o empreendedor que produz, e que esse tributo gerado por essa produção alimenta todos esses outros.
0: Eu tenho falado sobre isso no programa, isso chama-se conta, matemática. E para conta, matemática não se discute.
1: Exatamente.
0: Porque lá no fim a conta vai bater, ou negativa ou positiva.
1: Exatamente.
0: E eu tenho dito, professor, o seguinte, ó, amanhã nós estamos mais velhos do que hoje, e hoje estamos mais velhos do que ontem. Ou seja, nós vamos envelhecer. O que é que vai dar de comer esse povo, hein, rapaz?
1: E além disso, envelhecer mais tempo, viu?
0: É, o senhor falava, por exemplo, que a gente não está vendo jovens aí para substituir, ou pelo menos querer substituir, o conhecimento de Ivan Costa e tantos outros que hoje já estão aposentados e que amanhã ou depois, se não morreu, vai morrer. Aí vem.

0: e tantos outros que hoje já estão aposentados e que amanhã ou depois, se não morreu, vai morrer. Aí vem, por exemplo, a minha área. Eu não tenho visto ninguém, nenhum jovem, que tenha vindo para a área do rádio, na área da comunicação, para me substituir. Exatamente. E assim outras e outras áreas. Quem é que vai dar comida a esse povo, Erlon Botelho? Hein? O jovem, onde muitas vezes não trabalha, mas tem um celular melhor do que o do pai e da mãe.
1: Exatamente.
0: Hein? A maioria não trabalha, mas todos têm um celular. Na minha época, na nossa época, ei, psiu, se tu quer, vá trabalhar. Tu quer, vá trabalhar. Eu quero o tal do iPhone. Pelo amor de Deus, gente. Nós estamos transformando esse país em quê? Aliás, já transformamos o país em parasitas, né? Parasitas. Você não vê mais um pedreiro, é muito difícil, com menos de 40 anos de idade.
1: Exatamente.
0: Então, aonde nós vamos parar? Mas nós vamos continuar a nossa conversa, professor. Eu vou um rápido comercial. Eu vou entrar no assunto do Cacau 500. Quero saber como é que o senhor vê, como é que o senhor está vendo essa ideia aí, tá? E vamos saber também um pouco do seu trabalho na UESC.
1: Perfeito. Né?
0: Que tem um trabalho voltado muito importante aqui na região. 6h16. Avante, Vanderlei.
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2: 6:21, só pra gente lembrar, ontem nós perdemos o Zózimo, né? Que também era ceplaquiano, que também era um que ajudava no combate à vassoura de bruxa e ajudava muito na questão do cacau. Olha aí um exemplo, né, de que nós estamos falando, de que esses guerreiros estão partindo, é a lei da vida, né? E quando não, estão se aposentando. Então a pergunta é, cadê os novos, né? Os jovens que não surgem exatamente para substituir, para... Eu não digo nem substituir, né? Mas para dar andamento a um trabalho, a uma pesquisa, né? Uma descoberta para se conseguir melhores frutos, né? Melhor qualidade. 6:21, nós estamos conversando com o professor João Pádua, que é da área de economia, tá? Mas que também envolve muito a questão, por que não dizer, da agricultura familiar, da questão do cacau da nossa região. Professor, vamos lá, vamos falar um pouco, né, do seu trabalho lá na UESC, para que as pessoas possam conhecer, né, a fundo em relação ao trabalho de sua pessoa como economista que é para a área do campo. Fala para a gente.
3: Bem, a gente lá coordena o escritório de projetos, né, está completando 30 anos agora. O escritório, a gente trabalha com extensão universitária, e aí pescadores, agricultores, empreendedores, esse é o nosso ramo, e a gente busca captar recursos escrevendo projetos e colocando em prática no campo. Desde construção de cozinha comunitária, por exemplo, estamos terminando agora uma lá em Almadina, onde a gente senta com as mulheres, discute com as mulheres, e elas têm o desejo de ter uma cozinha comunitária, a gente escreve uns projetos para editais específicos, capta esse recurso, constrói a cozinha comunitária.
2: Resumidamente, como funciona uma cozinha comunitária?
3: Uma cozinha comunitária é um espaço, né, com todos os equipamentos adequados, fogão, mesa, e elas produzem doces, bolos de forma comercial.
2: Seria a nível de cooperativa?
3: A nível de associação e a nível de cooperativa.
2: Que beleza.
3: Então a gente primeiro organiza, eu tenho discutido sempre que a parte mais difícil não é nem a captação de recursos, nem escrever o projeto. A parte mais difícil nesse processo é a gestão, ou seja, o convívio entre as mulheres ou entre os homens, o convívio entre eles. Então, se a gente está pensando em negócios no campo, a primeira dificuldade que a gente tem enfrentado é gestão do negócio. Entender que aquilo é um negócio, entender que você precisa considerar o colega e não fofocar do colega. Então, esse é um grande desafio que a gente tem enfrentado. Então, ao longo desses 30 anos, o escritório de projeto foi criado, e eu gostaria muito aqui de elogiar e agradecer o professor Raimundo Bonfim, ex-ceplaquiano também, né? Que é um dos foi o fundador do escritório de projeto, e eu tenho o maior orgulho de lá atrás ter sido estagiário dele. Então hoje a gente tenta conduzir esse legado. Lembra que você falou, opa, não temos pessoa jovem para substituir os idosos. Então eu posso dizer que eu sou um exemplo de... Eu estou seguindo os passos do meu mestre, que foi o professor Bonfim.
2: E quem agora está seguindo os teus?
3: Aqui, por exemplo, Bia está aqui.
2: Ô, Bia, seja bem-vinda, viu, Bia?
3: Beatriz Cartibani está aqui. E eu tenho uma... A gente tem lá um grupo, né, Bia? De mais de 20 estudantes.
2: Que bom, rapaz.
3: Que todos estão entendendo essa dinâmica. Eles vão para o campo. Olha, teve que acordar hoje 4:30 da manhã.
2: Muito bem.
3: Porque a gente veio de Ilhéus. Então essa é uma forma da gente também transferir o conhecimento.
2: Sim, sim.
3: Então esses 20 e poucos estudantes que a gente tem lá, trabalhando com extensão universitária, indo para campo, discutindo com pescadores, discutindo com agricultores, indo ver o trabalho de Ivan no campo, que pra gente foi muito bom aprender. E depois Ivan e Erlon foram lá no nosso escritório, passaram uma tarde dando aula pra gente. Embora a gente seja professor, mas a gente também gosta de aprender.
2: Claro.
3: Então
2: claro,
3: a gente passou uma tarde aprendendo, tendo aula com o doutor Ivan.
2: Olha, deixa eu dar uma paradinha aqui para falar que o professor João Pádua é ouvinte do programa de muitos anos, da época do Odilon Pinto, hein, professor?
3: Claro. De olha, fazenda em fazenda.
2: É, rapaz. Aí ele estava lembrando aqui de Vida na Roça.
3: Vida na Roça. Eu era da roça. Até 1985 eu morava na roça.
2: Olha aí.
3: Então os recados naquela época eram assim, ó. Odilon, olha, fulano aí da fazenda tal, manda um recado para fulano na fazenda Bela Nova, que às 7 da manhã de quinta-feira... Vai encontrar você na porteira da fazenda.
2: Era mais ou menos assim, ó. Atenção, Dona Maria na fazenda sempre viva. Olha, João tá avisando para dar comida os cachorros, porque você só vai amanhã, hein? Esse era por aí. Era o correio eletrônico do povo da Zona Rural.
3: Essa era a minha internet na época, 1985, 86, 87.
2: Era isso, eu comecei no rádio, né, no programa do meu pai, Odilon Pinto, exatamente no hospital de base. Ou, desculpa, no hospital Santa Cruz, hoje Calixto Midler de Filho, né? Onde eu tive essa ideia, né, levei pro meu pai aprovou. Eu pegava um gravador que parecia mais uma mala, né? Aquele gravador grandão. E eu chegava nas salas do pessoal doente e dizia: olha, aqui é do programa de Odilon Pinto, alguém quer mandar recado? Aí, meu amigo, todo mundo levantava a mão, estava hospitalizado, não se tinha telefone. Quem tinha telefone naquela época era rei, né? Uhum. Tinha que ter muito dinheiro. O preço de um telefone, para os jovens que não sabem, como é que chamava? Linha telefônica, não?
3: Era presente de casamento.
2: É, era um carro, era o preço de um carro popular, né? Então, as pessoas mandavam recado, né? Através do gravador, onde ia para o programa do Odilon. Então, João é ouvinte desde a época dos anos 80, olha só que beleza, né? E tem também a titia da jovem, né? Que é, como é, vovó? Como é o nome dela? Dona Raimunda? Enfermeira, né? Tá ouvindo o nosso programa e hoje a netinha dela tá na área de comunicação também, que é a Ana. Não é isso? Pois é. João, vamos lá. Projeto 500. Nós estamos ouvindo falar muito desse projeto, onde pessoas que antes sonhavam em 100 arrobas por hectare, hoje já é uma realização de 500 arrobas por hectare. 200, há quem diga que já está normal, 200 arrobas por hectare, o que se antes se achava impossível. Você tem acompanhado esse trabalho do Erlon, do Ivan e de tantos outros nesse projeto 500?
3: Eu já acompanhava antes mesmo de conhecer Ivan e Erlon. Uhum. Então, agricultores que eu sempre tinha contato falavam: não, você tem que conhecer, eu chamo de tecnologia social. Uhum. Né? Porque a gente fala muito de tecnologia, o iPhone é uma tecnologia, o computador é uma tecnologia. Uhum. Mas existe também o que a gente chama de tecnologia social. Uhum. Ou seja, o que é tecnologia? Aquilo que melhora a vida do homem no processo produtivo. Então, o Cacau 500 eu enxergo como uma tecnologia social. E quando a gente escreve projeto tentando captar recursos para ampliar o Cacau 500, a gente utiliza lá como tecnologia social. E isso para a gente é algo muito importante. Embora ainda tenham pessoas que não acreditam assim, acha que o nome Cacau 500, mas a gente não vai chegar a 500 arrobas. Uhum. Mas você saindo de 20 arrobas que você
2: produz, para 100, que seja.
3: Para 100, não tá bom, 80, né? Já é triplicar, já, claro, é quadruplicar essa produção. Claro. Então, o Cacau 500, e eu costumo dizer sempre, cara, o 500 arroba é o nosso sonho. Ou seja, a gente tem que pensar.
2: Aliás, eu vou até fazer uma correção, porque Ivan até se chateia quando diz isso. Epa, não é mais sonho, é realidade.
3: Então, você que está começando agora no Cacau 500, o objetivo é a gente ampliar a produção. Que a gente saia das 20 para as 80, para 100, para 150, para 200 e que você chegue a 500 a 700 arrobas por hectare. Mas precisa se dedicar ao processo, claro, produtivo.
2: Precisa investir, precisa se dedicar.
3: Isso, né? Aí.
2: Pois é. Bom, para a gente fechar com chave de ouro esse assunto do tal do deságio, o tal do, né, da desvalorização do cacau, professor.
3: Do drawback.
2: Pois é, menino. Então vamos lá, a doença que está chegando, sendo permitida pelos nossos governantes, a verdade é essa. Por exemplo, se tiver a gripe aviária, epa, nenhuma galinha, nada de ave sai do Brasil para outro país. Gripe suína, nada de sair animal para lá. Vaca louca, pelo amor de Deus, quer dizer... Vem o cacau doente de lá para cá, permitido pelos nossos governantes. Isso é uma tremenda sacanagem com o produtor, né?
3: Se você pegar o histórico de tudo que é produzido no Brasil, não estou falando só do sul da Bahia, que é produzido de cacau no Brasil, Pará, Espírito Santo, Bahia e outras regiões, e tudo que é consumido pelas moageiras, as principais empresas moageiras de cacau, das quais três estão em Ilhéus, as três maiores, e uma menor em São Paulo. Se você pegar tudo que elas demandam para a moagem de cacau, o que a gente produz no Brasil é superior à demanda delas, que está em torno de 300 mil toneladas por ano.
2: Olha só que coisa interessante.
3: Se você pegar tudo do Brasil. Tá? Ah. Agora, se você pegar unicamente o sul da Bahia, né, tudo que o sul da Bahia produz e que a demanda, ou seja,
2: aí não abraça.
3: Aí não consegue atender. Aí você realmente tem um gap, né? Ou seja, bom, a demanda da indústria é maior que a
2: nossa. Só em ter essa resposta de que o Brasil ainda assim elas não conseguem moer, não tem o porquê de trazer de fora, né?
3: Pois é. Aí você aproveita a oportunidade e o lobby político, né? E aí você pressiona. É a questão de você dominar, porque o cacau é uma commodity, e toda commodity você tem dominadores. Dominadores como? Aqueles principais compradores. E esses principais compradores impõem a regra do jogo. Então o cacau tem esse grande, eu digamos que esse grande desafio. A gente tenta verticalizar produzindo cacau e chocolate fino internamente e tal. A gente tem grandes exemplos aqui, por exemplo, a cooperativa Cabruca, que exporta cacau, então você consegue ter um mercado diferenciado, uhum, fugindo um pouco dessas grandes moageiras de cacau. Mas são poucos que conseguem fazer isso. No todo, essas grandes moageiras conseguem impor, através do lobby político, o drawback, por exemplo. O que é o drawback? Que é a isenção de impostos de importação. Então você pode importar cacau do continente africano, por exemplo, que tem uma prática diferente de cultivo, pode ter doenças envolvidas no processo. Você importa esse cacau com preço mais baixo do que o praticado internamente aqui. Quando esse cacau chega no porto, e aí nós estamos falando, é 30 mil toneladas, é 45 mil toneladas, uhum, né? Existe um... Eu conheço o pessoal que faz o desembarque. Para eles é muito importante esse processo, porque gera uma quantidade considerável de impostos no processo de descarregamento, né, do cacau no porto de Ilhéus. E isso gera tributos também. Então, para eles é muito importante. Só que, no geral, para a região, isso causa um problema sério. Porque você importa com preço mais baixo do que o custo que é pago aqui para o agricultor. E pressiona o preço interno.
2: Professor, partindo para a sua área, estamos falando com o professor João Pádua, né, ele que tem uma participação de trabalho também na UESC e voltado também para a agricultura, seja familiar, seja agricultura do cacau. E vamos partir agora para essa área aqui, ainda falando do deságio, ainda falando da sacanagem dos compradores que estão fazendo com o nosso produto cacau, que é o fruto ouro, e também, por sua vez, para com quem produz. Eu tenho dito de que temos que procurar uma solução. Uma solução para vender para outros, uma solução para que esses caras não dê o preço naquilo que a gente produz. O Ivan ontem falava, poxa vida, a gente produz e a gente já chega neles na porta, ó. Quanto é que vocês estão pagando no cacau hoje? O que, que é isso? Quer dizer que eu produzo e pergunto o que é que o cara vai pagar no que eu produzo? O que, que é isso? Então vamos lá. Exportação seria uma das saídas?
3: Seria, mas iremos exportar o quê? Então precisamos pensar em mercados específicos, como chocolate fino, cacau fino. É o que a cooperativa Cabruca tem feito, tem encontrado um nicho de mercado. Só que aí todo o seu processo de produção passa por adequações. Você precisa ter um cacau de qualidade. Você tem observado produtores locais da região ganhando prêmios internacionais de cacau de qualidade. Consequentemente, esse produto desses agricultores, eles têm um ágio. Diferente do deságio, esse produto com qualidade, ele tem um ágio, ou seja, um preço maior do que aquele que é pago pelas moageiras principais. Então você tem, a nível de mundo, produtor, ou seja, consumidores que querem comprar o cacau com qualidade. Uhum. Então a gente tem que buscar esse nicho, mas aí a gente precisa também fazer uma melhoria no nosso processo de produção, para que o nosso cacau tenha qualidade e não apareça lá no saco, que a gente tem visto ultimamente, com pedra dentro, com pedra
2: caroço
3: dentro,
2: de jaca,
3: caroço de jaca, caroço de cupuaçu. Isso pra gente é muito
2: casca lindo. De cacau cortada, pintado com tinta xadrez.
3: Olha pra aí.
2: Isso aconteceu, fui um dos primeiros que denunciei isso, que aconteceu. Buerarema, por exemplo, acontecia muito isso, denegrindo a imagem do nosso cacau. Na época foi terrível, me ameaçaram de morte, etc. Mas eu tinha que fazer isso. É a área que eu trabalho, eu falo pelo homem do campo. Quer dizer, o cara pegava, cortava cascas de cacau, pintava com tinta xadrez, que é química, né? E colocava para secar na porta de casa, dizendo, eu tô fazendo e acontecendo. E daí, pelo amor de Deus, eu como cacauicultor que sou, né? Do rádio, voltado para o homem do campo, ficar calado, eu não podia, né? E

0: fazendo e acontecendo, e daí, pelo amor de Deus, eu como cacauicultor que sou, né, do rádio, voltado para o homem do campo, ficar calado, eu não podia, né, e através daquela denúncia, deu Polícia Federal, foi deu nos acuda e acabou, pelo menos se estão fazendo por baixo do pano, não da forma que era antes. Professor, tá complicado de fugir disso, de sair disso, mas é impossível não, né? Quando eu digo disso, para quem não está entendendo, é a questão do deságio, é a questão de estarmos na mão desses compradores de cacau que estão fazendo o que bem querem em relação a preço.
1: Se você faz parte da história do cacau, seu pai faz parte da história do cacau, e você sabe que ao longo desses, vou falar de 1903 para cá, então são 130 anos praticamente de história do cacau. Em qual momento a gente teve assim, opa, o cacau é maravilhoso, está sendo feliz? Você teve picos de felicidades e picos e quedas de dificuldades. Então, historicamente, a cultura do cacau, por ser uma commodity, passou por grandes dificuldades. Tem momento de produção alta, momento de preços elevados, mas a partir do momento em que os países africanos começaram a produzir muito, 1950 eles começam a ter grande produção, 1970 você tem a África produzindo muito, então a produção deles, só para você ter uma ideia, em 1900 Costa do Marfim não produzia cacau, hoje eles produzem o quê? 1 milhão e 200 mil toneladas de cacau. Então a grande oferta mundial de cacau, a pequena quantidade de empresas compradoras de cacau faz com que o preço seja dominado por esses pequenos grupos que compram. E aí o jogo na Bolsa de Valores tende muito para esse pequeno grupo que controla. Então é um mercado que tem uma estrutura muito desfavorável para quem produz, porque eles dominam. Eles acham o seguinte: se eu não comprar, o produtor não tem para quem vender. Pode até vender para um pequeno que vai produzir chocolate fino, aquilo outro. Mas eles têm toda a logística de produção, de moagem, né? De transformação em chocolate. Você observa, né? Ilhéus faz o processo da moagem, manteiga, líquido, mas não faz o chocolate. Transfere para um outro, divisão de trabalho. E com isso, ou seja, ganham isenções fiscais aqui, ganham isenções fiscais lá, acolá, dentro do processo produtivo.
0: Resumindo, professor, tá difícil a gente sair desse cenário, dessa coisa de estarmos na mão deles para eles colocarem o preço que quer?
1: Muito difícil, muito difícil. Meu Deus. Então a gente tem lutado para encontrar, ou a gente verticaliza e busca subprodutos do cacau, ou seja, a gente precisa aproveitar o mel, a gente precisa aproveitar a banana e ter o cacau como o carro-chefe, mas sabendo que ele tem essas limitações.
0: Sem falar nas prováveis doenças que virão, como o broto inchado, como a monilha, que ainda não chegou, mas está um passo para chegar, devido, repito, e vou bater de novo, devido aos nossos governantes que estão permitindo esse cacau doente chegar na nossa região, no nosso Brasil.
1: A gente tem barreiras de controle de entrada de animais. Não é isso?
0: Verdade.
1: Ou seja, e por que a gente não tem controles para a entrada de produtos de origem vegetal?
0: E tinha, através da CEPLAC tinha. Deixaram também acabar esse controle. Então eu vou culpar quem? A minha mãe? Não, eu tenho que culpar os governantes desse país e em particular desse estado chamado Bahia, pois que é um dos maiores produtores de cacau. Viu, Jerônimo Rodrigues, governador da Bahia, tenho que culpar os senhores. Os senhores estão permitindo, estão assinando o aval para que esse cacau doente adentre aqui. Professor, prazerzaço falar contigo. Sim? Vai vir um quarto encontro do 500 arroba, né, do Cacau 500, projeto Cacau 500, e o senhor é um dos palestrantes de lá, não é isso?
1: Então, foi um prazer muito grande receber o convite de Erlon e Ivan. A gente vai estar lá sim falando, a gente vai estar com o stand também, né, mostrando os trabalhos do EPEC. E a gente tem até lá, eu espero que a gente seja contemplado nos projetos que a gente escreveu. A gente escreveu dois grandes projetos para ampliar o Cacau 500 para 2.000 famílias, sendo 1.000 famílias em cada um dos projetos escritos. Então a gente espera que até lá esses projetos estejam aprovados.
0: Olha, deixa eu fazer aqui, vou quebrar um pouco dessa entrevista aqui, viu, para me fazer um elogio. As pessoas quando se engajam para trabalhar, lutar por uma causa, aposta e acredita em uma situação, muitas vezes é elogiado,

0: e pior, mais apedrejado do que elogiado. E eu quero falar, sabe de quem? Vou apontar o dedo para ele. Erlon Botelho. Erlon, você não é cacauicultor, né, Erlon? Tem um pedacinho de terra, mas não deixa de ser, né? Mas independente disso, eu pelo menos achava que não, mas ainda assim é um homem que se engaja nessa questão do produtor, tá? Tem os defeitos dele? Tem, não tenho dúvida disso, mas o Erlon é um cara que busca, bicho. É um cara que tá sempre, né? Hoje o Ivan Costa tá aqui no programa através do Erlon, hoje o professor tá chegando aqui através do Erlon. Ele se preocupa em dizer, olha, Rivamar, é interessante isso para o pequeno produtor. Olha, Rivamar, é interessante que mostre isso para as pessoas verem a verdade. Então, gente, você que apedreja o Erlon Botelho, né? Você que muitas vezes não procura ver também um lado positivo, procura ver isso aí, pelo amor de Deus. Eu não estou aqui elogiando à toa, não, e não faço isso à toa, não, tá? Quando eu faço isso é porque eu vejo, né, o que acontece. Então, tem os defeitos dele? Tem. Mas, Erlon, parabéns. Obrigado, em nome dos produtores de cacau, porque também sou cacauicultor, sou um defensor do homem do campo e vejo o seu trabalho, vejo o seu engajamento, parabéns, né? Eu tenho certeza que muitos aí estão assinando embaixo, outros estão até que nada, mas é assim que funciona. Frutos, como é? A árvore que dá fruto não é apedrejada, tá? Então, parabéns, meu irmão. Obrigado. Parabéns. Pois não, professor.
1: Ribamar, eu também gostaria muito de agradecer, Erlon, porque eu estou aqui hoje graças a Erlon. Eu vim para uma palestra aqui esse ano, né, aqui na Câmara de Vereadores, e no final da palestra ele me chamou no canto lá e falou: você não quer ir para um dia de campo conhecer o Cacau 500?
0: Ele tem visão, né, rapaz?
1: Então foi a partir daquele momento, falei, com maior interesse, eu já conheço a história do Cacau 500 e agora eu vou conhecer os caras do campo. Então foi um dia maravilhoso e a partir daí a gente começou essa...
0: Através de quem?
1: Erlon.
0: Erlon Botelho. Então é isso que eu estou falando, né? Estou tendo hoje o prazer de conhecer o trabalho do professor, né? Como tive o prazer de conhecer o Ivan Costa. Então, poxa vida, né? Vamos abraçar a gente, né? Ah, porque tem os defeitos dele, eu também tenho, o professor também tem, daí, né? E vai pra lá, Erlon, com seus defeitos, eu quero ver as suas qualidades. Professor, fique à vontade para qualquer algo que eu não perguntei, que você queira colocar pro nosso povo, fique à vontade.
1: Não, a gente só quer agradecer mais uma vez a Erlon, a Ivan, por aceitar que a gente se envolva com o Cacau 500, a gente acha muito importante. A gente acredita que é uma tecnologia que pode melhorar substancialmente a produção, né? Então a gente está com essa luta aí, construindo um projeto que vem com tecnologia, vem com aplicativo para o Cacau 500, vem com a ideia de microcrédito solidário dentro do projeto, e com essa iniciativa a gente espera que a gente possa contribuir, ou seja, que a Universidade Estadual de Santa Cruz possa contribuir com o desenvolvimento regional, porque esse é o papel da universidade. A universidade foi criada com apoio da CEPLAC, com grande força do Cacau. Quem criou a universidade foi o Cacau. Então é hora também da universidade trazer seu conhecimento e suas oportunidades para que fortaleça a cultura do cacau.
0: Rapaz, eu como produtor que sou, e quando envolve um professor da economia, a gente fica com vontade de perguntar mais, sabe? E eu tô com uma música aqui, que é a música da época do Odilon. Eu vou comprar uma fazenda, né? Sei. Então, eu vou tocar essa música já, mas já que nós vamos cantar essa música aqui, ou tocar essa música, né? E tá envolvendo a questão da fazenda, do fazendeiro, do produtor. A última pergunta, gente. Eu prometo que é a última pergunta, e até falo para as pessoas que hoje o nosso programa foi diferenciado, não teve, por exemplo, as notícias, não teve Vida na Roça, porque é um assunto realmente de suma importância para os nossos produtores, para o nosso povo também, que tem a certeza de que o cacau ainda tem uma importância muito grande na questão de emprego e renda para a nossa região. Fazenda é um bom negócio ou deixou de ser um bom negócio devido à falta de mão de obra? Porque eu tenho ouvido isso da boca de muita gente. Olha, fazenda já era, não dá mais, não está tendo mão de obra. Eu tenho dito que mão de obra não é só... Eu sou comerciante também, além de fazendeiro. E aí, olha, no comércio também mão de obra está um Deus nos acuda. Professor, comprar fazenda, comprar terra, seja sítio, seja roça, seja grande área, é um bom negócio ou não?
1: Se você é da área, sim, é um bom negócio.
0: Agora, como assim da área?
1: Se você já trabalhou com a terra, se você sabe da lavoura,
0: se manja, né?
1: Se manja da terra, é um bom negócio. Agora, se você nunca trabalhou com a terra, não entre não. Como diz aqui na Bahia, não entre não.
0: Não vai não.
1: Não vai não que você vai, não vai entender.
0: Entendi.
1: Só entre com a ajuda do profissional. Porque o termo já vem dizendo fazenda. Todo dia tem coisa para fazer. Arame para consertar, rio, água que falta. Então, fazenda é um bom negócio, mas para quem já tem a expertise.
0: E para quem gosta.
1: Para quem gosta.
0: Eu tenho dito às vezes para os meus parceiros lá da roça, Manezinho, eu estava conversando com ele esses dias. Era ele de um lado e eu de outro. A gente lá botando lá no campo, porque eu gosto, né? E eu falando, ó, Manel, às vezes as pessoas chegam aqui e falam, que lugar bonito, que lugar bom de morar. Mas não sabe o custo que tem e o trabalho que dá. Né? Mas eu faço com amor e com carinho, então pra mim não tá dizendo nada. Agora, quando não gosto, o trabalho passa a ser pesado.
1: E tem uma outra variável, o isolamento. Né? Hoje a sociedade gosta muito de estar junto, de ver o futebol junto, de ir num boteco tomar uma, etc. E o isolamento é pra quem realmente gosta.
0: Eu gosto de ouvir o canto dos pássaros, nada de gol e vamos pra cima. Não, é mais a tranquilidade do campo. Eu entendi muito bem o que o senhor quis dizer. Bom, pra fechar com chave de ouro, vem essa música pra gente matar a saudade do programa do Odilon, que é vivo até hoje.
1: Graças a Deus.
0: Vou comprar uma fazenda. Um abraço, professor.
1: Obrigado.
0: Vamos lá.

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2: 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Olha a música do João Grilo aí, gente!

0: música do João Grilo, né? Né, João Grilo? Cadê ele, Vanderlei? Cadê ele? Não é, João Grilo?
1: Vanderlei! Tira o dedo da venta, Vanderlei!
0: Deixa ele, João Grilo. Deixa ele perturbar o Vanderlei, rapaz.
1: Ei, mamãe, ele tá aqui, mamãe. Com o dedo na venta.
0: Tira o dedo da venta, Vanderlei, que isso é feio, viu? Isso é feio. Mamãe, oi.
1: A cueca de Vanderlei tá furada.
0: Que é isso, rapaz?
2: Vixe, Maria!
0: E tu anda vendo a cueca de Vanderlei? Tu tá doido?
1: No coiso da calça aí, mamãe. O cuecão dele tá furado.
0: Vai costurar essa cueca, Vanderlei.
3: Tenha paciência.
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0: Não, peraí. Olha, João Grilo, ontem eu te falei uma coisa. E você esqueceu de falar no ar, rapaz. Vem cá pra mim te falar no ouvido, vem cá.
3: Tenha paciência.
0: Vem cá.
1: O que que a gente esqueceu?
0: Já te falar, rapaz.
1: Me conta, fala aí.
0: Ó, no ouvido, ó.
1: Ah, rapaz.
0: É.
1: Foi mesmo, Vanderlei.
0: Tá vendo, ó? Pois é, rapaz, o Manezinho fez aniversário, eu te falei pra tu lembrar e tu esqueceu também, olha.
1: É, Manezinho lá do Rancho Mesquita, né,
0: Ivana? Do Rancho Mesquita, meu parceiro velho de trabalho lá, o Manezinho fazendo aniversário, ontem eu abracei ele, parabenizei, mas esquecemos de falar aqui no rádio, olha.
1: Não, rapaz, esquecemos mesmo.
0: Foi.
1: Mas, a gente lembra agora, viu?
0: Lembra, mano? Lembra.
1: Vamos fazer assim, Ivana?
0: O quê?
1: A gente canta parabéns pra ele.
0: Ah.
1: E depois, ó, dá o presente dele.
0: Vamos lá, vamos cantar então.
1: Eu posso cantar?
0: Pode, vai lá.
1: Então lá vai.
0: Vai.
1: Manezinho, escuta aí, ó.
0: Vai.

0: Dá
1: o presente dele, Vanderlei.
0: Dá o presente dele, Vanderlei.
2: Ciência.
0: Eita lasqueira, manézinho, hora dessa deu cada pulo, hein? 6 horas e 55 minutos, 6h55.
1: Ele,
0: mamãe. Ele quem?
1: É ele, rapaz. Alexandre Garcia, que já tá querendo falar.
0: Ah, vai falar, vai falar.
1: Vai ver

0: Vai falar.
1: Comentários.
0: Vamos lá, Vanderlei, tá na hora de Alexandre Garcia.
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0: 6h55, bom dia, Alexandre.
3: Bom dia. Ameaça de greve dos caminhoneiros fez com que o Senado aprovasse, enfim, a medida provisória, que já estava esgotando o prazo, estabelecendo um piso do valor do frete. Ao mesmo tempo, a medida provisória anistia os caminhoneiros que participaram de manifestações nas estradas brasileiras no 8 de janeiro. E também cria um piso salarial para o caminhoneiro. Isso foi retirado no Senado, porque isso estaria incluído na possibilidade de negociação direta entre patrões e empregados. Seria um piso de 5 mil por mês. O líder do governo no Senado, o senador Randolph Rodrigues, disse que Lula vai vetar a anistia das multas. Vai manter apenas esse valor do frete. Mas, enfim, os caminhoneiros suspenderam o planejamento da greve. Bom, falei em caminhoneiro, já falei nisso no meu canal do YouTube, mas tenho que falar de novo para todos os proprietários de veículos a gasolina, que eles estão sendo desrespeitados, tapeados, prejudicados, né? Porque agora o governo está pondo ainda mais etanol na gasolina, né? O mundo inteiro sabe que o máximo que é recomendável, o máximo para motores a explosão a gasolina é 11%. A gente já estava com 30% e vai para 32%. E o Conselho Nacional de Política Energética ainda diz que foram feitos testes, não altera muito em veículos leves, ou seja, na moto, no carro, altera sim. Desde o tanque de gasolina até o bico injetor e por todo o trajeto por onde passa essa gasolina adulterada por 3 vezes o máximo possível. Na Europa, você compra a gasolina E5 e a E10. Né? Tem preços diferentes. 5 tem 5% de etanol, a 10 tem 10%, isso é o máximo. Mas aqui no Brasil, o Estado não respeita a nação. O Estado só existe para servir a nação e tem que respeitar. Mas aí a

0: lá dos descontos dos idosos da Previdência. Um crime cruel, crudelíssimo, em que tiraram 6 bilhões de 40 milhões de idosos e idosas, não? De aposentados, pensionistas. E aí foram 48 os indiciados, proposta de indiciamento que foi para o ministro André Mendonça. E lá estão o sujeito que foi presidente do INSS, Alessandro Stefanuto, que foi procurador do geral do INSS, Virgílio de Oliveira Filho, o presidente da Confederação Nacional da Agricultura Familiar, da CONAFER, Carlos Roberto Ferreira Lopes, o careca, né, o Camilo Antunes, Antônio Carlos Camilo Antunes, careca do INSS, né, por corrupção, lavagem de dinheiro e organização criminosa. Só que está faltando gente aí, né? Vamos ver o que vai dizer o ministro André Mendonça, se ele não está desconfiado que está faltando gente. Só para encerrar, pesquisa que o BTG encomendou para Nexus. No primeiro turno, dá Lula 40, Flávio 34, Caiado 5, Zema 4, Renan 4. Se a gente somar isso, a direita tem 47 e Lula tem 40, né? Só que chega no segundo turno, o Lula tem 47 e o Flávio tem 44. É que o Flávio tem uma rejeição de 50, Lula tem uma rejeição de 46. E a direita não sabe que o adversário é Lula. A direita acha que o adversário é Caiado, é Zema ou é Flávio, e os influenciadores de direita brigam entre si, né? Esquece de guardar energia para não repetir o Lula. Lá no Chile, eu já mencionei isso aqui, lá no Chile, no primeiro turno, a comunista ganhou, fez 27, o Castro fez 24, o Parisi 20 e o Kaiser 14. Os três de direita, somados, dá 58%. Aí foi para o segundo turno, eles continuaram com 58%, a direita unida, e ganhou da comunista. E o Castro é presidente hoje. Dizem, né, o povo unido jamais será vencido. Mas se o povo brigar entre si, aí complica. De Brasília, Alexandre Garcia.
1: Valeu, Alexandre. Né? O Alexandre Garcia comentou aí a questão do aumento de novo do etanol para com a gasolina. É isso. Falei hoje mais cedo que tem os dois lados da moeda, né? Um que vai, de qualquer forma, segurar os preços altos do combustível, pelo menos em 3 centavos por litro. Ó, 3 centavos por litro. Por outro lado, a questão do desgaste das peças, né? Porque nós já temos também no diesel uma mistura que tem prejudicado os motores e peças dos carros a diesel, que é o biodiesel, né? Então, vamos lá, vamos ver para o futuro o que é que vai acontecer. Segundo especialistas, esse aumento do álcool para com a gasolina prejudica principalmente as motocicletas. 7 horas em ponto, estamos indo embora. Música.

Deixando o nosso abraço, nosso muito obrigado pelo carinho da audiência de cada um de vocês, não só na nossa cidade, Bahia, região, mas também todo o Brasil e mundo através da Rádiosnet. Valeu! Chegando ela, a Jaqueline Mendes, no Poder da Notícia. Tchau, tchau e até amanhã, se Deus quiser.

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0: Tá falando com ela, olha a hora, são 7:09, 7:09. Olá, meus amigos, muito bom dia! É um prazer imenso voltar aos microfones da sua Boa FM para levar até você o melhor programa no horário.
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0: Olha, a hora 7:08, 7:08, a gente dá aquele bom dia todo especial pra você onde quer que se encontre, em casa, no carro, no trabalho, tá na boa, tá feliz. Vamos juntos até às 9 da manhã, jornalismo sério com credibilidade e com responsabilidade na informação. Aqui a verdade tem que ser dita, doa em quem doer, custe o que custar, ontem, hoje, amanhã e sempre. 15 de julho, seu Tony Babos, quarta-feira. Hoje é dia nacional dos clubes e dia sabe de quem?
2: Não.
0: Dos homens. Uma salva de palmas aos homens. Não vai dar palma não, é? Um abraço a todos os homens ouvindo a gente, 7:10. Deixa eu mandar um abraço todo especial pra você, motorista de aplicativo, seja homem, seja mulher, mas que tá aí na lida desde cedo. Buzina pra mim, vai. Buzina, buzina. Alô, taxistas! Caminhoneiros, caçambeiros e carreteiros. Nas BAs e BRs, nos dando carona na boleia do seu caminhão. Obrigada pela carona. Alô você, motoristas de ônibus, coletivo, intermunicipal, interestadual. Para vocês, uma boa viagem. 7:10, vamos embarcar nessa viagem nossa aqui, da nossa Rede Boa FM de comunicação, a sua 96.1, a primeira em audiência, isso eu posso provar, tá? Temos pesquisa em mãos mostrando que a Rádio Boa FM está em primeiro lugar em audiência. 7:11, hoje não teremos o nosso editorial, porque hoje é quarta-feira, dia de causa ganha com o doutor Geraldo Calazans, e também abriremos espaço para conversar com o ex-ministro Rui Costa, porque se afastou porque ele é pré-candidato ao Senado, e hoje a gente bate um papo com o Rui Costa daqui a pouquinho. Mas vamos às manchetes que serão destaques no dia de hoje.
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0: Destaques da manhã. São 7:11, movimentação intensa no trânsito na manhã de hoje no trecho Ilhéus e Itabuna. Marcelo Santos com os destaques de hoje. Alô, Marcelo, bom dia.
3: Bom dia, Jaqueline. Polícia Militar em ação prende suspeito de homicídio na cidade de Itabuna. Prédio atingido por incêndio foi interditado pela Defesa Civil e poderá ser demolido. Elemento preso, acusado de roubar fios no centro da cidade. Daqui a pouco eu conto tudo aqui dentro do Poder da Notícia.
0: Daqui a pouquinho ele conta tudo pra gente. O IMET informou que hoje receberíamos um temporal na cidade de Ilhéus, aqui no sul da Bahia, mas a informação hoje, a previsão já mudou, né? Hoje não teremos chuva na cidade de Ilhéus, porém, ventos muito fortes. 7:12, Hélio Fonseca com os destaques de hoje. Bom dia, Hélio.
4: Valeu, aquele abraço, bom dia, ótima quarta-feira para você, Jaqueline Mendes, Marcelo Santos, aos ouvintes aqui do Poder da Notícia. Eu chegando agora com as manchetes para esta quarta-feira. Conselho aprovou na tarde de ontem aumento temporário de 30 para 32% na mistura do etanol na gasolina. Ilhéus e Itabuna estão em alerta com a frente fria? Secretaria de Infraestrutura da Bahia informa que na nova BA 649 em Ilhéus e Itabuna, quem trafegar na contramão será multado. Cidade da Lapa já em ritmo de Romaria do Bom Jesus da Lapa de 28 a 6 de agosto. Daqui a pouco eu conto tudo aqui no Poder da Notícia, que segue no comando da líder em audiência.
0: Valeu, Hélio. Daqui a pouquinho ele conta tudo pra gente. São 7:13, 7:13. Estávamos preocupados, né, com essa frente fria, já vista que o Nápoles teve temporal, tempestades. E a informação é de que o IMET informou que a nossa região sul, Cacaueira, iria receber, né, também todo essa tempestade. Mas não há previsão de chuva nem pra Itabuna, nem pra cidade de Ilhéus. A temperatura fica mínima de 18 e a máxima de 24 graus. Aqui na cidade de Itabuna, os ventos podem chegar a 10 quilômetros por hora, seu Tony Babos. Desce e o vento levou. Você tá tão magrinho, filho. Cuidado com essa ventania, viu? Pro vento não levar. Em Ilhéus, o dobro, mais que o dobro. Em Ilhéus, teremos ventos de 22 quilômetros por hora. 7:14, 7:14. Vamos conferir as manchetes dos principais jornais que circulam hoje por todo este país, chamado
2: Brasil!
0: Jornal à Tarde, Marinha emite alerta de ressaca para cidades do litoral baiano. Correio da Bahia, tiroteio, altera operação de linhas de ônibus em Lauro de Freitas. Tribuna da Bahia, homem é morto com mais de 40 tiros ao sair de culto religioso em Salvador. O Globo, campanha de Flávio, quer adotar modo Bolsonaro e replicar lives semanais. O Dia, cabeça é encontrada em possível cemitério clandestino na zona sudoeste. Extra, duas pessoas são resgatadas após serem atingidas por onda em Pedras de Búzios. Folha de São Paulo, articulação do governo fracassa e Senado aprova pauta bomba da aposentadoria de agentes de saúde.

0: Folha de São Paulo, articulação do governo fracassa e Senado aprova pauta-bomba da aposentadoria de agentes de saúde. O estado de São Paulo, Estados Unidos, deve impor tarifa de 25% sobre o Brasil, com exceção a bens que afetam a inflação americana. Correio Brasiliense e governo Lula tenta reverter tarifas em reunião com representantes dos Estados Unidos. O popular Velas provoca um incêndio que destruiu imagem de Nossa Senhora em Nerópolis. Diário Catarinense, corrida contra o tempo, plano para evitar a suspensão de obras em quase 100 prédios em praia de Santa Catarina. Valor econômico, Polícia Federal indicia ex-presidente do INSS mais 47 por desvios em aposentadorias, inclusive o careca do INSS. A crítica, a gasolina sobe para R$ 7,29 em Manaus sem reajuste da refinaria. E pode isso, subir sem o reajuste? Estado de Minas, 8 veículos se envolvem em acidente na BR-040 da Grande BH. No Jornal do Comércio, sem previsão de acordo, prazo para a tarifaço dos Estados Unidos vence nesta quarta-feira. Diário do Nordeste, caso Clarissa, réu é condenado a 31 anos e 3 meses de prisão por matar enfermeira a facadas. E Zero Hora, temporais previstos para essa semana no Rio Grande do Sul têm influência do El Niño, diz Inmet. São as manchetes de capa dos principais jornais que circulam hoje por todo este país chamado
1: Brasil.
0: Bom, são 7h17, nós já estamos aguardando a ligação do ex-ministro Rui Costa para bater uma entrevista, um bate-papo conosco, ele que estará aqui amanhã, né? Por que ex-ministro, Jaque? Porque devido à situação eleitoral, né, a justiça eleitoral, quem tem alguns cargos precisam se afastar dos seus cargos para disputar. E o Rui Costa, ele é pré-candidato ao Senado. Hoje bate um papo conosco aqui no programa e daqui a pouquinho a gente conversa com ele aguardando só o telefonema do mesmo. 7h17, eu já começo o programa hoje, Tony, já ouvindo a população pelo nosso 739-9179-9601. Você pode mandar o seu zap, fica à vontade, aqui o povo tem voz e tem vez, Tony Babos.
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7: Jaqueline Mendes, bom dia, minha querida. Reinaldo de Campinas, São Paulo. Já, e peço que você veja aí a situação dessa ponte aí do... É uma das pontes do ramal do Rio do Braço. Tem duas, né? Do Rio do Braço até Lange Paulo, tem duas. Essa aí é a primeira já. E a prefeitura falou que ia consertar e até hoje nada. A população se reuniram e consertaram aí essa primeira ponte e vão consertar a segunda. Então eu peço que você faça esse apelo aí ao prefeito Valderico Júnior. E a desculpa dele e as pontes estavam quebradas, não tinha uma patrol passar para consertar. Senhor Valderico Júnior, está aí, ó. Eu creio que até sexta-feira, agora a segunda ponte vai já estar consertada já. Aí eu quero ver a desculpa dele se a patroa vai consertar o mal do Rio do Braço ou não, tá bom, já? Que Deus abençoe, que você tenha um ótimo dia e você seja aí essa radialista profissional que você é, tá bom? Grande abraço, um ótimo dia.
0: Um ótimo dia, um grande abraço para você, meu querido. Obrigada pela sua participação conosco. É impossível, né? A gente ouvir uma desculpa como essa, né, Tony? Uhum. Olha, eu não vou arrumar a estrada de Rio do Braço, não, porque a ponte está quebrada, mas a obrigação é de quem fazer? É do povo? É brincadeira um negócio desse, cara? É brincadeira um negócio desse, Tony Babos? É inadmissível a gente, infelizmente, ouvir uma desculpa como essa. Eu acho que o prefeito Valderico tá perdido na vida, viu? Tá igual cego em tiroteio. Você sabe que não foi realizada o meu São João... Foi primeiro anunciado o meu São João Amado na cidade de Léo. Você lembra disso, Tony? Lembro. Grandes atrações, ele naquele fogo danado. De repente, Polícia Federal bateu na prefeitura. Questão de merenda escolar. Aí... O povo já tinha o comércio se preparado, comprado

0: seus, né, seus produtos para poder revender no São João Amado, de repente foi cancelado. Aí vai e cancela o São João. Só que, paralelo a isso, houve o aniversário também da cidade de Ilhéus, que foi no dia 28 de junho, que passou também despercebido o aniversário da cidade. Porém, o aniversário do prefeito foi realizado uma festa privada com um artista famoso. Enfim, então a gente para e pensa assim, que parece que na vida pessoal do prefeito Valderico tá tudo muito bom, né? Mas quando se fala em administração pública, parece que ele tá meio perdido. Como é que fala pra... Como é que ele chega, o prefeito Valderico de Ilhéus, abre a boca pra dizer pra comunidade que não ia consertar a estrada porque a ponte tá quebrada. Aí a população é que teve que abrir e regaçar as mangas para consertar a ponte de madeira para que o prefeito Valderico mandasse as máquinas para lá. Aí tá lá a comunidade de Rio do Braço sofrendo com as estradas vicinais, que é um grande problema, né? Mas enfim, um assunto para a gente falar daqui a pouquinho. São 7 horas e 21 minutos. Eu recebo, é com muito prazer que eu recebo aqui no programa Poder da Notícia, o ex-ministro Rui Costa, ex-governador da Bahia. Rui, seja bem-vindo ao Poder da Notícia. Muito bom dia, é um prazer imenso tê-lo como entrevistado. Bom dia.
1: Bom dia, o prazer é todo meu poder bater esse papo aí com Itabuna, Ilhéus, toda a região. É um prazer estar aqui dando essa entrevista e poder a gente passar informações e dialogar com a região.
0: Bom, eu chamei de ex-ministro porque a informação é que o senhor é pré-candidato ao Senado. É, confere, não é isso, Rui?
1: Exatamente.
0: É, a gente vai falar a respeito da PGP que vai acontecer aqui em Itabuna, mas antes eu queria, em nome de toda a região sul da Bahia, agradecer ao Rui Costa pelo excelente trabalho enquanto governador, né? Eu preciso ressaltar isso, Rui, porque nós tivemos, por muitos anos, falta de obras na nossa região e o senhor veio como divisor de águas na época de quando foi governador. E a nossa região recebeu inúmeras obras que há muito tempo não recebia. Então, eu quero já começar a entrevista agradecendo pelo seu olhar enquanto governador de levar obras não só para a nossa região, mas para toda a Bahia. Muito obrigada, viu?
1: Não, eu que agradeço, Aqueline, o carinho, o afeto recebido aí por toda a região, e de fato nós planejamos e estamos executando obras muito importantes aí para a região. Nós recentemente inauguramos aí uma parte da duplicação em Ilhéus e Itabuna, faltam 2 viadutos para finalizar a obra, mas uma intervenção que foi difícil, porque na época o presidente da República foi contra a obra. Tentou impedir que a gente fizesse, alegando que a BR era propriedade do governo federal e não do governo do estado, cancelou o convênio que a Dilma tinha deixado e nós tocamos a obra com recurso próprio e estadualizamos a margem da BR, a área onde hoje está edificada a rodovia. E graças a Deus, agora com o presidente Lula finalizando a obra da duplicação, nós vamos iniciar a licitação do desvio contorno norte de Ilhéus, ou seja, quem chega na via duplicada, que quer se dirigir lá à região do Porto Sul, a Itacaré, ao litoral norte, não precisará passar mais por dentro da cidade.
0: Olha que boa notícia.
1: E passará pelo contorno, será feito um contorno norte. Um investimento da ordem de 96 milhões de reais. Então, essa obra está pronta para ser publicada de tal licitação nos próximos dias. Repito, a intervenção que ajuda muito o trânsito na região, a mobilidade urbana de Ilhéus, além, evidente, de estimular vetores de desenvolvimento aí em Ilhéus. E, portanto, nós vamos presenciar, como estamos presenciando, muitos investimentos chegando. Com a duplicação, por exemplo, do litoral sul, que nós estamos realizando, a explosão de investimentos imobiliários, de lojas comerciais chegando a Ilhéus, gerando emprego, a população crescendo. Então, investimento em Itabuna também, muitos investimentos. Agora no PAC são 2 creches, 1 escola, 3 unidades de saúde, obras de encostas aí em Itabuna, em Ilhéus. para proteger morros e evitar desabamento de pessoas. Muitos investimentos em escola. Ilhéus está com mais de 80% de esgotamento sanitário realizado. Ou seja, eu tenho orgulho de poder dizer, depois do governador Lomanto Júnior, na história dessa região, nós fomos que mais investimos e vamos continuar investindo na região. Eu estou ansioso para ver o anúncio da retomada da obra do Porto Sul e da Fiol, porque o grupo da Bamin, que tinha vencido a licitação da concessão, infelizmente tinha capital russo e, em função da guerra, paralisou os investimentos. E agora está sendo finalizada a aquisição por um investidor português que deve, nos próximos dias, anunciar a retomada da obra, porque essa é um vetor de desenvolvimento importante, não só para o Baixo Sul, mas para o Oeste e para o Sudoeste da Bahia.
0: Rui, vou pegar esse gancho que você falou da área norte, porque eu moro lá, né, no trecho de Ilhéus e Itacaré, né, lá no quilômetro 17, ali naquela localização próxima ao Porto Sul. E a gente pode perceber que o desenvolvimento, quando começou as obras lá do Porto Sul, naquela região, foi gente alugando casa, foi gente abrindo restaurante para atender aos trabalhadores. Então, a economia começou a gerar ali. E quando você me fala de uma notícia como essa, de que há já uma licitação para que a gente não passe ali pelo centro da cidade para se dirigir até o norte, você me dá um grande alívio, porque todo dia eu pego essa estrada para chegar até Itabuna e tenho que sair às 5 da manhã para chegar aqui às 7. Então, vai facilitar muito a vida de quem trabalha em Itabuna, mora em Ilhéus. E que notícia boa essa, viu?
1: Eu não tenho dúvida disso. E como você mesmo explicou muito bem, quando você leva como essa duplicação em Ilhéus e Itabuna, faz um contorno norte, duplica o litoral sul, você está abrindo o vetor de desenvolvimento e atraindo investimentos em pousadas, em restaurantes, em lojas. Ou seja, você atrai o olhar, mesmo de quem não é da região de Ilhéus e Itabuna, diz: opa, aqui cabe o meu investimento aqui. Se eu investir em um hotel, um restaurante, uma pousada, em uma loja, meu negócio vai render. Então, eu vou investir aqui. Então, ou seja, as pessoas se estimulam a investir quando vê vetores de desenvolvimento sendo abertos, estradas, duplicações. Então, graças a Deus, nós estamos investindo e vamos continuar investindo aí na região. É uma região de forte potencial de negócios, de turismo, e a população merece muito esse carinho e essa atenção.
0: E foi bom você tocar nesse assunto, Rui, porque o prefeito Valderico Reis, na cidade de Ilhéus, ele, em seus discursos, ele costuma dizer que o governo do estado não tem investido, porque ele é oposição declarada, né, ao governo do estado. Então, ele sempre toca nessa tecla que não tem como investir, como fazer, porque não há investimentos por parte do governo do estado. E foi bom você trazer essa notícia e mostrar que a verdade não é essa, né? Porque olha quantas informações de investimento para a cidade de Ilhéus que você vem falando agora.
1: Olha, infelizmente, eu digo isso com tristeza. O Brasil, eu diria, em muitos lugares do mundo isso está acontecendo também. Depois da invenção do celular, de redes digitais, a política e o diálogo, o entendimento, a boa conversa política para ajudar a população foi substituída pela lacração, pela negação da realidade, pela reafirmação de fake news, de mentiras. Você repete uma mentira muitas vezes para até fazer com que uma parcela da população possa acreditar naquela mentira. Infelizmente, desde que tiraram a Dilma em 2016, isso se tornou predominante no Brasil, onde um determinado grupo político, que eu diria até que mais parece uma seita do que um grupo político, fica repetindo mentiras e se negando ao diálogo. Então, eu estava na condição de ministro, recebi o prefeito Valderico várias vezes, buscando ele para dialogar, porque independente de se ele é situação ou oposição ao governo do estado ou ao governo federal, ele foi eleito pelo povo de Ilhéus. Então, ele tem a obrigação, na minha opinião, ele tem a obrigação de abrir um diálogo para promover o desenvolvimento da cidade. Ele não pode ficar prisioneiro dos interesses do partido político dele. O interesse político do partido dele não é superior, não deve ser superior aos interesses de Ilhéus. E por isso, vou repetir, nós temos muitos investimentos em Ilhéus. na saúde, por exemplo, Ilhéus não tinha um hospital de alta complexidade, hoje tem um Costa do Cacau. Ilhéus não tinha uma maternidade de alta complexidade, com leitos de UTI para criança, para mulheres, e hoje tem. Ilhéus não tinha uma UPA, nós construímos a UPA, está funcionando. É, muitos postos de saúde aí, nós construímos escolas com piscina, com quadra, com teatro, enfim, muitos investimentos em Ilhéus e Itabuna, e nós vamos continuar investindo, independente do que o prefeito diga ou deixe de dizer, nós vamos continuar investindo, porque o povo de Ilhéus merece. E hoje ele é prefeito, amanhã pode não ser, então nós não vamos deixar de investir e dar atenção ao povo de Ilhéus. Eu gostaria muito que ele deixasse um pouco os interesses do partido dele de lado e sentasse para dialogar com o presidente da República, dialogar com o governador, para buscar investimentos para a cidade, colocar os interesses de Ilhéus sobre a mesa e não ficar com a retórica política partidária e só priorizando os interesses políticos e eleitorais. Ele foi eleito para cuidar do povo de Ilhéus. Infelizmente, eu diria que nós precisamos ter gestões que deixem a retórica política de lado e passem a cuidar dos interesses da população.
0: Ainda sobre fake news, Rui, eu queria conversar contigo a respeito que, recentemente, o governador Jerônimo Rodrigues inaugurou aqui a primeira etapa do sistema viário da BA-649. Um deputado de oposição tratou a entrega como fake news e aí arrancou a placa de inauguração da obra. Rui, você pode falar sobre a importância desse projeto de infraestrutura e comentar sobre essa reação agressiva da oposição ao trabalho realizado pelo governador Jerônimo?
1: Olha, é disso que eu me referia, quer dizer, enquanto você constrói obra, leva a desenvolvimento, muitos políticos no Brasil têm sido eleitos apenas com um celular na mão, fazendo lacração em rede social e arrancando, quebrando coisas, invadindo escola, invadindo hospital. Quer dizer, a baderna, a falta de ideias, falta de propostas. Eu comentava essa semana com algumas pessoas, assim, dialogando, dá uma saudade de alguns anos atrás, quando você tinha um debate político de oposição e situação de alto nível. Eu me lembro que a Bahia já teve no passado, por exemplo, o senador Josafá Marinho, que era um homem culto, escrevia livros, lia muito, entendia da economia, entendia da história do Brasil, do desenvolvimento das cidades. E o debate ocorria com oposição, com situação, mas um debate de alto nível, debate de ideias, debate de propostas, um debate onde você dizia, essa proposta não está correta, é melhor essa proposta. E a população vai ouvindo, vai dialogando e vai escolhendo. Agora, hoje não, ficou pessoas desqualificadas, de baixo nível, de baixa formação intelectual, que fica com o celular na mão, só xingando, só ofendendo, só arrancando placa de obra. Ou seja, é a negação da realidade. O cara quer dizer que essa obra não existe. Eu disse a semana passada que são pessoas que têm distúrbio cognitivo. Elas começam a negar a própria realidade. Eu vou contar rapidamente aqui uma história para vocês, que eu dizia, tem um amigo meu que é médico, oncologista, e eu dizia, na época que eu era governador, que muitas figuras dessas ficavam xingando, ofendendo, distribuindo fake news nos grupos de zap, e eu dizia, isso aí não é um grupo político, isso aí não é oposição. Isso aí é uma seita. Eu me lembro quando eu era criança, adolescente, a televisão sempre transmitia aquela seita que levava 300 pessoas ao suicídio ao mesmo tempo. Isso parece mais uma seita de tão irracional que é. E ele dizia para mim, esse médico amigo meu, dizia, Rui, você não está exagerando, não? Eu disse, pode ser, mas quem sabe um dia você vive em si uma situação que você vai me dar razão. E um belo dia, ele me encontra e diz, rapaz, não é que você tinha razão. Eu fui para um encontro de 20 ou 25 anos de formado da minha turma de médicos e a gente marcou um encontro para comemorar um jantar com os amigos que se formaram 25 anos depois. E aconteceu no jantar o diálogo sobre a ponte de Ilhéus, essa ponte belíssima aí, ponte estaiada. E alguém disse, olha, A ponte ficou muito bonita, que o governador Rui Costa fez, ficou belíssimo, virou um novo cartão postal de Ilhéus. Aí ele disse, olha, um médico amigo meu que estudou fora do país, fez

0: muito bonita que o governador Rui Costa fez, ficou belíssima, virou um novo cartão postal de Ilhéus. Aí ele disse, olha, um médico amigo meu que estudou fora do país, fez doutorado fora, levantou e disse, não, não foi o não, quem fez foi o Bolsonaro. Eu, como eu tinha acompanhado, eu sou de lá da região, minha família é de lá da região, tem propriedade na região. Eu disse, não, olha aqui, ó, o Google, aqui, ó, a foto do governador dando ordem de serviço, o governador inaugurando, olha aqui, o edital de licitação foi do governo do estado. Ele disse para mim, Rui, você acredita que esse médico, amigo meu, se levantou aos gritos com o dedo em minha direção? Eu achei que ele ia me agredir fisicamente, os outros colegas tiveram que segurar ele. Ele gritando, não foi o governador, não foi o PT, foi Bolsonaro que fez. Ou seja, aí eu só me lembrei da sua frase dizendo que isso eu não aceita. E eu não consegui imaginar outra coisa que justificasse um médico formado com especialidade do exterior.
1: Agir com tanta irracionalidade.
0: Um colega meu que estudou comigo na escola, gritando comigo em um tom de agressividade, porque ele realmente acreditava que quem fez essa obra foi o ex-presidente. Quer dizer, ou seja, chega a esse nível, você nega os fatos, nega a realidade e se convence de uma mentira. Não só você repete para as pessoas acreditarem na sua mentira, mas você próprio passa a se convencer e acreditar na mentira que você inventou para você mesmo. É algo surreal. Então esse deputado aí, que eu não gosto nem de citar, a FIFA usa um procedimento que eu acho correto. Toda vez que alguém invadiu o campo de futebol numa competição da Copa do Mundo, a norma da FIFA, a regra da FIFA é todas as câmeras de televisão têm que tirar a imagem. Não pode aparecer na imagem da televisão o invasor do campo. Porque o prêmio que o invasor busca é essa visibilidade, a imagem dele invadindo o campo, rodando o mundo inteiro. Então, depois que a FIFA passou a adotar esse procedimento, as invasões de campos basicamente acabaram. Porque quando alguém invade o campo, nenhuma TV transmite. Aí o prêmio deixa de existir, o estímulo para a invasão deixa de existir. É a mesma coisa isso. Quando ele vai, arranca uma placa, faz aquela palhaçada, e todos os blogs dão, as rádios falam nisso, todo mundo fala disso, ele vai fazer outra vez, porque o que ele quer é isso. Ele não sabe dizer uma proposta, ele não sabe apresentar nada, não botou uma emenda para Ilhéus Taboona, não ajuda a desenvolver nada, não tem uma sugestão a dar. Ele só tem a fazer isso, a xingar, mentir e arrancar a placa. Enquanto ele estiver tendo audiência, e pior, tendo voto para isso, ele vai continuar fazendo isso. Essa pobreza que a política está. Você vai no Congresso Nacional hoje, é desesperador para o país. Você vê só os deputados lá com o celular na mão querendo lacrar, ninguém está ouvindo ninguém, ninguém faz proposta nenhuma, é só fazendo lacração, vídeo de 30 segundos, de 40 segundos para ter curtido em rede social. Ficou uma pobreza, um negócio. Eu estou muito pessimismo com isso. O povo precisa reagir a isso, o povo não pode dar mais audiência a isso, sob pena da gente não ter um futuro para o nosso país, para as nossas cidades, elegendo gente desse tipo.
1: E como se candidatar a Senado, como pré-candidato ao Senado, Rui, num modelo como esse, quais as estratégias para poder fazer uma campanha do jeito que você quer?
0: Olha, eu diria que aí é muita resignação, persistência, e eu diria até muita fé em Deus, e buscar ensinamentos bíblicos que nos orienta para dizer que quando os bons se ausentam, o mal toma conta, né? Então nós não podemos permitir que gente desse tipo passe a decidir o destino de um país, de uma cidade. As crianças não merecem, os idosos não merecem, o povo não merece isso. Então por isso nós estamos sim com a pré-candidatura ao Senado. Dia 1º é a convenção nossa aqui em Salvador. Nessa quinta-feira, amanhã, nós estaremos aí em Taboona para fazer um programa de governo, que é o PGP. Nós nos reunimos com as regiões para estimular que as pessoas façam propostas para desenvolvimento da região. Os empresários, os trabalhadores, os comerciantes, os prefeitos, enfim, toda a sociedade possa, através de suas associações, entidades, como pessoa física mesmo, apresentar.

0: apresentar ideias, sugestões do como desenvolver a sua cidade, como desenvolver a sua região para o governo do estado poder realizar. Então, muitas das obras que nós realizamos foi fruto desse programa de governo de anos anteriores. As novas escolas, os hospitais que nós fizemos, inclusive aí em Itabuna, nós fizemos uma grande ampliação, que me dá muito orgulho, do hospital de base, com um prédio novo, com novos serviços sendo feito. Tive aí recentemente na inauguração da nova o aparelho de acelerador linear da Santa Casa. Estamos investindo, Itabuna é um polo de saúde importante, agora somado a Ilhéus, com o hospital, com a maternidade. Não só o hospital municipal, mas três unidades da Santa Casa são unidades que atendem toda a região e prestam serviços de alta complexidade aí. E, portanto, queremos ouvir a sua opinião, a opinião da região, sobre o que botar no programa de governo do presidente Lula e no programa de governo do governador Geronimo.
1: E que maravilha é saber que um plano de governo está sendo preparado com a participação popular. E quando o senhor toca no hospital de base, foi muito bom e pertinente você falar a respeito disso, porque em Itabuna a gente tem passado situações no hospital de base que ficou belíssimo, lindo, mas que na prática lá dentro, não, eu sei que o hospital ele é municipal, ele é administrado pelo município, mas é muito triste, Rui, a gente vê investimentos sendo feitos no hospital, em escolas, e necessariamente o prefeito da cidade não fazer o seu papel de casa, que é o bom atendimento, que é a boa administração ali dentro. O que vem acontecendo no hospital de base é faltando insumos, como soro, medicamentos, e isso é público e notório. E eu até comentava há poucos dias, como é triste a gente ver o governo do estado fazendo investimento e prefeitos não darem continuidade aos instrumentos que são investidos. Como é para o governo, para o ex-ministro e agora pré-candidato ao Senado, ex-governador, que já teve essa caneta de mandar os investimentos para as cidades e não ver os prefeitos darem continuidade, porque o instrumento está ali, mas quem vai gerir e continuar o andamento na ponta do povo é a prefeitura, e isso não tem sido feito. Como é para o senhor ter prefeitos que não fazem o seu papel de casa? Não seria, às vezes, uma queimação ter esses prefeitos como aliados, já que o povo está insatisfeito com a atual administração?
0: Olha, deixa eu lhe dizer uma coisa. É um desafio enorme para as administrações municipais. E na Bahia acontece um episódio interessante. Poucos municípios na Bahia, os grandes municípios, enfrentaram o desafio de ter um hospital municipal. Aqui, diferente da maioria dos estados brasileiros, por exemplo, eu vou dar um exemplo para o povo aí de Itabuna, Ilhéus, da região. O estado do Rio Grande do Sul, não sei se tem 6 hospitais estaduais, não sei se tem, vou depois conferir o número exato. É um estado com 12 milhões de habitantes. Lá, a saúde é cuidada pelos municípios. Principalmente os municípios de maior porte. O estado praticamente não tem um hospital com uma população de 12 milhões de habitantes. Na maioria dos estados do sul, sudeste, boa parte dos serviços de alta complexidade, dos problemas de saúde, são resolvidos pelos municípios. Mas na Bahia aconteceu o inverso. Os grandes municípios se ausentaram da responsabilidade de cuidar da saúde. Itabuna é uma exceção à regra. Eu tenho que reconhecer isso, não só essa gestão, outras gestões, até porque o hospital de base ele foi ampliado na atual gestão com investimento do governo do estado, mas o hospital de base já existia de gestão anterior e é municipal. O hospital de base hoje, por exemplo, ele é maior, ouça o que eu vou lhe dizer, ele é maior, o hospital de Itabuna é maior do que o Hospital Municipal de Salvador, que tem apenas 200 leitos. Então, como pode um hospital municipal de uma cidade de 200 mil habitantes ser maior do que um hospital municipal de uma cidade de 2 milhões e 700 mil habitantes? Ou seja, Salvador, por exemplo, não responde pelos seus serviços de saúde. Então, todos os problemas, mais de 80% dos problemas de saúde de Salvador tem que ser resolvido nos hospitais estaduais. quando o hospital estadual deveria ser para situações mais complexas. Por exemplo, se eu lhe disser que Feira de Santana, a segunda maior cidade da Bahia, não tem um hospital municipal, Vitória da Conquista, terceiro cidade, maior cidade da Bahia, não tem um hospital municipal, Jequié não tem um hospital municipal, pior, Jequié não tem uma UPA municipal, a UPA que tem lá é do governo do estado. Conquista não tem uma UPA municipal, a UPA que tem lá é do governo do estado. Então, é uma vergonha a situação desses grandes municípios da Bahia, os seus prefeitos, ex-prefeitos, não terem construído unidades de saúde que possam cuidar. Eu digo sempre, eu disse esse final de semana lá em Conquista, se um idoso tiver uma infecção, uma dor de barriga mais forte e precisar ir no hospital para ver o que é a infecção, ele só tem um hospital do estado, o hospital regional de Conquista do estado. E não era para ser isso. O hospital regional do estado deveria ser para cuidar de problema cardíaco, neurocirurgia, cirurgias de ortopédica de maior complexidade, ou seja, problemas, tratamento de câncer, cirurgias oncológicas, ou seja, problemas mais graves, mais complexos. E esse problema de dor de barriga, de uma criança que caiu da bicicleta, se machucou, isso devia ser na unidade municipal, mas em Conquista não tem. Por quê? Porque eu ofereci, inclusive, lá tem uma maternidade que está em uma situação muito precária. Eu estava com um ministro, chamei a prefeita, fui lá na maternidade visitar com ela, disse, prefeita, apresente no PAC, no governo federal, uma proposta de uma nova maternidade. Eu falo com o presidente Lula, a gente bota uma nova maternidade aqui. E ela não apresentou proposta. Então, independente dos problemas que estão acontecendo em Itabuna, e amanhã eu estarei aí, vou conversar com o prefeito pessoalmente sobre esse relato que você me deu, da necessidade, inclusive, dele reunir com a equipe da direção do hospital para ajustar eventuais problemas. Eu tenho que reconhecer, não só a atual gestão, eu tenho que reconhecer a cidade de Itabuna e outras gestões anteriores pela coragem, pela determinação de oferecer serviços de saúde. Porque além do hospital municipal, as Santa Casas, as três unidades da Santa Casa também se referenciam na unidade da gestão de saúde de Itabuna, porque a saúde é plena. Quando a saúde é plena, significa que o município é responsável pela coordenação, inclusive da alta complexidade. Então amanhã eu estarei aí, vou conversar com o prefeito, da necessidade dele chamar e fazer uma reunião de ajuste aí dentro do hospital de base, mas eu tenho que reconhecer que na Bahia, dos grandes municípios, Itabuna é exceção à regra, graças a Deus, e resolveu enfrentar.
1: Não, e vale ressaltar, viu, Rui?
0: O hospital municipal.
1: Vale ressaltar que o hospital, ele não só atende a população de Itabuna, mas vários municípios que são compactuados.
0: Sim,
1: né?
0: Sim.
1: Recebe a região inteira.
0: Sim, com certeza. Mas... é um polo, Itabuna é um polo de saúde importantíssimo, sempre foi. E antes, inclusive, da gente ampliar o serviço do Hospital de Conquista, até a região de Conquista toda ia para, inclusive a cidade de Conquista ia ser atendida também em Itabuna. Hoje nós já ampliamos o hospital, já colocamos vários serviços lá. Mas até então, até Conquista usava os serviços aí de Itabuna.
1: Ô Rui, ainda sobre essa questão de que você deu esse exemplo da prefeita que pediu para que ela apresentasse o projeto e que você conseguiria trazer a maternidade, a cidade de Gongugi, eu não sei se é do seu conhecimento, lá tinha um hospital que funcionava e o governador Jerônimo, ele sugeriu, né, fazer a estrutura do hospital novamente, etc., e que o município tocasse o seu hospital, haja vista, cidade pequena, não precisaria de tantos investimentos naquele hospital para atender a demanda ali da população. E houve a negativa do prefeito lá também, de não ter interesse em abrir as portas do hospital. Então você vê hoje uma cidade como Gongugi, à beira de as margens de uma BR, né, que foi até anunciada a duplicação lá, né? Barra do Rocha, vindo de Jequié até o Baitaba, não foi isso? Já assinou a ordem de serviço, não foi, Rui?
0: Foi. Isso. Mas nós estamos, viu, só para manter a população informada, nesse exato momento fazendo mais hospitais no estado da Bahia. Por exemplo, nesse momento, o governo do estado está construindo um novo hospital regional em Jacobina, em Valença, que vai ajudar muito a região de Ilhéus, porque essa região do Baixo Sul usa o serviço de Itabuna e de Ilhéus. Ou seja, pressiona os serviços para atender. E com a construção do Hospital de Valença, agora que o governo do estado está fazendo, essa região vai se dirigir ao Hospital de Valença e vai deixar de demandar, de pressionar os serviços de Léo Tabuno, que vai melhorar ainda a qualidade do serviço. Mas nós estamos fazendo hospital em Serrinha, em Amargosa, em Paulo Afonso, em Bom Jesus da Lapa, em Angical, em Buritirama, em Lençóis, em Retirolândia, São Desidério, São Domingos, Baixa Grande, Jacaraci, Santa Luz, Irará, Feira de Santana, Itaberaba, Blotas, Macaúba,
1: hospitais?
0: Bambu, Maracás.
1: Hospitais?
0: Nossa, é muita obra. Alguns desses são municipais. Os estaduais que eu estou me referindo são esses aqui. Os estaduais são Jacobina, Valença, Serrinha, Amargosa, Paulo Afonso e Lapa, que serão estaduais. Os outros são municipais que o estado está fazendo.
1: Eu não sou sua assessora, mas eu sei que você tem um compromisso inadiável que não pode chegar atrasado, né? Mas é tão bom a gente poder conversar e falar das nossas demandas da nossa região. Só para a gente poder finalizar, amanhã o senhor estará aqui, né, Rui?
0: Sim, amanhã eu estarei aí, então eu quero aproveitar a oportunidade, divulgar e convidar todos os amigos e amigas que possam estar presentes. É importante que a gente possa... primeiro se reencontrar Itabuna e Ilhéus, são duas cidades da região que sempre nos receberam com muito carinho, muito afeto. Tive aí recentemente na festa de São Pedro, uma multidão nas ruas, muita selfie, muito abraço. Isso nos dá mais estímulo ainda, nos impulsiona para trabalhar mais e mais pela região. Então amanhã estarei aí, se Deus quiser permitir, para ouvir a população, para falar com a população e para a gente continuar trabalhando para que o governo federal continue investindo aí na região e o governo do estado também.
1: Vale ressaltar que à frente da Casa Civil da Presidência da República por mais de 3 anos, Rui coordenou o novo PAC e pôde fazer um balanço, né, de sua atuação em Brasília, e tenho certeza que o coração baiano foi muito investimento para o lado de cá. Só que, Rui, para a gente finalizar agora de fato, qual a importância de a gente poder eleger a importância no Congresso Nacional de eleger uma bancada da Câmara de Deputados no Senado que garanta uma governabilidade ao presidente próximo que venha? Qual a importância de saber votar no senador, de saber votar no deputado federal? Conta pra gente aí.
0: Olha, Jaqueline, muito obrigado por sua pergunta. E essa semana mesmo eu vi uma pesquisa e eu quero me dirigir a você, de Itabuna, que está me ouvindo, de Ilhéus, toda a região. Eu vi uma pesquisa que nos preocupa muito, e eu repito sempre isso em todo lugar. A pesquisa dizia assim, ó, você se lembra do nome do deputado
1: que você votou
0: na eleição passada?
1: É.
0: Você sabe que a esmagadora maioria não se lembra o nome do deputado que votou na eleição passada? Ou do senador que votou na eleição passada? Então eu pergunto a você que está me ouvindo, você acha bom ou ruim 70, 80% da população não lembrar o nome do deputado que votou na eleição passada? Isso é bom ou ruim para o país, para você? Então pense um pouquinho nisso.
1: Porque o papel não é só votar, né, Rui? A gente tem que, como povo, fiscalizar o nosso voto. A gente está ali...
0: Ô, Jaqueline, raciocine comigo. E você que está me ouvindo, raciocine comigo. Se um político se elege, seja ele vereador, deputado, senador, e ele sabe, ele tem a convicção que o povo não se lembra em quem votou, como é que você acha que ele vai votar, que ele vai se comportar durante o mandato? Se ele tem a convicção que você não lembra dele, ele vai se sentir à vontade, ele vai se sentir sem compromisso com os eleitores, com a sua cidade. O povo não lembra mesmo, e na campanha, na próxima eu vou para outra cidade, eu vou para outro lugar, se o povo nem sabe que votou em mim. Então é importante, por que que eu estou dizendo isso? Que é importante... que tão importante quanto eleger um presidente, um governador, são os deputados que a gente vai eleger, os senadores que a gente vai eleger. Isso é de uma importância enorme. E não só votar, mas lembrar de quem votou e acompanhar como esse político está se comportando. Verdade. Ao longo de 4 anos, para saber se na próxima ele merece nosso voto ou não. Então, isso é muito importante, porque eu sou testemunha. Eu estive sentado na cadeira da ministro da Casa Civil, que é o principal ministério que coordena as ações do governo. Eu posso afirmar para vocês a extrema dificuldade que é governar um país.

0: eu posso afirmar para vocês a extrema dificuldade que é governar um país não tendo a maioria no Senado, não tendo a maioria na Câmara dos Deputados. É muito, muito difícil. Um presidente não faz tudo pela vontade sua, pelo desejo seu. Ele precisa aprovar as coisas no Senado e no, na Câmara. Se ele não tem maioria, ele não consegue implementar o programa de governo dele. Não consegue fazer aquilo que ele disse ao povo que iria fazer. Ou seja, se eleger um monte de gente que só sabe arrancar placa, só sabe xingar e distribuir fake news, nós vamos ficar num país sem crescer, sem desenvolver, um país difícil de se governar. Por isso eu quero pedir a você, independente de quem você vai votar, valorize o seu voto, valorize quem você vai escolher, acompanhe como essa pessoa se comporta, acompanhe quais são as ideias, as propostas que ele está colocando. Não dê muita atenção a essas lacrações, na minha opinião, de rede social, de vídeo de 30 segundos, de TikTok, de essas coisas de... Valorize o que, que a pessoa está dizendo que vai fazer para sua vida melhorar, para sua cidade melhorar, para seu país melhorar. Preste atenção nisso. Se a pessoa tem propostas ou só faz xingar? Se ela tem ideias ou só faz destruir? Então, isso faz uma diferença grande, é por isso que eu acho que esse debate tem que ser um debate de propostas, de ideias, de como melhorar a vida das pessoas, como melhorar as cidades, como melhorar as regiões, e não um debate de fake news, de xingamento, de ofensa. Infelizmente, isso virou regra em nosso país.
1: Rui, quero te agradecer pela sua entrevista, avisando que amanhã será às 19 horas, né? Por isso que a gente está batendo esse papo agora, hoje, porque o programa amanhã é cedo, você só vai chegar às 19 horas, né? Então, muito obrigada pela sua participação. Vamos marcar mais vezes para poder debater, falar de política.
0: Vamos,
1: porque sim. A gente tem uma linha de pensamento muito parecida, né? Eu acho que a valorização do voto, o poder emana do povo, a gente tem o direito, tem o poder de contratar e de dar a tábua de graxa, caso não mereça, não é verdade? E eu costumo falar isso sempre no programa do Voto Consciente. Mas vamos marcar outras vezes pra gente bater um papo, viu, Rui? Que bom falar contigo.
0: Combinado.
1: Algo mais a acrescentar, querido? Algo mais a acrescentar?
0: Não, só agradecendo aí o carinho, afeto e oportunidade. Um beijo no coração de todos.
1: Valeu, querido. Um abraço. 7h57, eu conversei com o ex-ministro Rui Costa e pré-candidato ao Senado, que vai estar aqui amanhã, ali na Arena Zé Cachoeira, às 19 horas, com esse programa, né, de o PGP, que é um programa de governo participativo. Eu achei bacana isso aí, viu, Tony? E os planos de governo não serem feitos mais por marqueteiros, mas um plano de governo ouvindo a participação popular. Eu tinha muita coisa para falar, mas infelizmente o nosso tempo é curto e o ex-ministro tem um compromisso agora pela manhã e não poderia mais se estender. A gente vai a um breve intervalo comercial, voltamos já.
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1: Olha, a hora são 8 horas mais um minuto, 8:01, né? Marcelo Santos já está na linha conosco, trazendo as informações que trouxe no destaque. Alô, Marcelo, bom dia.
2: Ok, bom dia para você, Jaque. Um abraço aos ouvintes aqui do Impacto, aliás, Impacto, rapaz. Por bem da notícia, aqui pela sua rede boa de comunicação, digo sempre, a rádio que mais cresce na Bahia. Jaque, o pessoal da Defesa Civil e também da perícia e do Corpo de Bombeiros retornaram, uma espécie retornou, para minuciosamente essa questão aqui do prédio, que acabou sendo atingido pelo incêndio de grande proporção. E no balanço aqui da Defesa Civil, o prédio, que tem aqui 3 andares, eu já adianto, hein? 50 moradores tiveram que sair daqui das suas residências por conta da interdição do pessoal da Defesa Civil. O prédio que, inclusive, condenado pela Defesa Civil, poderá ser demolido. Segundo a perícia e também a Defesa Civil, realmente condena algumas a estrutura do prédio que foi atingido por esse incêndio de grande proporção aqui na cidade de Itabuna. E você perguntava com relação ao prejuízo do pessoal da loja da moto, segundo o proprietário, né, Luiz, né, cerca de quase 1,5 milhão de prejuízo, já que motos que estavam já prontas na loja, também outras prontas para serem entregues, outras que estavam ainda desarmadas na questão do depósito da loja, todas destruídas. E o pior, hein? Sem seguro. E aí o prejuízo, cerca de quase 1,5 milhão, já que, inclusive, amigos mais próximos, pessoas, já iniciaram aí uma campanha de uma vaquinha virtual para poder ajudar esses empresários, Jaque. Oi, tá me ouvindo?
1: Eu tô te ouvindo, tô te ouvindo.
2: Bom, então, como eu falei, né?
1: Eu tô sabendo que, inclusive, as pessoas não podem nem entrar, né, lá no apartamento para pegar os seus pertences.
2: Ou seja, moradores estão proibidos de adentrar aqui no prédio por conta que a estrutura toda abalada desse prédio aqui de 3 andares, Jaque.
1: Agora, você imagina, né? O prédio de 3 andares também era do proprietário da loja ou era alugado esse ponto?
2: Olha, a parte de cima do apartamento é alugado. Embaixo apenas que funcionava a questão do depósito.
1: Eu queria saber se embaixo, se o prédio é do dono da loja das motocicletas aí.
2: Não.
1: Ele alugou. Tem outro proprietário, né?
2: Outro proprietário.
1: Agora imagine também, olha o prejuízo também para o proprietário do prédio, né? Verdade. Que tem os seus inquilinos aí em cima. O prejuízo para os inquilinos que já pagaram o seu aluguel, esse povo está onde?
2: Olha, em casa.

0: em parentes, Jaque. Em casa de parentes, por conta que tiveram que sair urgentemente, tiraram apenas a roupa, né, e documentação também. Mas em termos de móveis, né, enfim, todos estão no prédio, né, ou seja, nos apartamentos, já que não puderam tirar nada. E, é claro, fica desprevido também aos moradores dessa localidade, Jaque.
1: É difícil, viu? E não saiu nenhum laudo ainda referente ao que causou esse incêndio dessa grande proporção. Você sabe me dizer se o Corpo de Bombeiros demorou a chegar para que esse fogo se alastrasse tanto e causasse tanto prejuízo assim, Marcelo?
0: Olha, Jaque, eu vou ser bem claro aqui. Muita gente coordenando, né, o Corpo de Bombeiros, enfim. Olha, em termos de ser humanos, nós tivemos inclusive a informação aqui de que bombeiros que estavam de folga tiveram, né, foram chamados para poder ajudar aqui a debelar esse fogo, porém, em termos de material, apenas um veículo, Jaque. Foi tanto, rapaz, tiveram que solicitar uma viatura de Reus, que esteve aqui também na localidade para ajudar a debelar esse fogo, e também caminhões em NASA que ajudaram na você pode debelar esse fogo.
1: E como é isso? O Corpo de Bombeiros só tem um, é?
0: Um veículo.
1: Oxente, que loucura é essa?
0: Complicado. E outra coisa, sem escada ainda.
1: Rapaz, se pegar fogo num prédio grande aí, vai fazer o quê? Quer dizer, teve que vir bombeiro do... teve que vir
0: uma viatura de Ilhéus.
1: Uma viatura de Ilhéus pra chegar.
0: Além também de carro-pipa na imagem.
1: É brincadeira um negócio desse, rapaz?
0: Complicado.
1: Já viu que a gente precisa estruturar essa questão do Corpo de Bombeiros. Aproveitar que o governador Jerônimo está vindo, o ex-ministro Rui Costa está aí. Se eu soubesse disso, já tinha questionado aqui na entrevista.
0: Exatamente. Muita gente também está lutando aqui. Rapaz, seria tão bom esse Jaque, mas, enfim, pelo ex-ministro, aí cabe mesmo ao governador.
1: Sim, né? sim. E, inclusive, o comandante do Corpo de Bombeiros, ele explicou essa situação, o porquê que só tem uma viatura em Itabuna?
0: É só de viatura, investimento, material.
1: Ele já fez pedido e tudo, já encaminhou?
0: Ah, eu não tenho essa informação, Jaque. Aí só procurando realmente.
1: Essa questão
0: o comandante,
1: da.
0: Quando era o Manfredo, a gente assinou um acesso com o Manfredo ali, que era o comandante do bombeiro. Esse agora não. Mas vamos ter que procurar para saber essa situação.
1: Não é, porque, rapaz, só tem
0: muita
1: uma viatura
0: gente questionou que Deus me guarde se eu moro no centro da vida com 15 andares.
2: Como
0: E pega ali no primeiro ou no segundo andar.
1: Aquela escada giratória, aquela escada grande, giratória, aquele negócio não tem.
0: Não tem. A viatura que tem aqui chegou sem essa escada. Foi tanto que os moradores daquele segundo, do segundo e terceiro andar, eles tiveram que sair por conta de um outro prédio aqui perto. E o pessoal do bombeiro teve.
1: Aí eu já vou perguntar pro doutor que chegou aqui se cabe uma ação indenizatória contra o governo do estado, haja vista que o Corpo de Bombeiros não está preparado para incêndios de grandes proporções, não é isso, Marcelo? Vou perguntar, ele já está aqui.
0: Exatamente, tá aí, né? Então, por exemplo, as pessoas que tiveram, foram socorridas pelo pessoal do bombeiro, tiveram que sair por conta de um outro prédio vizinho ao prédio que está. Realmente, você foi atingido pelo fogo.
1: Difícil, viu? Difícil, muito difícil. Eu sugiro, inclusive, que as pessoas procurem a Provate para fazer o seu seguro, porque se depender do Corpo de Bombeiros em Itabuna para apagar o fogo, precisou vir carro da Imasa, carro-pipa.
3: Pô, foi mesmo.
1: Precisou vir uma viatura de Ilhéus para ajudar a conter um fogo ali, né? Porque só tem uma viatura no Corpo de Bombeiros em Itabuna. É brincadeira um negócio desse?
0: Muito pouco para a população de mais de 200 mil habitantes.
1: Ave Maria, imagine se for um prédio grande.
2: Um prédão.
1: Tipo...
0: Que tá no jeito do modo
1: vou
0: centro.
1: Falar do Marabá, não.
3: No módulo não. Usa outro exemplo aí, né, Tony Barros?
1: Faz o seu seguro na Provate. Agora imagine quantas pessoas estão sofrendo. O dono da loja que não tinha seguro. Um prejuízo de mais de R$1 milhão.
0: A informação aqui de 50 moradores estão desabrigados.
1: 50 moradores desabrigados.
0: Entre prédio e as casas aqui vizinhas.
1: E os vizinhos também que tiveram que sair. É brincadeira um negócio desse?
0: Exatamente.
1: 8:08, Marcelo. Obrigada pela sua participação. Volta daqui a pouquinho com mais informações.
0: Continuo pela zona da cidade e quando chegar eu tenho recado para você. De um ouvido que eu passei aí para o nosso querido Tony Barros.
1: Olha, nós vamos a um breve intervalo comercial. Na sequência, doutor Geraldo Calazans, que dá aquele bom dia já. Bom dia, doutor Geraldo. Prazer recebê-lo nessa quarta-feira.
3: Bom dia, Jaque. Bom dia, Tony. Bom dia, Marcelo. Bom dia a todos os amigos da Boa FM. Logo, logo a gente está de volta para bater esse papo.
1: Já vou lhe perguntar logo. Cabe uma ação indenizatória contra o governo do estado pelo fato de não haver uma viatura suficiente? Você responde depois do intervalo. Eu volto já.
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0: São 8 horas mais 14 minutos.
1: Eu beijei para mais de metro aí.
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0: 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Hélio Fonseca, na linha.
4: Valeu, aquele abraço, bom dia, ótima quarta-feira para você, Jaqueline Mendes, aos ouvintes aqui do Poder da Notícia, chegando com as informações de Itabuna e região para esta quarta-feira. Lembrando que hoje, eu sei que o programa aí está um pouco apertado, né? Tivemos agora o ex-ministro Rui Costa e daqui a pouco outra entrevista aí com o doutor Carazans, né? E eu chegando com as principais...

0: um pouco apertado, né? Tivemos agora o ex-ministro Rui Costa e daqui a pouco outra entrevista aí com o doutor Calazans, né? E eu chegando com as principais informações no dia de hoje. Olha, Jaqueline, de 22 a 24 de julho, moradores das cidades de Ilhéus e Itabuna terão acesso a atividades culturais, serviços de área de saúde e orientação jurídica ofertada pelo Tribunal de Justiça da Bahia e parceiros por meio do projeto Justiça em Território, Presença que Transforma. Serão disponibilizados gratuitamente exames oftalmológicos e emissão de carteira de identidade nacional. Em Ilhéus, no próximo dia 22. Aqui na cidade de Itabuna, a ação ocorrerá no dia 23, das 9 às 4h30 da tarde, no Fórum da Justiça Comum. E o Conselho Nacional da Política Energética aprovou ontem à tarde o aumento temporário de 30 para 32% da mistura obrigatória de etanol na gasolina. A medida valerá inicialmente por 180 dias e poderá reduzir em cerca de 900 milhões de litros anuais a importação de gasolina. E a Boa FM estará com as principais informações da Romaria do Bom Jesus da Lapa neste ano 2026. A festa dará início no próximo dia 28 de julho a 6 de agosto, considerada aí uma das maiores manifestações religiosas do país. É bom lembrar que neste ano o novenário tem como tema o Bom Jesus, Filho da Virgem Maria, habita entre nós. 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E outros patrocinadores estão chegando, né, aqui na nossa emissora, líder em audiência em toda a Bahia. Hoje é aniversário aí da senhora Neuza, né, esposa do nosso amigo Salvador, ouvindo aqui a Boa FM, que segue no comando da líder em audiência, Jaqueline Mendes.
1: Ok, Hélio, 8h17. Você vê, né, doutor, sobre essa questão em relação ao incêndio, né? Que foi de grande proporção e as pessoas sofrendo por conta disso. O que eu fiquei abismada agora foi por se tratar apenas de uma viatura no Corpo de Bombeiros, que precisou acionar uma viatura em Ilhéus. Olha só o percurso e a demora, que precisou trazer outra viatura de lá quando souberam do incêndio. Carros-pipas da Imasa, que precisaram esperar encher esses carros-pipas para poder vir. Olha só que loucura. E as pessoas sofreram. O rapaz aí com 1 milhão de dívidas, não tinha seguro a loja. Aí tem os moradores do prédio em cima, que todo mundo teve que ser invadido do local. Parece que o prédio vai ser demolido. O dono do prédio também tomou esse prejuízo. Não sei se tem seguro o prédio, mas a demolição de um prédio onde ele tinha ali inquilinos. Olha que problema que causou. E que poderia, ao menos, ter amenizado se tivesse um corpo de bombeiro mais equipado. Concorda, concordo, doutor? Num caso como esse, já que houve a omissão, na verdade. É, o que cabe a essas pessoas? Cabe uma ação por parte indenizatória?
2: Perfeito,
1: contra observação. O governo do estado?
2: É, primeiro, já que me solidarizar, né, aos comerciantes, aos familiares ali do bairro São Caetano, as pessoas que infelizmente aconteceu, né, isso, aos moradores, porque realmente eu estava assistindo ao vivo ontem e eu fiquei muito, muito sentido, né, muito triste, porque quando a gente observa aquela cena, nossa, muito fogo, muito fogo, muito fogo, muito fogo mesmo, né? Muito triste, muito triste. Eu também solidarizo com os comerciantes e todas as pessoas daquela localidade, até porque morei a minha vida toda no bairro São Caetano. Agora, já que realmente você falou um ponto muito pertinente e uma palavra-chave que você utilizou, omissão. Omissão no quê? No dever de cautela, no dever de cuidado, no agir de forma imediata, né? É discutível juridicamente? Plenamente discutível, Jaque, você ajuizar uma ação contra o Estado em razão da inércia, em razão da omissão, quanto às providências imediatas e urgentes que deveriam ser tomadas.

0: veja que, como foi noticiado, teve que se valer do aparato municipal com o auxílio da Emasa, com pessoas também particulares que eu vi já, que quem tinha caminhão, carro pipa e tudo mais, para poder estar auxiliando, porque se não fosse a força do município prestando auxílio, se não fosse os particulares também com carro pipa, com caminhão pipa ajudando, meu Deus do céu, a proporção seria muito maior, Tony Babos. Então, mas quem tem esse dever, Tony Babos? É a Emasa de conter incêndio? É o carro-pipa do particular? Não, ali foi um gesto de solidariedade que, de forma muito feliz, ainda rege o coração do ser humano em poder estar ali voluntariamente contribuindo. Mas quem tem o dever legal de controlar e apagar o fogo, apagar incêndio, é o Corpo de Bombeiros. E aí, veja, um município com 200 mil habitantes.
1: Uma única viatura?
0: Uma única viatura, né? Ah, mas é porque, graças a Deus, não tem...
1: Um número de ocorrências...
0: É o número de ocorrência alto, não tem tradição, não tem... não é corriqueiro isso, não importa, vai esperar acontecer, é o problema do ser humano.
1: Tu tá me entendendo?
0: E aí, meu amigo, você foi no cardiologista? Que cardiologista? Aí tá andando, Aí depois que vai procurar o cardiologista pra ver o que tá acontecendo.
1: Então, e aí, amigo, vai esperar acontecer?
0: Você já fez exame de próstata? Pra quê, rapaz? Nunca senti nada. Aí depois, com 50, 60 anos, que sente alguma coisa, vai fazer exame de próstata. O problema do ser humano, já, que é sempre esse, né? O mediatismo deixa tudo pra depois. Então, então você não vai se equipar já antevendo uma situação?
1: Não é.
0: Vai deixar acontecer pra depois. Aí, aconteceu. E agora? Aí pronto. Ah, não, olha, estamos aqui trazendo mais uma ambulância do Corpo de Bombeiros.
1: Era até justificável, por exemplo, olha, só estamos com a viatura porque a outra está em diligência.
0: Pronto.
1: Era até compreensível.
0: Pronto, beleza. E veja, Itabuna, ela é de atendimento, já que de certa forma regional. Então deveria ter umas três aqui, três, quatro. Porque, por exemplo...
1: Acontece em Borarema.
0: Pronto, já fala Borarema. Incêndio de grande proporção. Todas as carretas aí pra Borarema, pra contar isso. Porque Borarema tem lá uma carreta, Corpo de Bombeiros, eu desconheço. Uma cidade menor. Itapé, pronto. Incêndio de grande proporção.
1: Barro Preto.
0: Vão lá. Aí imagine, aconteceu um Itapé, em Barro Preto, um Itabuna, e aí? Só tem uma viatura, Tony Babos, e aí?
1: Vai fazer o quê? Se tiver três incêndios paralelos ao mesmo tempo, vai priorizar o quê? Vai escolher quem vai salvar?
0: Pois é, então...
1: Tá errado isso.
0: Como você muito bem pontuou...
1: Os nossos políticos aí, os pré-candidatos, os puxa-saco, que vai lá amanhã fazer a sua participação, porque eu tô vendo o Zap bombar, convidando pra lotar de gente a Arena Zé Cachoeira. Pelo que eu ouvi do ex-ministro aqui e o ex-governador Rui Costa, é um programa de governo participativo, que pode ser sugerido, inclusive isso, ó, Rui, fala com o governador, fala com o Jerônimo, ó, manda mais uma viatura pra cá, porque aconteceu isso, será que vai ter alguém pra se colocar no lugar do outro e exigir mais uma viatura do Corpo de Bombeiros amanhã nesse encontro? Ou é só um encontro político pra poder todo mundo sair na foto? Pra lotar de gente e dizer que o prefeito tem prestígio? Eu acho que um encontro como esse, que vai vir pessoas assim dessa importância, que tem a caneta na mão, que tem um respaldo de mandar fazer, é se colocar no lugar do outro. Eu acho que o que falta na política hoje são as pessoas se colocarem no lugar das outras. 19 horas amanhã, Arena Zé Cachoeira. Esse povo todo vai estar aí. Governador, pré-candidato. Inclusive amanhã, pronto. Amanhã eu vou entrevistar a deputada de mandato federal, Lídice da Mata. É Lídice?
0: É.
1: Não, menina, Alice Portugal, tô doida.
0: Alice,
1: é Alice Portugal. Ah, sim. É que eu confundo as duas, que as duas são de... força,
0: mas,
1: né?
0: É porque mais Alice também é deputada.
1: É.
0: Ah, mas você vai entrevistar
1: Alice Portugal.
0: E de maneira muito justa, viu, Jaque? Um excelente deputado federal.
1: Ela joga duro.
0: Alice é um excelente
1: Alice deputado. É, então...
0: Extremamente competente.
1: É isso que tem que acabar. Fazer biquinhos, como você fez agora, Tony... pelo fato de ser de um partido. A gente não tem que olhar partido, a gente tem que olhar o mandato que o candidato faz.
0: Eu voto em pessoas.
1: É isso, eu não voto, voto em partido. Você foi candidato a vereador, não foi? Eu fui candidata a vereadora. Sim. Aí você fica procurando um partido, não pela sua ideologia.
0: Exatamente.
1: Você procura um partido na qual seja mais fácil você se eleger.
0: Exatamente.
1: Porque você vai lutar Davi contra Golias?
0: É, não tem como.
1: Fulano tá lá cheio do dinheiro derramando, que se elege todo ano. Você vai num partido desse?
0: É, não vai.
1: Então eu voto em pessoas.
0: E Alice é um excelente.
1: E as pessoas deveriam fazer isso. Votar não por emoção,
0: exatamente,
1: não por time de futebol, que parece que é time de futebol.
0: É time de futebol, é.
1: Votar pelo trabalho que a pessoa faz.
0: E é como o ministro Rui Costa falou, estava ouvindo a entrevista, Jaque. Inclusive, parabéns a você, parabéns a Boa FM pela brilhante entrevista. E Jaque, eu estava ouvindo a entrevista e ele falou uma coisa muito pertinente, muito interessante, que é o quê? Que hoje em dia, Tony Babas, as pessoas elas estão realmente votando apenas por vídeo de Instagram, apenas por postagem de Instagram e tudo mais, mas projetos, ações efetivas, perspectivas, você não estão vendo. Eu concordo com o ministro quando fala isso e eu reitero o que eu falei, eu voto pessoas e eu tenho aqui que, de fato, deixar claro que a Alice Portugal ela é uma excelente parlamentar. E amanhã não tenha dúvida, Jaque, que eu estarei atento ouvindo o seu programa, assim como faço todos os dias.
1: Pronto, vou entrevistá-la amanhã, porque ela já está na cidade, inclusive, e aí eu entrei em contato com a assessoria, porque a gente precisa debater.
0: Lógico, e inclusive é deputada, esse ponto.
1: Ela é deputada de mandato, a gente vai estar aqui amanhã falando sobre as ações que ela vem enquanto deputada fazendo, mas também de cobrar também serviço.
0: Exatamente.
1: Então amanhã terei essa entrevista aqui para a gente poder bater esse papo.
0: Então existe a possibilidade, existe, Jaque,
1: de uma ação.
0: É possível uma ação, todos os moradores pleitearem, é uma ação que não é simples, é uma ação complexa.
1: Aí seria contra o corpo de governo ou contra o governo do estado?
0: Contra o governo do estado.
1: Governo do
0: estado é uma ação, repito, que não é simples, porque vai exigir perícia, vai exigir tudo e vai exigir um estudo técnico para poder fazer análise. Olha, até que ponto, mesmo em tese já que sendo presumido, mas até que ponto a omissão do estado no seu dever de agir de forma imediata contribuiu
1: para
0: todos esses danos, né?
1: Não é.
0: Por exemplo, se fosse uma
1: graças
0: ação,
1: a Deus que foram danos que mais
0: materiais
1: não tivemos
0: bem,
1: óbito, graças
0: bem.
1: A Deus.
0: Então, olha, será que se eu agir de forma imediata dentro de 5 a 10 minutos resolveria o problema ou não traria tanto impacto como trouxe? Então tudo isso, um processo judicial com uma prova pericial, uma prova técnica, uma perícia ser realizada, é que vai dizer. Deixa eu só mandar um abraço, já que está aqui nos ouvindo, mandou uma mensagem. O Dízio do Cerrado está nos ouvindo.
1: Tinge também está ouvindo e mandando um abraço para você.
0: Tinge, você é suspeita.
1: Pegou Tinge. Você no colo.
0: Nossa
1: você.
0: Amizade. Tinge é um amigo querido, amiga Tinge.
1: Mas é isso. Olha, mesmo, errou a data.
0: É uma
1: filho,
0: das pessoas, Jaques, que a gente estava falando, por isso que eu sempre falo. Eu tenho um excelente relacionamento, graças a Deus, eu tenho que reconhecer com muitas pessoas, com muita gente, até pelo meu jeito, mas também aqui com o pessoal do PCdoB, que eu tenho um carinho enorme, Tinge, Venceslau, Aldenis Meira, Kiko, nosso secretário, tenho uma relação muito boa com eles, Tinge é o deles, e eu reitero aqui a Alice Portugal, os parabéns que eu já dei para ela, e amanhã estarei ouvindo. Mas já que você que é morador ali da região, comerciante, procure um advogado de sua confiança para amadurecer a tese. Por quê? Para demonstrar o quê? Até que ponto a omissão do estado, representado pelo Corpo de Bombeiros, contribuiu para que chegasse a tal dimensão a ponto de, ao menos o que eu ouvi dizer, é que aquele prédio seria demolido.
1: Sim, a estrutura, a defesa civil condenou. Aí é prejuízo para os inquilinos, é prejuízo para o dono da loja, é prejuízo para o dono do prédio, né? E nesse caso não tem culpados, tem? Só depois da perícia, né?
0: É a prova pericial que vai dizer, né?
1: Ó, mandaram aqui para mim o Johnny Silva dizendo: Jaqueline, eu passei aqui na frente agora do Corpo de Bombeiros e tem 3 caminhões lá dentro.
0: Gente.
1: Como é isso, Marcelo?
0: 3 caminhões,
1: Mas tão, só se tiver quebrado, né?
2: Ou sem gasolina?
1: Não, sem gasolina é isso,
0: sem óleo diesel, é bom apurar direitinho pra ver, porque realmente...
1: Marcelo, o ouvinte passou agora informando que tem 3 caminhões lá dentro. Eu acho que o mais correto é você se dirigir até o Corpo de Bombeiros, fazer uma matéria com o comandante do Corpo de Bombeiros pra saber se realmente procede ou não, mas de fato é. Só tinha um caminhão na hora do momento.
0: Não, foi.
1: Precisou trazer de Ilhéus, precisou carro-pipa. Se tem 3 caminhões lá no Corpo de Bombeiros, tem que saber. Tira a foto e me manda. Agora eu quero saber se estão funcionando.
0: Exatamente.
1: Porque a ambulância do Samuel é o que mais tem Tabuna, mas funciona todas?
2: Uma só.
1: Pois é. 8h30. 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Doutor Geraldo Calazans, nesse caso, a gente falou de SAMU, falamos de Corpo de Bombeiros, mas no SAMU também, quando demora-se de fazer um atendimento, porque isso é corriqueiro no SAMU acontecer. Muitas vezes também não consegue socorrer porque a rua está deteriorada e não tem como chegar até o local. Em casos como esse também cabe uma ação?
0: Também cabe. A gente tem que entender, quando eu falo Estado aqui, eu falo Estado em sentido amplo, né? Seja o governo federal, União, seja o governo estadual, seja o governo municipal. E o Estado, já que, repito, em sentido amplo, é o que se diz que ele responde de forma objetiva, que é isso. Independente da existência de culpa. Ah, não tive culpa, não foi porque eu quis, não foi BC, etc. Você tem que demonstrar que, principalmente nessas situações envolvendo saúde, estrutura e tudo mais, essa inércia ou essa omissão, ou as dificuldades que foram encontrados para prestar o socorro. No caso do SAMU, por exemplo que você trouxe. Ora, a pessoa, ela teve um problema de saúde ali de imediato, acionou o SAMU, só o SAMU demorou uma hora para chegar e a pessoa veio a óbito. Então, pode ser discutido juridicamente a responsabilidade do município? Pode. Se for um hospital estadual, olha, a pessoa foi, mas não teve atendimento, não se prestou serviço, pode ser discutida a responsabilidade jurídica do Estado? Pode, sem problema nenhum. Você está transitando numa rodovia federal, tem um buraco, você foi desviado do buraco e acabou acontecendo um acidente. Pode ser discutida a responsabilidade da União, do governo federal? É plenamente possível. Então, o Estado, Jaque, houve uma época em que funcionava a ideia da irresponsabilidade do Estado, que era o seguinte: o rei não erra. Então, ora, se o rei não erra, o Estado não tem qualquer responsabilidade pelos danos que as pessoas viessem a sofrer. Todavia, atualmente essa ideia não vigora mais. Na verdade, atualmente já tem um bom tempo que é reforçada pela nossa Constituição, de modo que seja o município, seja o governo estadual, o Estado, seja a União, o governo federal, quando no seu agir ou na sua omissão causar dano ao particular, pode, sem problema nenhum, ser discutida a responsabilidade do Estado, ainda mais quando se trata de saúde, um direito fundamental, essencial para todos. Então, sem problema nenhum, pode sim estar discutido.
1: Olha, 8 horas mais 33 minutos, realmente, eu estou vendo 3 caminhões no Corpo de Bombeiros. Um até bem antigo, né? Mas eu não sei se realmente estão funcionando, mas que tem 3 caminhões lá, tem. Saber se está funcionando. Com a palavra, o Corpo de Bombeiros. 8 horas 34 minutos, nós vamos a um breve intervalo comercial. Na sequência, eu volto falando a respeito, sabe de quê?
2: De quê?
1: Rapaz, é relação a golpes em venda de carros. A gente vai falar sobre isso, vai falar sobre essa questão de financiar, de emprestar nome, qual é a situação que pode fazer. Tudo isso daqui a pouquinho a gente debate, que é um assunto muito corriqueiro que acontece no cotidiano e vira uma confusão danada. Daqui a pouquinho, depois do intervalo, eu volto já. 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
7: Olha a hora, são 8:37. Eu tô aqui com o doutor Geraldo Calazans. Quarta-feira, já sabe, é dia de causa ganha. Você que tem alguma pergunta a respeito dos seus direitos, fique à vontade para participar conosco e tirar todas as suas dúvidas com o doutor Geraldo Calazans, viu? Porque ele não tá selecionando mais, não. Hoje ele tá dormindo. Até foto sua vai sair, viu? Você dormindo na mesa. 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
8: Oi, Jaque, bom dia. Tira uma dúvida com o doutor Calazans aí sobre o que aconteceu ontem comigo. Eu fui na Americanas, ali do centro da cidade, daqui mesmo de Itabuna, e aí tinham 2 produtos na promoção, tanto um salgadinho como um todinho. E aí só poderia pegar 2 por CPF. Aí eu questionei, eu falei, mas se está na promoção, não existe isso, eu posso levar uma caixa se eu quiser. E aí o rapaz de lá da Americana, um funcionário, me falou que não, que era norma da empresa. Produto na promoção lá, cada CPF só leva 2 produtos. Eu queria saber do advogado se isso procede, se existe alguma lei que diz que produto na promoção a pessoa só pode levar 2 por CPF.
9: Jaque, entendi bem, porque a situação...
7: Não é só nas Americanas, não. Isso acontece muito lugar.
9: É muito corriqueira, Jaque, de acontecer, eu já ia falar. Mas aí, depois de muita discussão, principalmente judicial, é possível a empresa fazer isso, Jaque. E tem um fundamento. O fundamento, Tony, é inclusive...

0: na ideia da solidariedade de você proporcionar que mais pessoas possam ter acesso àquele produto com preço promocional. É por isso, amigos ouvintes, que isso acontece muito, né? Quando a gente vai a supermercados, tem lá, por exemplo, leite, o leite integral, eu sei bem, né, o preço.
1: Nós sabemos,
0: né, Tony? Está R$37. Então imaginemos que tenha tido uma oferta promocional de R$37 caiu para R$20. E R$20 é Jaqueline Mendes. Mas aí, por exemplo, eu que meu filho toma leite, Tony, o que é que eu vou querer? Que eu vou querer comprar o máximo que eu puder. Mas o filho de Jaqueline, vamos imaginar, também toma leite. O seu filho, Tony Babos, também toma leite. Então veja só, seria injusto eu comprar todos e não proporcionar que vocês também tivessem acesso a esses produtos com desconto. Foi por isso que a justiça pacificou o entendimento de que pode limitar por CPF, como aconteceu com a nossa amiga. Então não tem nenhuma ilegalidade a empresa fazer isso, limitar, porque a ideia é fazer com que mais consumidores, mais pessoas possam ter acesso àquele serviço.
2: Aquela promoção. Então não é ilegal.
0: Não é ilegal.
2: Pronto.
0: É ilegal.
2: 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E o melhor café da manhã é lá, viu? 8h42, que fale o povo, Tony.
3: Boa tarde, Jaque, boa tarde, ouvinte da rádio, Boa FM, Tony Barros, Ceará, quer ver. Ô, Jaque, pergunta esse doutor aí, essas operadoras de telefone, fica ligando para você o dia todo, tem vez que você conta 10, 15 ligações por dia, velho, e você... reclama que não quer, mas não tem jeito, Jaqueline. E esse o doutor aí, que a gente pode fazer? Fala pra nós.
2: Rapaz, eu vou te dizer, tá insuportável.
0: É um inferno.
2: Eu nunca vi assim, ó, liga de 171, aí você recusa a ligação. Rapaz,
0: aparece outra automaticamente.
2: Automaticamente, doutor.
0: É, um inferno.
2: E aparece uma atrás da outra.
0: Hoje em dia chega ao ponto, já,
2: de incomodar o seu trabalho.
0: Incomodar. Por exemplo, eu sou advogado, eu faço muita audiência virtual, audiência online e pelo celular, até pela praticidade.
2: Sim.
0: Eu coloco aqui no celular, clico, entro. Rapaz...
2: ligação.
0: Você cai da audiência quando você recebe uma ligação. Aí você tem que sair, aí tem que reconectar.
2: E você não pode nem botar no modo avião, senão você não tem acesso à internet.
0: Então é um inferno na vida das pessoas essas ligações. Você pode sim, amigo, tá entrando com ação. Agora, o que é que você tem que fazer? Você tem que produzir prova que, de fato, é aquela operadora que está te ligando. Como é que eu faço isso, doutor? Atenda umas duas ligações, peça para uma outra pessoa filmar, coloque no Viva Voz falando, oi, pois não, aqui é da Claro, aqui é da Tim, aqui é da Viva, aqui é de não sei que
2: porra lá. Não, e detalhe que liga, e quando você atende, liga. Tem umas que é assim.
0: Pois é, e o problema é exatamente isso. Tá, doutor, posso entrar com a ação? Posso, mas quem é que está te ligando? Qual operadora? Porque você tem que... produzir a prova que é a Claro, que é a Tim, que é a Vivo, que é
2: qualquer outra operadora. Tem agora sim, ó, tem uma informação importante pra você.
0: Oh,
2: aguarde a nossa próximo contato. Já recebeu esse?
0: Ave Maria, e o pior que às vezes, por exemplo, olha que ponto nós chegamos, Tony Babos. A gente não atende mais celular, que o número não é identificado, que você não sabe quem é. Por exemplo, se Jaqueline Mendes me ligar,
2: tem
0: lá.
2: Salvo.
0: Jaqueline Mendes, eu tenho o nome dela de salvo.
2: Mas se você
0: agora,
2: não tiver
0: se
2: salvo...
0: por acaso o celular dela deu um problema e ela tá com urgência, ela me liga de outro número, eu não atendo.
2: Você tá me entendendo?
0: Não sei quem é. Por quê? Porque pode ser essas operadoras infernais enchendo o saco.
2: Você acredita que aconteceu isso comigo?
0: Acontece.
2: Eu troquei de telefone e sumiu os contatos meus de todo mundo. Aí as pessoas me ligando e eu sem querer atender, achando que eram essas operadoras.
0: Exatamente, essas operadoras.
2: Aí um dia, por nada, eu fui atender. Aí era uma pessoa realmente importante que eu precisava falar. Olha só que loucura.
0: A gente é advogado mesmo, mas às vezes tem número de fora, fixo, que, de empresas grandes que ligam pra até fazer proposta de acordo em processo. Às vezes você... não atende.
2: Achando
0: que é esse inferno. Mas aí, o que é que faz?
1: Vai
0: na... Tony, isso
2: vai,
0: rapaz,
2: dá
0: raiva. Por quê? Porque você tá na audiência virtual, aí é como já... aí liga, aí cai. Aí você recusa, aí vai reconectar. Aí quando você... ô, doutor, desculpa, eu caí da audiência. Aí liga de novo. Aí vai cair de novo. Ô, doutor, desculpa, que eu quero dar audiência. Aí você diga, é um inferno isso. Mas, amigo, o que é que você tem que fazer? Você tem que produzir provas para
2: saber quem são eles.
0: Que é a operadora que está te ligando.
2: E aí eu pego o celular da esposa, do vizinho.
0: Isso,
2: filma aí, ó. Quantas. Aí vai recusando e vai
0: mostrando. Aí atende uma.
2: Aí atende uma, mostra.
0: Aí fala, ó, aqui é da operadora, claro, da operadora.
2: Não tem interesse,
0: oferta, não sei o quê. Mas aí produz essa prova.
2: Eu vou te contar, viu? Olha, a hora são 8 horas mais 45 minutos. Não vou botar ninguém agora. Porque Marcelo chegou, o ouvinte falou que tem 3 viaturas do Corpo de Bombeiros lá. Né? Então, como você chegou aqui, fala aqui mesmo, nesse.
4: Esse aqui?
2: E aí eu queria que você me explicasse do que se trata aquelas 3 viaturas de Corpo de Bombeiro que tá lá.
4: Eu vou trazer aqui o que foi feito na ocorrência desse prédio.
2: Não, isso.
4: Com relação a ter lá.
2: Foi o que eu falei.
4: Bom, eu tô vendo aqui a foto, 3 viaturas do Corpo de Bombeiro, apenas uma dessas teve na ocorrência.
2: Por que as outras duas não foram?
4: Você vai no SAMU. Tem mais de 10 viaturas do SAMU, agora só uma funciona.
2: Não, isso eu já falei.
4: Já falou? Então
2: isso, isso já deu essa justificativa.
4: Posso ser que essas duas ambulâncias aí possam ser para poder apagar. Só pode. Essa é apagar a fogueira. Tem aqui depois de carro. As outras duas é para apagar a fogueira.
2: Para a gente não criar esse problema, vamos designar o nosso repórter para procurar o comandante do Corpo de Bombeiros para explicar. Se as 3 estão funcionando. Porque,
4: essa aqui da escala.
2: É das antigas, né, menino? Essa aqui.
4: É. Essa da escala não tava lá.
2: E o caminhão é velhão, né?
4: É.
2: Esse é velhão. Mas assim.
4: Agora, essas duas aí podem ser para apagar a fogueira.
2: Assim, o correto é, o nosso papel é esse. Procurar o comando do Corpo de Bombeiros para saber se estão lá só de enfeite. Se é de enfeite. Se está funcionando, não. E questionar por que precisou buscar em Léus.
4: De Léus, exatamente.
2: Carro-pipa. Daqui que encheu o carro-pipa, não sei o que.
4: Da Imasa, tava
2: então,
4: lá também.
2: Então, pera aí, né? Valeu, Marcelo. 8h47. Doutor, tem pergunta para o senhor.
5: Bom dia, Jaqueline Mendes. Bom dia, Tony Babos. Bom dia ao doutor aí. Toda a produção da Boa FM. Tá na boa, tá feliz. É assim que diz. Ô, Jaque, pergunta ao doutor aí. Eu comprei uma caixa de som pela Shopee. E aí a caixa veio com defeito. Não sai o áudio do microfone, nem conecta o Bluetooth. Aí eu fiz um vídeo e umas fotos, enviei para eles, relatei por escrito que estava com defeito a caixa. E aí a Shopee foi e me mandou a mensagem falando que eu mandei em mais insuficientes para fazer o reembolso. E aí não me deu opção nenhuma mais de poder questionar. E aí eu fiquei sem poder enviar mensagem, a caixa está danificada, mandei com mensagem diretamente para o vendedor da loja, ele falou que isso aí tinha que resolver com a Shopee, ele pediu os vídeos, eu enviei os vídeos para eles, ele falou que ele não tinha como fazer nada, que isso aí tinha que resolver com a Shopee.
2: Tá bom.
0: Já que também outra situação bastante corriqueira,
2: rapaz.
0: Por quê? Porque Shopee, Mercado Livre... a Magazine Luiza também faz, que é o chamado Marketplace. O que é isso, Tony Babos? Pega a sua empresa, Tony, e aí você anuncia no Mercado Livre. E você que vende por intermédio do Mercado Livre. E acontece o problema. Mas a pessoa, o consumidor, quando foi comprar, ele comprou pelo Mercado Livre. Ele não foi direto em você, foi no Mercado Livre. E aí essas grandes empresas, Shopee, Mercado Livre e as demais, elas colocam... algumas dificuldades, como no caso do amigo que ele acabou relatando. Ele mandou imagem, ele reclamou, ele fez vida, ele fez tudo, ele mandou falar, não é, foi insuficiente aí, e ele que comprou está no prejuízo, vai continuar no prejuízo. Então, amigo, você já formulou sua reclamação administrativa junto ao Shopee? Pelo visto, não foi solucionada, está colocando subterfúgios para querer resolver o seu caso. Procure um advogado. Leve o comprovante da compra, leve o comprovante de reclamação aí, as conversas do chat que você já teve, e ajuize uma ação contra a Shopee, porque aí o senhor vai ter direito à restituição ao valor que o senhor pagou pelo produto, e pelo transtorno que o senhor teve, pode ainda ter direito à indenização por danos morais. Por quê? Porque o senhor teve ainda boa fé, Jaqueline Mendes, de buscar a Shopee para reclamar e mandou tudo, mas infelizmente a Shopee não tomou as providências que deveria. Então, o senhor pode fazer isso, que não tenho dúvida que a justiça vai te amparar.
2: Olha o que acontece também, doutor. Eu comprei um multimídia pro meu carro pelo Mercado Livre.
0: Sim.
2: E na hora que você vai comprar, fala assim, você quer a garantia estendida, que agora em tudo quanto
0: é
2: lugar
0: é garantia estendida.
2: Aí eu falei, não, porque provavelmente deve ter um ano de garantia pelo fabricante, né? Resultado, meu multimídia deu problema antes de um ano, e quando eu fui olhar a descrição da compra, só tinha 3 meses de garantia pelo fabricante. Estava lá na nota fiscal, que só tem... E não foi me explicado isso, eu não olhei, porque geralmente sempre tem um ano, né? Mas isso está correto?
0: Jack, de fato a gente tem que falar sobre a chamada garantia...
2: Um produto novo na caixa não tem pelo menos um ano de garantia.
0: É a chamada garantia contratual, né, que é a garantia do fabricante. A lei não obriga o fabricante a dar garantia.
2: E dá um ano nem nada?
0: Não. A lei... ela traz a chamada garantia legal, que é o seguinte: olha, consumidor, você tem 90 dias de garantia do produto que você comprar. Então, isso é a lei.
2: Então a lei.
0: Agora, o fabricante, Jaque, ele dá uma garantia como uma estratégia de marketing para captar clientela. Por exemplo, veículos antes davam prazo de 3 anos de garantia para veículo. Veio a Hyundai e passou a dar 5, 6 anos de garantia. As vendas do carro HB20 dispararam. E as demais montadoras, o que é que fizeram? Poxa, por quê? Porque está dando 5, 6 anos de garantia. Aí começaram a adequar. Por exemplo, Honda, Toyota, os demais carros já mudaram a garantia para 5 anos. A lei obrigou a dar os 5 anos? Não. Se o carro fala, olha, eu não dou garantia.
2: A
0: não
2: lei é 90 dias.
0: A legal é 90 dias.
2: Fora isso,
0: depende
2: aí do fabricante.
0: Depende do fabricante. Agora, óbvio. É importante esclarecer.
2: Agora,
0: que a garantia...
2: abre uma brecha para ter essa venda casada, a tal da garantia.
0: Exatamente.
2: Você tá entendendo como é?
0: Porque você fala, pode 3 meses.
2: Dias.
0: Aí a empresa fala, aí eles só dão aí 3 meses. Mas eu tenho um aqui de 2 anos. Aí você fala, então vou comprar de 2. É tudo no fundo.
2: Uma venda casada.
0: Fundo, tudo é estratégia para tomar dinheiro do consumidor.
2: 8h52, Marcelo tem informações do Corpo de Bombeiros. Pois não, Marcelo. Pega esse doutor mesmo aí, ó. Isso.
4: É a minha produção. Minha produção atua e rápido.
2: Diga.
4: Né? Olha, a produção aqui nos informou o seguinte. É claro que quem vai dar melhores informações com relação a essa questão de viaturas do Corpo de Bombeiro é o comandante, que vamos procurar. Mas bota aqui, Marcelo, bom dia. Olha, a questão, cada uma daquelas viaturas, ela tem uma função.
2: Oxe.
4: Não é? Não são para a mesma função. Ou seja, o fogo ali aumentou mais ainda, porque a população, na ânsia de ajudar, utilizou água. E tinha que ser pó, por conta da questão elétrica que tinha ali no momento. Então, nem todas, segundo aqui a informação, essas viaturas é para a mesma função. Uma tem pó, outra tem água, outra para apagar fogueira, outra para apagar fogo elétrico, outra para apagar fogo de pau.
2: Então, não era água. E para que os carro-pipa foi para lá, então?
4: Hã?
2: E para que os carro-pipa foi para lá,
4: aí,
2: então?
4: Bom, tô dando um exemplo aqui.
2: Não, meu amor, você falou que aumentou o fogo porque veio, porque jogou água, porque era na parte elétrica. Tinha que ser o extintor de pó. Mas então...
4: Já me falaram aqui, é a tenente-coronel Ana Isabel, que é a comandante do bombeiro.
2: Então,
4: é uma mulher, né?
2: Então, procurar a tenente.
4: A tenente.
2: A Ana Isabel, para poder explicar.
4: Essas viaturas aí.
2: Todas estão funcionando.
4: Todas, né? Agora, uma para aquela situação, só era aquela ali e teve que buscar outra lá em Ilhéus. Porque cada cidade tem que
2: ter. E vieram, quando chegou lá era pó?
4: Hã? Aí só Deus sabe que eu não tava lá. Eu só sei que acabaram com fumo.
2: Você não viu o vídeo, não?
4: Hã?
2: Você não viu o vídeo? Porque o doutor sabe de detalhes aqui.
4: Não, então pronto, o melhor aqui o doutor explicado, é que eu não tive no fundo.
0: Tava eu assisti ao vivo, né? Tava passando a transmissão ao vivo, eu tava assistindo lá, realmente o fogo pegando e tudo mais.
2: E a viatura do bombeiro jogava água na hora que você tava assistindo, não?
0: Eu confesso a você que eu não cheguei ao momento de ver a viatura do bombeiro chegando.
2: Era o povo.
0: Eu vi
2: ainda
0: fogo.
2: Teve a demora do corpo de...
0: Porque demorou.
2: Porque aumentou o fogo, porque o povo jogou água. Pera aí, por conta demora. Da demora de vocês, a única coisa que o povo não tem, o piririm, aquele pozinho. Como é o nome daquele pozinho? Da minha época, esse negócio desse desenho. O pó do piririm, pim, pim, como é? Esqueci agora. 8h54, tem pergunta pro doutor.
6: Bom dia, Jaqueline Mendes. Devido a essa carência... de viatura do Corpo de Bombeiro, vai um alerta aí para essas festas que estão acontecendo em postos de gasolina. O risco que nós corremos, essas pessoas que frequentam essas lojas de paredões.
2: Tá aí, né? Não é bem uma pergunta, mas uma ressalva, um alerta, né?
0: Importante alerta, né, Jaque?
2: Tem festa aquelas... em posto, o povo fuma cigarro, joga ali perto da bomba.
0: Fuma cigarro, joga perto da bomba, essa... as lojas de conveniência, né? As festas, paredão e tudo mais, é um risco enorme. Que
7: bom dia, doutor Geraldo, bom dia, Jaque, bom dia, Tony, bom dia, ouvintes da boa. Joel, doutor, ontem eu vi numa emissora,

0: enorme que foi.
1: Bom dia, doutor Geraldo. Bom dia, Jaque. Bom dia, Tony. Bom dia, ouvintes da boa. Joel, doutor. É, ontem eu vi numa emissora que o mercado agora, nesses atacadões, a gente paga no caixa e depois, quando a gente está saindo na porta, cá na frente, fica um fiscal querendo ver a nota, querendo dar uma olhadinha nas sacolas. E ontem uma emissora divulgava que disse que isso não é mais permitido. Que todo o constrangimento que a pessoa tem que passar, se for passar, tem que ser no caixa, né? Desse, que eu acho um constrangimento, que a moça do caixa já passou suas compras e você já pagou e aí você sai e tem que revistar de novo. Então disse que agora não pode mais, né? Disse que passou pelo caixa, você pode passar direto e não deve apresentar mais nota para ninguém.
0: Olha, isso é um outro inferno também, Tony Barros, um transtorno na vida da pessoa. Você vai, Marcelo, você paga, o caixa já confere, o caixa paga as suas contas, você só vai para o outro lado da saída. Se você pagar, você não tem como sair com suas cinco. E você ainda tem que se submeter a uma conferência para poder sair. É uma loucura. Teve um município, muito bem o ouvinte, por isso que eu gosto muito do programa de Jaqueline Mendes, o Poder da Notícia, porque os ouvintes são extremamente atualizados e as perguntas extremamente pertinentes. E teve um município, Tony, que de fato editou uma lei falando, acabou isso aqui. Se você passou pelo caixa, o caixa conferiu, o caixa fez tudo, então já foi.
2: Aí então, agora sumiu! O vereador sumiu!
3: Peraí, rapaz. Não, mas... bagunçando no final do programa. Ele hoje já dormiu aqui. Ele hoje, tá, né? Já...
0: mais hoje. Então, Tony, realmente uma atuação dos órgãos de fiscalização se faz necessária para coibir essa prática, porque é completamente desnecessário você ainda ter que pagar tudo e ter que se submeter, se sujeitar àquela conferência.
4: Aí, né? Tem que ser uma lei municipal, né?
0: É, isso é interessante, uma lei municipal, uma atuação dos órgãos de fiscalização para a gente poder tá vendo isso aí, que é um bom tema para se debater.
3: E o PROCON? Responsabilidade também do PROCON.
0: É possível a provocação para a gente poder estar atuando para verificar essa situação e um diálogo com as empresas, com os supermercados para poder estar resolvendo.
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5: Bom dia, Jaqueline Mendes, bom dia, doutor Caravan. Gostaria de saber, tirar uma dúvida aqui sobre pessoal alimentista. Rapaz, eu tenho um filho de 9 anos e aí quando descobriu que eu estava grávida, o pai dele falou que ele era operado, não podia ter filho. Aí eu peguei e fiz o DNA, porque eu sabia que ele era o pai. Aí agora no momento, o menino tá com 9 anos. Aí quando a pensão saiu, era para ele pagar todo ano, que aumenta, né? Tem uma porcentagem, o salário aumenta, tem uma porcentagem na pensão alimentícia. E aí era para ele pagar 200 reais naquela época. E aí ele continua pagando 200 reais. O menino já está com 9 anos e ele não aumentou. Aí aumentou 50 reais. Aí eu queria saber o que eu posso fazer para poder ter o aumento.
0: Ela falou o que? Queria saber para quê?
3: Ela falou que questão eu posso do aumento, saber para ter um assim, aumento. Porque o menino já está com 9 anos. Na época ficou estipulado há 9 anos atrás 200 reais.
0: Sim.
3: E teve todo esse constrangimento, que ela teve que fazer DNA para provar que o menino era dele. Aí ficou estipulado 200 reais.
0: Sim.
3: Aí desde lá para cá...
0: E que ele paga os 200.
3: E aumentou agora 50 conto. Aí está 250.
0: Amiga, o que é que eu aconselho?
3: Uma revisão, né?
0: Exatamente, né? Existem dois caminhos. Você e a senhora fazer uma revisão. Ou então, a senhora, se já tem um percentual sobre o salário mínimo fixado, a senhora observar se está tendo atualização.

0: pessoa até hoje tá lá na vara da família. O menino já é maior de idade, nem aqui mora mais. É um sofrimento, minha filha. Quem tem filha que sabe, viu? Depender desses pais que só é pai pra fazer. A gente... minha filha, vou te contar.
1: Amiga, o que é que eu aconselho? Você observe o percentual que foi fixado para promover uma revisão aí da sua pensão. Procure um advogado. Se a senhora não tiver condições, procure a Defensoria Pública, que ela vai ajuizar essa ação revisional para poder
0: discutir.
1: Já
0: tem, né, uma ação, né, porque já foi estipulado o
1: exatamente,
0: valor.
1: Exatamente.
0: Aí vai entrar no número do processo.
1: Do processo. Se a senhora não tiver condições de pagar um advogado, procure a Defensoria Pública, que vai tomar as medidas cabíveis.
0: Agora, né? Só é preciso que a nossa vara da família funcione com mais agilidade, né?
1: Ontem, inclusive, deixa eu mandar os parabéns aqui para a diretoria da OAB Itabuna, já que ontem foi feita uma reunião, tá? Com o juiz da vara de família, dialogando, não é? Na verdade, a OAB busca sempre medidas propositivas, né?
0: Uhum.
1: Conversando, como é que pode ser feito para melhorar essa prestação jurisdicional, o que é que está acontecendo, se pode ver alguma provocação ou algo do tipo, então fazer esse registro.
0: 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Que
2: fale. Bom dia, Jaqueline Mendes. Bom dia, doutor aí. Eu gostaria de tirar uma dúvida. Eu fiz um depósito em cheque no caixa eletrônico do Bradesco, agência de Itabuna, no qual, na hora que eu digitei o número da agência e o número da conta, eu digitei um número da agência errado. Então, o depósito caiu em conta de um outro correntista, não o que eu fiz o depósito, que era em nome de uma empresa. Esse cheque está preenchido nominalmente a empresa que eu ia fazer o depósito, o fundo do cheque, onde tem um espaço de colocar número de agência e número de conta, está também a conta da empresa que está a nominar o cheque. E simplesmente o cheque foi compensado na conta da pessoa errada que eu fiz o depósito, porém esse cheque não está a nominal a essa pessoa.
1: Deu para entender. Resumidamente, num primeiro momento, a gente poderia dizer que é chamada culpa exclusiva do consumidor. Você que digitou errado, você que mandou as informações erradas. Agora, veja que tem uma peculiaridade, que o cheque está nominal. Ou seja, no cheque nominal, Tony, você nomina, você diz
0: que
1: é
0: beneficiário. Parece que na hora que ele digitou no caixa eletrônico, errado. No caixa eletrônico ele digitou errado, mas está escrito no cheque.
1: Exatamente, o que é para pagar, para ir correto.
0: Não,
1: né?
0: Só o nominal, mas atrás lá, a agência, a conta, no cheque está atrás.
1: Eu aconselho a você, amigo, de imediato procurar o banco, acho que foi o Bradesco, né? Procurar o Banco Bradesco para você tomar suas providências, e se o banco não resolver, tendo em vista que foi um cheque nominal, aí procure um advogado para tentar judicialmente você reaver esse dinheiro, porque se é um cheque nominal, só poderia ser pago aquela pessoa.
0: E tentar localizar quem recebeu para ver se de forma amigável possa devolver.
1: Exatamente, também possa ser quem recebeu, né? Às vezes a pessoa é de boa fé, fala, não, caiu em minha conta, não tenho nada a ver esse dinheiro, devolvo sem problema nenhum. Até porque o próprio banco tem como identificar o beneficiário.
0: Quem foi que
1: e pelo sistema financeiro
0: entrar em contato.
1: Entrar em contato para poder estar resolvendo isso. Deixa eu só, já que já estamos chegando no final, mandar um abraço para a amiga Jorquélia, lá de Ubaitaba. Tá aqui nos ouvindo, já que eu falo sempre, elogio, parabenizo o seu programa e a audiência e o alcance da Boa FM, que lá de Ubaitaba, a Jorquélia, nossa amiga, tá mandando. Né? Eu também, fazendo justiça, citamos questões políticas, inclusive elogio a deputada Alice Portugal. Também não poderia deixar de reconhecer o trabalho que o deputado federal Paulo Magalhães vem fazendo para Itabuna, para a região, trazendo emendas, sendo um verdadeiro parceiro aqui da região, no auxílio, né, às demandas que as pessoas necessitam.
0: E a Alice também mandou emenda, viu? É uma questão que a gente precisava mais, era saber destinar, né? As assessorias de comunicação desses deputados deveria procurar mais os meios de comunicação para fazer a divulgação, porque não basta só mandar o dinheiro.
1: Sim.
0: Né? E a gente não saber para onde foi, não acompanhar de forma contundente enquanto cidadão. É. Olha, o deputado tal mandou emenda para isso, para ver se realmente isso está funcionando.
1: Exatamente.
0: Lá dentro. Foi mais ou menos isso que eu disse a Rui hoje. Falei, Rui, não adianta a gente estar lá com um hospital lindo, aumenta o número de leitos, mas na prática a forma de recebimento não tem sido agradável ao público. Né?
1: É.
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0: 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Bom, eu vou embora, quero voltar amanhã, mas que seja feita a vontade de Deus. Vamos orar? Aquele que habita no esconderijo do Altíssimo, à sombra do Onipotente, descansará. Direi do Senhor, Ele é meu Deus, o meu refúgio, a minha fortaleza, e nele confiarei, porque Ele te livrará do laço do passarinheiro e da peste perniciosa. Ele te cobrirá com as suas penas e debaixo das suas asas estará segura. Eu creio e confio na palavra do Senhor. Se você crê, também diga amém.
1: Amém.
0: Quero voltar amanhã, mas que seja feita a vontade de Deus. Até a próxima quarta, doutor.
2: Tamo junto, minha amiga. Quarta-feira que vem, batendo mais um prazeroso papo aqui na Boa FM.
0: Meu nome é Tchau, meu apelido é Fui.
3: Eu tenho certeza que ele é muito especial pra Deus, é uma pessoa muito especial pra Deus. E a gente vai cantar essa música agora pra vocês, que se chama Deus é Maior, que tenho certeza que vai tocar a fundo no coração de vocês. Então quero chamar aqui pra vocês, Xande!

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0: Quarta-feira pra você, simbora, vai começar, vai começar.
1: Bom dia.
0: Última quarta-feira para você, estamos chegando com mais uma edição aqui do seu Bom Dia Boa nessa quarta-feira, hoje, 15 de julho de 2026. Para você que tá de nível hoje, parabéns, tá bom? Tudo de bom em sua vida. Prazerzaço. Eu sou Cláudio Rosé.

15 de julho de 2026. Pra você que tá de nível hoje, parabéns, tá bom? Tudo de bom em sua vida. Prazerzaço. Eu sou Cláudio Rosene, vamos juntos até o meio-dia com muita música boa, é claro, né? Você mandando ver aqui na melhor programação. Aliás, hoje é dia do homem. Parabéns para nós, homens. Aí sim, né? Até que fim, né, rapaz? Ó, oh, vai lá no nosso WhatsApp, se lá um beijo pra você mandar ver no 991799601. 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Simbora então começar esse programa? Começando aqui ao som do Rafa Torres e Rafaela Santos, Covarde.

Prova a não esquecer. Sogra, tô querendo namorar, não, mas se quiser vir aqui em casa hoje e ficar pra sempre, tô à disposição. Posta foto junto com a música romântica de fundinho,

Matheus e Cauã, sogra, ô sogrinha! Bora lá então, tá rolando o seu bom dia, bote, faça pra você logo a nossa enquete pra você mandar ver. Queremos saber de você hoje, com o que você não gasta o seu dinheiro de jeito nenhum? Sabe aquela coisa que você vê ali, sei lá, em alguma loja ou em alguma coisa na internet? Aí você pensa, não, eu jamais gastaria o meu dinheiro, meu precioso dinheiro com isso. Então, com o que? O que você não gasta o seu dinheiro de jeito nenhum? Conta aí no nosso WhatsApp 991799601. 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Parceiraço! Junto com a gente aqui no seu Bom Dia Amor. 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Conta aí, com o que você não gasta o seu dinheiro de jeito nenhum? 991-799-9601.

0: Volta Feliz, Natan Eduardo Costa. Ainda tô aí aqui na sua boa.
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0: 9h39 aqui na sua boa. Bora fazer aquela viagem? Bora no ano de 1974, né? Bora falar dos indígenas. Pois é, os caras montaram uma banda lá em 1974. Tô falando da banda Redbone, quando eles lançaram essa canção Come Get Your Love. Um dos maiores sucessos dos anos 70 e ganhou uma nova geração de fãs ao aparecer no filme Guardiões da Galáxia da Marvel. A música, o sucesso das paradas, chegou em quinto lugar na Billboard, entre as músicas mais tocadas, entre as 100 músicas mais tocadas, melhor dizendo, do mundo, né? Tornando aí a banda Redbone a primeira banda formada por indígenas norte-americanos a alcançar o top 5 da principal parada. Aliás, a música foi lançada como single em 1974, embora ela tenha aparecido, né, lançada originalmente em 73, mas ela foi emplacada realmente em 74. E a canção fala de algo simples, né? A música fala sobre o amor, a autoestima e a confiança. E em vez de contar uma história específica, eles decidiram falar algo mais aberto, né? Ela transmite uma mensagem simples e positiva. O amor está ao seu alcance, então não tenha medo de aceitá-lo. É o lema específico dessa canção do Redbone. Bora lá então! 1974. Você já ouviu essa canção aí, ó?
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0: Obrigado, obrigado.
1: Bota Feliz, o som do Jorge Mateus, ou some ou soma, aqui na programação da sua boa. Uma ótima quarta-feira pra você que tá aqui curtindo a nossa programação. E aí, tudo belezinha, tudo certo? Por aí, bom dia aqui pra Dinha e Uruçuca. Ligada aqui na programação, a Dinha, o Ed e a Maria. Curtindo aqui a boa em alto e bom som. Obrigadão pelo carinho, pela audiência. Quem mais tá aqui curtindo a boa? É o nosso amigão Flavão, hein? Tá aqui curtindo a melhor programação. Valeu, abração pra você, Flavão. Tamo junto. Quem mais? Aliás, tá rolando também a nossa enquete. E hoje queremos saber de você. Com que você não gasta o seu dinheiro de jeito nenhum? Sabe aquelas coisas que você vê ali e olha, não, eu não posso gastar meu dinheiro com isso aqui porque eu sei que não vai, né, dar em nada, isso e aquilo. Mas queremos saber de você. Responde aí. Com o que você não gasta o seu dinheiro de jeito nenhum? Manda ver aí através do nosso WhatsApp 991799601. Manda aqui um bom dia também pra Maria, lá em Itapé. Um cheiro pra você, Maria. Também aqui a Val, lá do bairro Santo Antônio. Valeu. O que, que temos aqui agora? Vamos lá. 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Junto com a gente aqui no seu Bom Dia Boa, 9h49. Ó, o Agenor, ligado aqui na programação aí no Califórnia. Paulo Messi, bom dia a todos da boa, não gasto um centavo com o jogo do Tigrinho. Rapaz, aliás, eu tenho uma matéria aqui pronta que eu vou contar já já aqui, uma situação sobre essa questão de apostas, né? Quem mais tá aqui? A Jussi Cleide, do bairro de Fátima. Bom dia, Claudinho. Não gasta um centavo em cursos para ficar rico em 24 horas, como a gente vê nas redes sociais. Mas por que pareça, o Jussi Cleide, aparece vários, né, conteúdos assim, de publicação paga, aliás, né, post pagos que aparece para o Brasil todo, vamos dizer assim, dizendo que vai ficar rico e tal, compre. Isso aí pode ter certeza que é golpe, gente. Não vai não, não vai não, que você vai gastar seu dinheiro à toa. À toa, à toa. Ninguém consegue ficar rico de um dia pro outro, né? Concurso. Falo concursos. A não ser que você ganhe na Mega da Virada, na Mega Sena, enfim. Outro, né? Loteria. Mas conta aí no nosso WhatsApp. Com o que você não gastaria o seu dinheiro de jeito nenhum? É o quê? Com o que você não gastaria o seu dinheiro de jeito nenhum? Vá lá no nosso WhatsApp e aproveita, pede seu som também. Manda ver aqui na boa, 9h50. Ó, falar aqui de um homem que entrou com uma ação na justiça contra a Virgínia Fonseca, o Carlinhos Maia e a Deolane Bezerra, após ele ter perdido aí R$100 mil em apostas online. No processo, ele alega que passou a utilizar a plataforma de apostas depois de ser impactado pelas divulgações feitas pelos três nas redes sociais. E aí, desse modo, né? Agora ele pede uma indenização por danos materiais e morais. A ação segue na vara, na comarca aí de, na quinta comarca de Campinas. Segundo a petição inicial, o autor afirma que desenvolveu aí um transtorno relacionado ao jogo após acreditar, com base nas publicações dos influenciadores, que seria possível obter uma renda por meio de apostas. E aí ele foi lá e gastou R$100 mil. Ah, meu amigo, só cai no golpe. Todo mundo sabe que jogos, né, jogos que esses influenciadores postam é tudo de caô, né? É tudo mentira. Você vai perder dinheiro, dinheiro, dinheiro, dinheiro, dinheiro, até você não tiver mais. Então, golpe tá aí, cai quem quer. Até que ela... Aliás, ela tem um outro processo também, que tá rolando aí no Ministério da Justiça, em relação a Blaze, né? Que é uma outra plataforma de jogos de azar, vamos dizer assim, né? Nem de apostas, jogos de azar, que a Virgínia, também o Neymar, estão sendo investigados em relação a isso. Talvez não deem nada, já que, né, foi legalizado esse negócio aí. Enfim, se fosse proibido,

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0: 10h04 aqui na sua Boa FM, tá no ar o seu Notícias da Boa, pra te deixar bem informado nessa manhã de quarta-feira. Brasil poderá se tornar o segundo país mais taxado pelos Estados Unidos. Caso o novo tarifaço proposto pelo governo de Donald Trump seja confirmado nesta quarta-feira, dia 15, o Brasil passará a ter a segunda maior tarifa média entre os principais fornecedores dos Estados Unidos, atrás apenas da China. Na prática, a média incidente sobre os produtos brasileiros pode subir dos atuais 11,73% para 18,89%, de acordo com o levantamento feito pelo SBT News junto com a Global Trade, um centro de estudos independente baseado na Suíça. Com possível aumento de 7,16 pontos percentuais, o Brasil saltaria de 13º lugar para a segunda posição no ranking dos países mais taxados pelos Estados Unidos. A China permaneceria no topo da lista com a tarifa média efetiva em 27,13%. As informações são do SBT News. Notícias da Boa, de volta às 11 horas com mais notícias para você.
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0: E aí, tudo certinho? Tudo da boa?
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0: Simbora, hein? Tamo de volta.
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0: Tá na boa, tá feliz. Ótima quarta-feira pra você. Tamo de volta com mais uma sequência aqui no seu Bom Dia Boa nessa quarta. E aí, tudo certo? Tudo belezinha? Tá por onde? Conta aí no nosso WhatsApp e aproveita e responde a nossa enquete. Queremos saber de você, com que você não gasta o seu dinheiro de jeito nenhum. É o quê? Tô curioso pra saber, então vai lá no nosso WhatsApp 991-799-60 e aumenta o som no máximo. E volta com mais uma sequência na melhor programação, essa daqui.

0: Feliz Renato Cristiano, cadeira cativa aqui na sua boa.
1: Quem gostou faz barulho aí.
0: Ótima quarta-feira pra você. 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Ó, tá rolando a nossa enquete aqui. Queremos saber de você que tá aqui curtindo a boa. Com o que você não gastaria o seu dinheiro de jeito nenhum? Fernanda, bom dia.
2: Bom dia, bom dia.
0: Tudo bem?
2: Tô bem, tirar esse negócio aqui, né?
0: Já pode tirar, né?
2: É.
0: Vou tirar tudo já?
2: Não, segunda-feira, já acaba segunda, né?
0: Acaba domingo.
2: Então, a gente trabalha domingo?
0: Eu trabalho domingo. Ó, oh, Fernanda, com que você não gasta o seu dinheiro de jeito nenhum?
2: Cigarro.
0: Cigarro, também. Eu também não gastaria. Não gastaria de jeito nenhum.
2: Não.
0: Mas
2: é
0: outra coisa.
2: Outra coisa? Não sei. Tipo o que assim que a gente não pode gastar?
0: Sei lá, um tênis só por conta da marca. Mas que outra marca oferece a mesma coisa?
2: Ah, não sei. Porque, exemplo, tem coisas que a gente é apegado à marca, né?
0: É, eu não sou apegado à marca.
2: Ah,
0: eu não andando pelado pelas ruas, tá bom.
2: Ah, não sei. É porque tem casa e casa. Exemplo, eu gosto de uma sandália que ela é de véia. Porque ela é muito confortável.
0: Essa é aquela sandália que é cheinha assim, né? Tipo de...
2: É de uma marca lá. Eu vou falar o nome da marca porque é nacional, né? Não tem problema. É Modari.
0: Nunca ouvi falar.
2: A sandália
0: falar
2: da Modari. Não é mulher, né, querida? Então, a sandália da Modari, elas são bem confortáveis. São bem confortáveis. Então, assim, dependendo do preço, eu prefiro comprar ela, que eu sei que ela me dá conforto, eu fico o dia todo de pé.
0: Durabilidade também,
2: exatamente,
0: né?
2: Exatamente. Então, sentido. Às vezes tem isso, né? A marca que a pessoa gosta é porque dá um certo conforto pra ela. Mas eu acho, assim, cigarro uma coisa que eu não gasto dinheiro, porque
0: bebida,
2: eu não gosto.
0: Bebida, você não bebe, né?
2: É, mas eu já gastei um bocado, então, né? Carne, eu não gasto dinheiro com carne.
0: Ah, Eu gasto.
2: Pois é, porque tu é carnívoro, eu não gasto. Eu falo, ai meu Deus, comprar carne. Vou de frango. Eu gosto de frango.
0: Sushi.
2: Ai, sushi eu amo, aí eu gasto.
0: Ave Maria, tá o dinheiro sem sushi.
2: Mas o quê? Ai, não sei. Ai, fiquei perdida, não sei. Tem tanta coisa que a gente olha assim e fala, ai, eu não compraria,
0: é,
2: né?
0: É, tipo, aposta, você não gosta.
2: Ai, eu faço, quero ficar milionária. Oxi.
0: Mas se joga na Mega Sena,
2: não, não,
0: né?
2: Não, tão fácil. É, jogo do bicho.
0: Você joga?
2: Tem gente que joga direto, eu jogo só de vez em quando.
0: Eu nunca joguei jogo do bicho.
2: E tem gente que joga R$100, aí eu falo... Não dá,
0: doido,
2: né?
0: Doido.
2: Tem um rapaz que eu conheci do jogo do bicho. A moça falou que tem um homem que joga. A moça, o nome dela é Fernanda também.
0: Vira mais
2: também.
0: Seu microfone. Aí.
2: O nome dela é Fernanda também. Ela faz jogo do bicho. Ela falou que tem um cliente que joga R$100.
0: Todo santo dia?
2: No jogo do bicho, de um número lá. Não falou todo santo dia, não. Porque eu acho que ele não aguenta, né?
0: Deve ser por semana,
2: Deve ser por semana. Ele joga lá naquele número. R$100. Eu não jogaria.
0: Tá rica essa pessoa, será?
2: Não sei, assim, acho que ele tá na expectativa que esse número vem, vai dar tudo que
0: sem conto dele. No jogo do bicho, nem um só número, né?
2: É.
0: Rapaz.
2: Uma coisa que eu também acho, deixa eu ver aqui. Ah. Esse negócio de que eu não gastaria meu dinheiro com esse teco de... Aquele povo que compra um bocado de...
0: De quê?
2: Que faz, como é que faz esse negócio? Ah, a palavra faz sumiu negócio, agora. Né? É exemplo, você compra um microfone, você compra um microfone azul, um microfone preto, um microfone rosa, sabe aquele povo que faz... Tu quer uma coisa, mas quer de todas as cores.
0: Ah,
2: coleção.
0: É. Coleção.
2: Não gasta dinheiro com coleção, porque depois ia bater a dor de jogar tudo fora. Então, assim, coisas que eu sei que eu vou jogar fora, eu não gasto dinheiro.
0: Talvez nem dura, né? Tanto assim, nem dure tanto assim.
2: A gente vê as coisas na internet, tudo baratinho, é Shopee miserável. É. Aí você olha, né? Fala, Shopee, você tá me perturbando. Aí tu compra e não usa.
0: E não usa.
2: Quantas vezes a gente compra coisa que não usa?
0: Eu comprei um tênis, eu nem uso.
2: E por que comprou?
0: Eu
2: tá
0: comprei mais um.
2: Não foi?
0: Eu comprei mais um.
2: E por que comprou?
0: Mas não foi, já fui na loja.
2: Aí uso da loja, mas não uso
0: não
2: da
0: uso
2: Shopee.
0: Da Shopee.
2: A Shopee tá ficando. Aí tá vendo? Não pode.
0: Tá vendo? É porque eu achei mais confortável.
2: Ah, uma coisa que eu não daria meu dinheiro.
0: O quê?
2: iPhone.
0: Ah, eu também não.
2: 17 mil no iPhone?
0: Lá ele! Me desculpe, mas celular assim, só fazendo ligação, pois dando pra mexer no WhatsApp. Eu não tiro fotos. Quem me segue no Instagram sabe que eu tô com a foto lá do ano passado.
2: Ele é invisível.
0: Invisível. Eu posto uma foto por ano. A última foto que eu postei já coloquei, pra não perder o costume de uma foto por ano. Botei na legenda.
2: Aquela de Itacaré.
0: Não, foi de Prado. Ah. Essa já foi de Prado. Da virada de ano. Então, eu não tiro foto. Eu não tiro foto de ninguém.
2: Não
0: tenho
2: essa loucura.
0: Eu não tenho essa... Dá 17 mil. É uma moto. A gente tá falando de uma moto, gente. Exato. É à vista, né? Vamos dizer assim.
2: Tem gente que todo ano troca de celular.
0: Troca de celular. Meu irmão é assim, troca de iPhone todo ano.
2: iPhoneista ele?
0: Ele é iPhoneista. iPhoneista. iPhoneista. Eu falei, meu irmão.
2: Mas não sai.
0: É coisa, viu? Mas tem coisas que não... A gente tira, para analisar assim.
2: Não é?
0: E fala, cara, não é possível. Não faz sentido. Não é? É aquela coisa de querer e às vezes você nem usar. Tem coisas que você acaba nem usando, né? Vamos dizer assim.
2: Agora, uma coisa que você precisa comprar que você não compra, o que é?
0: Café?
2: A cafeteira, aquela de cápsula. Você ama café, você deveria já ter comprado, mano, era?
0: É verdade, né?
2: Pois é, né? Ratinho!
0: Mas tem um aqui que nem usa.
2: Eu vou levar pra casa.
0: Não.
2: Em office, o Barreto.
0: É Barretinho. Hoje é dia do homem, não é isso, Fernanda? O que você tem a dizer pra nós homens?
2: Ai, vocês não valem nada.
0: Ah, rapaz, eu vou te contar. Se eu tivesse nem ter ligado esse microfone agora.

0: 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Eu quero te ver lá, viu? 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Deixa eu tomar aquela cervejinha, comer aquela feijoada deliciosa, saborosa. É claro, curtir Filhos de Jorge, Carla Cristina e também a banda Esqueminha. 991799601, esse é o nosso WhatsApp para você mandar ver aqui na nossa programação. Queremos saber de você hoje. Com o que você não gastaria o seu dinheiro de jeito nenhum? Com o que você não gastaria o seu dinheiro de jeito nenhum? Eu não gastaria particularmente, até porque eu não gosto, que é o tal do... sushi, essas paradas todas aí, né? Eu não curto, então eu acho que não gastarei de jeito nenhum. Tem mais, deixa eu ver aqui quem é que tá por aqui. Curtindo a programação da Boa em Alto e Bom Som. Vamos lá então, cadê? Rose Cleide. Ela falou que não gastaria com relógios de luxo. É, também, né? Cadê aqui? O Raimundo do Sarinha. Ah, bom dia a todos da boa, não gastaria com um celular novo todo ano. Basta só um e ter cuidado. Valeu, Raimundo, um abração pra você, viu? E pra todos aí do Sarinha, curtindo aqui a programação da boa, tamo junto. Joarley Santana. Não gastaria tênis só por causa da marca. É, o que comentamos aqui anteriormente com a Fernanda, né? Valeu, Joarley, abração pra você. Jorlane Brito do Bandeira da Almada também tá por aqui, bom dia. Alice do Monte Cristo, sempre curtindo aqui a programação, um cheiro pra você, que é o som do Neto Brito Te Vivo. Já, tá bom? Ô, Liz, um cheiro pra você. Aliás, é xará da minha sobrinha, né, Liz? Liz, valeu, abração. Dinha e o Ed Oliveira e também a Marinha Uruçuca. Curtindo aqui a programação. Moreno e Quaraci, aí, Moreno, bom dia.
1: Bom dia, Cláudio Rosendo, Cacau Show, Chocolate da Bahia, meu parceiro. Estou por cá grandão, painho. Ô, meu querido, mandei um áudio e apaguei de novo. Sou desse, é uma paga da poxa, né, Cláudio? Um abraço disso pra você, minha joia. Meu querido, sobre a enquete aí, cara, eu não gastaria meu dinheiro com coisa supérflua, cara. Coisa que eu não uso, entendeu? Então, assim, eu não gastaria com bebida, que eu nunca usei na vida. Não gastaria com cigarro, nem com droga, porque eu nunca usei isso. Eu sou careta de carteirinha, velho. E não gastaria também meu dinheiro com jogos, velho. Eu odeio jogos, qualquer jogo, com rifa. Nunca joguei, não gosto de jogo nenhum, cara. Eu sou daquele modelo diferenciado.

0: cabo. E chama que eu tô por cabo, minha joinha.
1: Valeu, Marcelo. O Marcelo não. Moreno. O Índio. Valeu, Moreno. Abração pra você, amigão. Tamo junto. Silvio Eduardo também tá por aqui curtindo a nossa programação. Forte abraço pra você. A Zete em Nova Ferradas. Eu gasto meu dinheiro. Quê? Com frango assado na hora. Ah, que ela gasta o dinheiro com frango assado, né? Mas com o que você não gastaria, ô Zete? Algo que você não gastaria com seu dinheiro. De jeito nenhum. Alguma coisa ali, sei lá, né? Qualquer coisa que você não goste, que você não gastaria de jeito nenhum. Vai lá então. Adriana em Floresta Azul, cheiro pra você, Adriana! Ligado aqui na nossa programação, forte abraço, obrigadão pelo carinho, pela audiência. Quem também tá por aqui, a Doralice do Lomanto. Bom dia, não gastaria meu dinheiro com a caneca térmica que eu vi na internet custando R$500. Calma aí, uma caneca térmica custando 500 conto? Aí é papo de loucura, né? Se a pessoa for comprar R$500, gente. Uma caneca? Pelo amor de Deus. Carla Cristina, haja amor.

0: Gimmer, no auge do sucesso, aliás, né? Em 2006, aqui na sua boa.
1: Natanzinho Lima e Quadra.

0: Estação Avan FM. Demais, 10h53 aqui na sua boa pra gente fechar aqui o nosso, a nossa enquete. Bora aqui dar uma passada no nosso WhatsApp rapidão aqui. O Valdemar do Mangabinha falou que não gastaria o seu dinheiro com perfume que custa um salário mínimo. É que existe aqueles perfumes extremamente caros, né? É famoso perfume importado. E aí o nosso amigão Valdemar falou que não gastaria esse seu dinheiro, né? Quem também tá por aqui é a Marinalva, ligada aqui na programação no bairro Santo Antônio. Bom dia, Claudinho. Não gastaria o meu precioso dinheiro com o celular todo ano, pra trocar o celular todo ano. Quem mais tá aqui? Deixa eu conferir. A Zete Nova Ferradas, não gasto meu dinheiro com iPhone. É muito caro. Olá, que mais? Bom dia, sou Marinaldo Melo, falo do bairro Califórnia. Abraço pra você, viu, Marinaldo? Não gastarei o meu dinheiro com as bets. Manda-lo pra minhas colegas técnicas de enfermagem, a Ana e Vânia. Valeu, abração pra vocês. Aê! Obrigadão pelo carinho, pela audiência aí, viu? Um ótimo dia. Oi, Nalva, bom dia pra você, mulher.
1: Cláudio Rosendo, eu sou Nalva aqui de Quaraci. Gostaria que você tocasse uma música pra mim, de Gustavo Lima, Que Ama Não Trai. Eu ofereço pra todos que curtem essa rádio maravilhosa. Tá na boa, tá feliz. Sobre a enquete de hoje, que eu não gastaria meu dinheiro, é com jogo.
0: As bets, né? As apostas esportivas, né? Tem jogo ali, você aposta e tal. Beijo pra você, viu, Nalva? Obrigado pelo carinho, pela audiência. Sirleide, não gostaria de comprar celular caro. Comprar celular caro é uma coisa, né? Coisa de louco. Gastar direto. Valeu, ô Sirleide. Beijo pra você. Obrigado por ter respondido a nossa enquete. Quem também tá por aqui é o Osvaldo, né? Do Banco Raso. Bom dia, boa FM. Não gastaria meu dinheiro com jogos de azar. Valeu, amigão. Forte abraço pra você aí, viu? O Edmilson, em Ferradas. Não gastaria meu dinheiro com compras por impulso, em lives. Ah, aquelas compras ali que existem algumas lives, né? E aí, do nada, surge lá, você compra isso aqui pra você ter algum benefício, né? Tal, essas paradas. Eu entendi, o amigão. Forte abraço, tá bom? Ô, Zuleika. Bom dia, Claudinho. Não gastaria meu dinheiro com qualquer coisa que só porque viralizou. Eu acho isso coisa de imbecil. Calma, Zuleika. Sem estresse. Beijo pra você, tá bom? Deixa eu ver o que mais tá aqui curtindo a boa.
2: Bom dia, meu lindo.
0: Califórnia. Oi, Juciana.
2: Eu não gastaria meu dinheiro se eu tivesse dinheiro, que eu não tenho, né? Mas se eu tivesse dinheiro, não gastaria de jeito nenhum. É com celular iPhone. Não tenho inveja de quem tem, nem tenho vontade de ter. E é um celular que não me enche os olhos. Pra ser sincero.
0: Valeu, Ju.
2: Tchau, um abraço pra você, um beijinho. Um
0: abraço pra você também. Olha, pra ser sincero, eu nunca tive inveja de quem tem iPhone. É sério mesmo. Assim, o iPhone, eu, se por acaso fosse ter um iPhone, ainda mais pelo processamento, não pela câmera. Porque eu não tiro foto, como eu já falei aqui. Mas o processamento dele é muito bom, né? Tudo rápido ali. Mas eu, particularmente, não sinto inveja de quem tem iPhone nem nada não, viu? Também um celular, como qualquer um, faz ligação. Você pode usar WhatsApp, Instagram, enfim, né? Edson e Hudson.

Edson Hudson aqui na boa. Love Hurts. Tem uma versão, aliás, da Calcinha Preta, né? Pra fechar o nosso Bom Dia Amor de hoje, de volta amanhã. 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Na volta, na sequência, tem o WhatsApp, boa primeiríssima edição, onde você faz essa playlist aqui na boa. Sai daí não!

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6: Essa vai ser show de bola.

tá na Bota Feliz, vai começar. Ótima quarta-feira, tá no ar mais uma edição aqui do seu WhatsApp. Boa primeiríssima edição, aquele momento que você faz a playlist aqui na programação, nos seus 96.1. Me conta lá no WhatsApp 991799601. O que você quer ouvir hoje aqui na boa? Vai lá, tô aguardando a sua mensagem. Pode ser mensagem de texto, mensagem de voz. Se for mensagem de voz, no máximo 30 segundinhos pra você indicar aí o seu sonho, mandar beijos e abraços, beleza? Pra começar, Ana Castela.

0: e vamos por partes. Eu te falo meu nome, você o seu.
1: Tá na bota, feliz.
0: Que prazer.
1: Wesley Safadão, um centímetro aqui na sua boa. Aqui no seu WhatsApp, aliás, primeiríssima edição. E aí, tudo belezinha? Tudo certo por aí? 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Você não pode ficar de fora dessa. Cadê as palmas, produção? Você quer ficar no vácuo aqui agora, né? 991799601. Daqui um abração para quem tá por aqui curtindo a programação da boa. Ah, bom dia, Cláudio, tudo bem? Bom demais, tirando a leve gripe, tá tudo certo. Se possível, toque Thiago Aquino, conversa arquivada. Ofereço para todos vocês da Boa FM, valeu! E também para Felipe, Richard, Matheus, Guilherme e João. Estamos trabalhando e ouvindo a melhor. Abração para toda a turma. Aê, aê. Aliás, obrigado por ter escolhido a Boa FM para ser aí a companhia de vocês no trampo, beleza? Tamo junto. Ah, bom dia, Claudinho, tudo bem? Bom dia. Ah, toca aí Harmonia e Gabi. Ofereço para todos que estão ouvindo a boa. Beijos para você, gatinho. Miau. Vem até sem nome esse aqui, né? Será que tem nome aqui no perfil? Não tem. A Poli Uruçuca também tá por aqui, que é a visão do Neto Brito. A grama do vizinho, oferecendo para sua mãe Meire, para o seu filho Arthur, Gabriel. Para a Alana, sua sobrinha Maria Alice e todos os seus irmãos, né? O Carlos, Matheus e o Júnior. E todos que estão ligados aqui na boa. Beijo pra você, viu, Poli?

0: É coisa, viu, que a gente vê aqui. Oi, Maura, bom dia.
1: Bom dia, bom dia. Aqui é Maura, da família Santo Antônio Ribeirão da Onça. A enquete de hoje, eu não gastaria meu dinheiro com cigarro. Vou pedir a música de Vicky e Denis, Diz Meu Amor. Ofereço para todos em Uruçuca, para a mãe de Dani, que trabalha na Atual Modas em Uruçuca, que é fã desse programa, viu? Da rádio, todos os programas. Ofereço para todo mundo aqui na região, para meu esposo Gelson, meu cunhado Jó, todo mundo aqui que curte, viu? Esse maravilhoso programa. Tenha um bom dia, que Deus abençoa.
0: Bom dia para você também, viu, Maura? Eu só ouvi a galinha de fundo aí, tá pegando para fazer aquela, né, aquele cozido, né, com a batatinha. Galinha caipira, é? Aí sim.

Sorte, substantivo feminino de força invisível, que se atribui ao rumo, ao destino, minha vida. Que sorte boa.

0: Tá na Bota Plays o som do Natan e Léo Foguete. Última noite de canção da Tamires Medeiros. Ligadinha aqui na programação lá no Pontalzinho. Pra fechar o nosso WhatsApp, boa primeiríssima edição. De volta uma da tarde com ele, Ney Moreno. Na sequência tem Walter Machado com muita informação. Bom dia pra você, Walter.
1: Bom dia, Cláudio. Um abraço pra você. Muito obrigado pela companhia. Olha, tem uma curiosidade que tá chamando a atenção de milhões pelo mundo. E o que significa 08304 numa faixa usada por um jogador da seleção da Espanha. É. O que significa isso? Despertou a curiosidade do mundo inteiro. Eu consegui numa pesquisa, estou nessa pesquisa desde as 4 horas da manhã e consegui, vou revelar daqui a pouquinho. Vou falar também numa operação contra a fraude de 3 bilhões de reais que mira advogados. Olha, a federal está de olho em você, advogado. 73-1, voto dos senadores na pauta bomba que impôs uma grande derrota ao governo federal. Daqui a pouquinho.
0: Essas e outras informações já já. Vai torcer para a Argentina ou Inglaterra hoje?
1: Eu sou inglês desde pequenininho. Desde pequenininho.
0: E você, Antônio Barros? Durante pequenininho. Ah, torcer para a Argentina. Eu cheguei aqui na rádio hoje, junto com o doutor Geraldo, aí eu falei, não acredito que meu advogado vai torcer para a Argentina. Não, mas é por causa do Messi. Messi é uma coisa, a Argentina é outra. A gente pode torcer pro Messi lá no, na Inter, né, no clube dele. Mas com a camisa da Argentina aí complica, meu advogado, né? Ó, abraço pra você. Ney Moreno tá chegando também, junto com o Walter Machado, com muita informação. Tu viu aí, o Tony, como o Ney chegou? Olha lá, copiando meu cavanhaque. Pode isso, rapaz? Copiando meu cavanhaque.
2: Hoje é dia de quê?
0: Eu não acredito. Entra aí.
2: Entra
0: pra dentro. Tava comentando aqui que o cara. O cavanhaque é igual. Rapaz, não é possível. É a rádio dos cavanhaque agora, é?
2: Hoje é dia do homem, né? Nem é metade, né?
0: Metade do homem. História é essa, né? É metade agora, é? Ó, pra fechar, Xande Harmonia e Gabi.
3: Senhoras, senhores, eu gostaria que todos vocês se concentrassem nessa voz.

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2: Horas 6 minutos. Muito boa tarde para você, muito obrigado pela companhia. Vamos até 1 da tarde. Boa tarde, Tony Babos. Boa tarde, Ney Moreno.
3: Boa tarde, Walter Machado. Boa tarde, Tony Babos. Boa tarde, ouvintes.
2: Hoje, quarta-feira, 15 de julho, eu convido você para salvar vidas doando sangue ali no banco de sangue do Hospital Calixto Mídeles de Filho, Santa Casa de Misericórdia de Itabuna, com estacionamento grátis. E lembrando que uma bolsa de sangue salva até 4 vidas. E o banco de sangue do Hospital Calixto está precisando muito da sua doação. Tá bom? Segunda a sábado, a partir das 7 horas da manhã, estacionamento grátis para todo mundo que vai doar. Você, mamãe, que está amamentando, sobra um pouquinho de leite todos os dias, você também.

0: e pode salvar vidas, doando essa sobra de leite para o banco de leite materno do Hospital Manuel Novaes, ali no bairro de Fátima, com a colaboração do Corpo de Bombeiros de Itabuna, que pega aqui em Itabuna o leite aí na sua casa. Então, para você se informar a forma correta de fazer ordenha e de armazenar, 3214-4346. 3214-4346. Ligue e fale com o Banco de Leite Materno do Hospital Manuel Novaes. O Banco de Sangue, eu não dei o telefone, deixa eu passar aqui o telefone para você do Banco de Sangue aqui no Hospital Calixto, é o 3214-9154. 3214-9154, Banco de Sangue, Hospital Calixto Medeiros e Filho, Santa Casa de Misericórdia de Itabuna. Para você que mora em Ilhéus, o Banco de Sangue funciona na Rua do Café, Hospital São José, Santa Casa de Misericórdia. A Rua do Café fica em frente ao Colégio General Osório, bem no centro da cidade. 12:08, anote o Zap da Boa para a sua participação. 739-9179-9601. 99179-9601. Liberado a partir de agora, Tony Barros já meteu o dedo na viola, liberando o Zap da Boa para a sua participação. 12:09.
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0: Operação contra a fraude de 3 bilhões de reais mira advogado.
2: Barbeiro mata pai acidentalmente durante discussão em barbearia em Itabuna.
0: 73-1. Voto dos senadores na pauta bomba que impôs uma grande derrota ao governo.
2: Adolescente de 17 anos morre, pai fica ferido após ataques a tiros na Bahia.
0: 08-304. Esse está despertando a curiosidade de milhões de pessoas pelo mundo. Números usado na faixa de um jogador de futebol está na final da Copa do Mundo. O que significa esses números? Daqui a pouquinho.
2: Dois homens são mortos com mais de 40 tiros. Uma das vítimas voltava de culto religioso quando foi atingido.
0: Agora 12:10, vamos à participação do Marcelo Santos. Olá, Marcelo, boa tarde.
3: Boa tarde, Walter. Suspeito de cometer assassinato na cidade de Itabuna, foi preso pela polícia. Mais um elemento foi detido no centro da cidade, roubando fios. Jovem foi espancada ao reagir a assalto na Avenida Beira Rio. Daqui a pouco eu conto tudo aqui dentro do programa Impacto.
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0: Agora 12:11, quando você pensa que a coisa está tranquila na roubalheira do país, pode ter certeza que você vai levar uma bola nas costas. Hoje mesmo a coisa está feia, né? Polícia Federal trabalhando desde a madrugada de hoje em todo o país. E o Comitê Interinstitucional de Recuperação de Ativos faz hoje, quarta-feira, dia 15, uma operação contra uma organização investigada por venda de créditos falsos de ICMS para reduzir indevidamente imposto devido ao Estado. O esquema teria sonegado 3,8 bilhões de reais em créditos tributários. Um dos núcleos principais do grupo investigado é ligado a um grupo econômico ligado ao advogado Nelson Williams, cujo escritório é alvo de buscas contra Anne Williams, esposa de Nelson, advogada e sócia dele. Também está entre os alvos. Assim, em Londrina, a advogada Maiara de Paula, que segundo a investigação é sócia de Williams, também está envolvida nas fraudes. A coisa está complicada, meu irmão. Participo da operação, servidores do Ministério Público, auditores fiscais e procuradores do Estado e polícias civis e militares. Cada real desse número é um ilícito identificado, interrompido ou estimulado. E isso, na verdade, é um prejuízo enorme para o Estado, já que o imposto, o ICMS, é um imposto estadual, que infelizmente fica pelo meio do caminho no momento em que é necessário comprar a merenda, comprar o remédio, construir uma escola, investir na segurança pública. E essa ação, chamada de operação de extrato, ela não tem alvos com mandado de prisão, mas cumpre 38 mandados de busca e apreensão expedidos pela primeira vara crime tributária, organização criminosa e lavagem de bens e valores da capital, nas cidades de São Paulo, Campinas, Jundiaí, Ribeirão Preto, Londrina e Cambé, no Paraná. A roubalheira está disseminada por todo o país. E de acordo com a investigação, a organização usava empresas de fachada inativas ou sem estrutura operacional. Essas empresas emitiram documentos fiscais para dar circulação artificial a créditos de ICMS, depois incorporados à escrituração fiscal de contribuintes. Eles simulavam ter créditos tributários para vender para as empresas, geralmente pequenas e médias. Mas, segundo a investigação, os créditos eram falsos e as empresas eram multadas. Eles, então, simulavam telas para mostrar que as multas tinham sido quitadas, o que também era falso. E para dar credibilidade ao esquema, o advogado chegava aos compromissos de helicóptero e carros importados. Chegava na porta do cliente, dizia, não, está tudo bem, está tudo maravilhoso. Ele comprava, quer dizer, todo mundo descarado. Quem comprava, quem vendia.
4: Todo mundo fazia parte
0: do esquema. Todo mundo fazia parte do esquema, com prejuízo de 3,8 bilhões de reais aos cofres públicos de São Paulo e do Paraná, por enquanto, porque essa ação ela continua em todo o país. 12 e 16.
2: E uma boa notícia para quem pretende ingressar na carreira pública através de concursos. A Prefeitura de Riachão do Jacuípe, que fica a 80 quilômetros de Feira de Santana, abriu um concurso público com 92 vagas para cargos de nível médio e superior, além de 108 oportunidades para formação de cadastro reserva. Os salários variam entre R$ 1.800 e R$ 2.500. As inscrições poderão ser feitas até o dia 13 de agosto, exclusivamente pela internet. As taxas custam entre R$ 120 e R$ 150. Candidatos inscritos no Cadastro Único para Programas Sociais do Governo Federal poderão solicitar a isenção da taxa até 21 de junho. São diversas vagas e, de acordo com a Prefeitura, a carga horária é de 40 horas semanais para os cargos de nível médio e 20 horas para os cargos de nível superior. A seleção será feita através de prova objetiva para todos os cargos previstos para 30 de agosto. Os candidatos aos cargos de nível superior e à Guarda Civil, a Guarda Civil Municipal, também passarão por avaliação de títulos. Para a Guarda Civil, o concurso ainda prevê 7 testes de aptidão física, avaliação psicológica e curso de formação. O concurso será terá validade de 2 anos e poderá ser prorrogado pelo mesmo período. O edital completo e o cronograma estão disponíveis no site da organizadora do certame.
0: Agora 12h17, olha, o jogador que é o grande destaque da seleção da Espanha, ele exibiu um código na faixa que usou na cabeça durante a vitória da Espanha sobre a França por 2-0 pela semifinal da Copa do Mundo. Mas o que significa? Ele, na verdade, o número 08304, é o código postal do bairro de Racafonda, em Mataró, na Espanha. Foi onde o jogador nasceu e fica a cerca de 30 quilômetros de Barcelona. A região é pobre e tem pouco mais de 10 mil habitantes. Essa não é a primeira referência do jogador ao local onde ele conviveu durante muitos anos. Em suas comemorações, ele costuma fazer o número 304, que é o final de um código postal de Rocafonda. Usar a fama, né? E o momento que ele está passando, que está vivendo, que é muito legal, né? Exposição para o mundo inteiro. Ele é o grande destaque da seleção, já que a França foi desclassificada, está fora da Copa. Ele chama a atenção de todo o mundo. Então ele aproveita essa oportunidade.
2: E que não sabe, fica curioso para saber o que, que é.
0: É, exatamente. Então, esse código 08304 é também, para você que está me ouvindo, um palpite, né?
2: É isso que eu estava pensando aqui também.
0: É um palpite para hoje, né? É a corrida de 14 horas, né? 8304. E ele divulga o que é o código postal do bairro de Rocafonda, na cidade de Mataró, na Espanha, onde ele viveu durante muitos anos. 12h19.
2: E um adolescente de 17 anos morreu e outras 2 pessoas ficaram feridas após um ataque a tiros contra um carro na noite de ontem, no bairro de Cajazeiras 4, na cidade de Salvador. Segundo a Polícia Militar, o crime aconteceu por volta das 21h15 na rua Álvaro da Franca Rocha, e as vítimas estavam no veículo quando foram surpreendidos por ocupantes de um outro carro, ainda não identificado, que efetuaram diversos disparos. O adolescente, identificado como Gustavo Barbosa Soares, chegou a ser socorrido por policiais e levado para o hospital Eládio Lacerda, mas acabou não resistindo aos ferimentos. As outras 2 vítimas, que são o pai do adolescente e um colega que também estava no veículo, foram atendidas.

0: vítimas, que são o pai do adolescente e um colega que também estava no veículo, foram atendidas pelo serviço de atendimento móvel de urgência e um deles foi levado para o hospital Eládio Lacerda e também um outro para o Hospital Geral do Estado. Conforme a Polícia Militar, ambos não correm risco de morrer. Em nota, a Polícia Militar informou que equipes do 22º Batalhão isolaram a área após o ataque e reforçaram o policiamento na região. O Departamento de Polícia Técnica foi acionado para realizar a perícia. A autoria e a motivação do crime ainda são desconhecidas e estão sendo investigados pela Polícia Civil.
1: Agora, 12h21, olha, o ministro Flávio Dino, do Supremo Tribunal Federal, ele cobrou explicações dos presidentes de 21 partidos políticos sobre a fala do presidente do PL, Valdemar Costa Neto, em que ele disse que os presidentes dos partidos interferem, sim, na distribuição das emendas parlamentares, mesmo sem mandato. Em despacho assinado hoje, quarta-feira, dia 15, Dino deu 10 dias para que eles se manifestem. Os partidos são Avante, Cidadania, MDB, Missão, Novo, PCdoB, PDT, PL, Podemos, PP, PRD, PSB, PSD, PSDB, PSOL, PT, PV, Rede, Republicanos, Solidariedade e União Brasil. Em entrevista à imprensa, Valdemar Costa Neto admitiu, sim, que os dirigentes partidários interferem na destinação das emendas, né? E então o negócio ficou feio para ele e o ministro não quer apenas que o Valdemar seja punido, mas que todos aqueles, né, com desvio de finalidade e também sem mandato conseguiram destinar recursos para os estados e municípios. Bom, tem 10 dias para resolver essa parada.
0: Esse negócio nojento, esse escândalo, né?
1: Se não render o que ele quer, aí ele vai tomar outras posições em relação àquilo que é permitido, né, na lei eleitoral. Mas quando você pensa que já viu e já ouviu tudo, tem sempre um golpe novo surgindo. E esse aqui, político sem mandato.
0: Sem mandato, como Eduardo Cunha.
1: É. A exemplo do Eduardo Cunha e agora do Valdemar. O Valdemar é picareta há muitos anos.
0: É, o Valdemar é velho ele conhecido.
1: Teve envolvido naquela operação Lava Jato, foi preso, é descarado. Mas são 21 partidos, presidentes, que foram convocados para em 10 dias dar explicações dessa situação das emendas. Se vão conseguir, eu não sei. 12h24.
0: E a polícia desarticula grupo responsável por 3 homicídios em séries no município de Porto Seguro. As investigações conduzidas pela Polícia Civil avançaram de forma significativa e apontaram que os 3 homicídios registrados em Porto Seguro, no extremo sul, entre o último sábado e a madrugada de domingo, foram executados pelo mesmo grupo criminoso. Dos 3 suspeitos formalmente identificados pelas autoridades, um acabou morrendo após entrar em confronto com a Polícia Militar da Rondesp Sul e o segundo foi preso em uma operação realizada no dia de ontem. E o terceiro envolvido continua sendo procurado pelas forças de segurança. De acordo com as informações oficiais divulgadas pelas equipes da 1ª Delegacia Territorial de Porto Seguro, as apurações técnicas conseguiram estabelecer uma conexão direta entre as mortes de Márcio Silva dos Santos, que era conhecido popularmente como Garrafinha, Jacó Souza Monteiro e o motorista de aplicativo Edinaldo Soares da Silva. O trabalho de inteligência policial revelou que o bando utilizava um imóvel residencial situado no bairro Alto do Mundaí como base de apoio logístico e também estratégico para planejar e executar as ações criminosas na cidade de Porto Seguro. Segundo o detalhamento das investigações, cada um dos homicídios teve uma motivação distinta. A principal linha de apuração aponta que a morte de Márcio Silva dos Santos, o Garrafinha, decorreu de uma rivalidade direta com a facção a qual os criminosos pertencem. Por sua vez, Jacó Souza Monteiro teria teria sido brutalmente

0: assassinado sob alegação de ter cometido uma suposta importunação sexual contra uma mulher que possui ligações pessoais com os investigados. Já o motorista de aplicativo, Edinaldo Saraiva da Silva, acabou sendo executado de forma covarde apenas por ter presenciado o homicídio de Jacó, sendo eliminado pelo bando como queima de arquivo. Durante as diligências para a captura dos suspeitos, os policiais militares da Rondesp Sul localizaram um dos investigados, identificado como Diego Santos Almeida. Ao perceber a aproximação das viaturas, ele reagiu atirando contra as equipes e acabou sendo baleado no confronto armado, não resistindo aos ferimentos. Na mesma operação policial, outro integrante do grupo foi preso em flagrante e encaminhado à carceragem, enquanto o terceiro envolvido conseguiu escapar do cerco. A Polícia Civil reiterou que as investigações seguem em andamento de forma ininterrupta com o objetivo de localizar o foragido, identificar possíveis comparsas e concluir a elucidação completa dos crimes que assustaram aquela comunidade no extremo sul do estado.
1: Agora 12h27, o Senado aprovou ontem a emenda a Constituição que cria aposentadoria especial para agentes comunitários de saúde e de combate a endemias, considerado uma pauta bomba pelo governo do presidente Lula. Nos dois turnos em que ela foi votada, a PEC teve o placar de 73 votos a favor e um voto contra. Não houve uma abstenção. O único voto contrário foi do senador Hamilton Mourão, do Republicano do Rio Grande do Sul. Todos os 8 senadores do PT que estavam presentes votaram favoráveis à PEC. Todos os senadores do PSD, MDB, PSB, PSDB, Podemos e PDT votaram a favor. Os senadores ausentes foram Daniela Ribeiro, do PP da Paraíba, Flávio Bolsonaro, do PL do Rio de Janeiro, Marcos Duval, do Avante do Espírito Santo, Rogério Marinho, do PL do Rio Grande do Norte e Tereza Leitão, do PT do Pernambuco. A abstenção foi o senador Eduardo Girão, do Partido Novo do Ceará. O texto segue para a promulgação pelo presidente do Congresso Nacional, o presidente do Senado, Davi Alcolumbre, que articulou a votação da proposta. A PEC ela já foi aprovada pela Câmara dos Deputados e, como se trata de uma mudança na Constituição, não existe a possibilidade de veto por parte do presidente da República. Então, já está o que foi aprovado, vai valer a partir do ano que vem. Né? Tem um prazo, né? E aí, a partir do ano que vem já está valendo essa novidade que valoriza, né, o trabalho desses agentes, muito importante, né? Muito importante para a sociedade brasileira. Agente de saúde e agente comunitário de saúde. Pessoal que trabalha de casa em casa e que conhece o dia a dia das pessoas nas comunidades. 12h29.
2: Marcelo Santos.
1: Vamos lá, Marcelo, boa tarde.
3: Olha, Walter, boa tarde para você, boa tarde ao Ney, ouvinte aqui do programa Impacto. Já chegamos com as primeiras informações aqui dentro da sua rede boa de comunicação, tá na boa, tá feliz. Olha, Walter, mais uma vez, eu digo mais uma vez, que é a sexta vez que um elemento certificado como o Hugo Oliveira Silva. Ele tem 42 anos de idade, o Hugo é um morador em situação de rua na região ali do centro comercial, e esse Hugo, ele pela sexta vez, ele acabou sendo detido, porque ele fica, né? Porque vai passar por audiência de custódia e automaticamente vai ser liberado. Porque, segundo a lei é crime de menor potencial. O Hugo, ele foi detido pela Polícia Militar, ali na região do centro comercial, entra na sexta-feira no centro comercial, roubando mais uma vez fiação naquela região. E aí, ele já foi flagrado, inclusive, ali no centro comercial próximo à garagem da Águia Branca, foi flagrado na Cinquentenário, Juraci Magalhães, e desta feita, mais uma vez, flagrado, roubando fios de uma residência ali na região do centro comercial. E aí o pessoal da polícia recebeu a informação, foi até ao local e acabou flagrando, né, este elemento, que acabou sendo conduzido aqui para a delegacia de polícia e ficou à disposição da justiça. Como é um crime de menor potencial, ele vai passar por audiência de custódia e eu acredito que seja a sexta vez que ele não fique preso, porque realmente este crime, né, se não está na lei, é um crime de menor potencial e ele, com certeza, vai ser liberado. E aí fica no prejuízo, né, os donos de loja, dono de casa também, de residência, e automaticamente, mais uma vez, esse elemento conduzido aqui para a delegacia de polícia. Bota, me permita, a dona Carmelita, Barra de Fátima, está, né, ligada aqui no programa, disse que não pede o seu programa, não pede a programação, aliás, aqui da Rede Boa de Comunicação. Então, mando um forte abraço, um beijo no coração da dona Carmelita, no Barra de Fátima, acompanhando aqui, viu, dona Carmelita? Um abraço aí no Barra de Fátima, obrigado pelo carinho da audiência e continue ouvindo aqui a sua boa e automaticamente também aqui o programa Impacto com o nosso querido Walter Machado. Rede Boa de Comunicação, tá na boa, tá feliz, Walter?
1: Valeu, Marcelo. Agora 12h32, vamos fazer um intervalo e voltamos em seguida. Até já.
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1: Agora 12 horas e 34 minutos na Bahia. 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
1: Agora, 12h36, olha, a Polícia Federal indiciou 48 pessoas na primeira etapa da Operação Sem Desconto, que apura fraudes do INSS. E entre os nomes estão o ex-presidente do INSS, Alessandro Stefanuto, o lobista Antônio Carlos Camilo Antunes, conhecido vulgarmente como Careca do INSS, o ex-diretor de benefícios André Fidelis e o ex-procurador-geral do órgão Virgílio de Oliveira Filho. Eles estão presos preventivamente desde o ano passado. Também foi indiciado o presidente da Confederação Nacional dos Agricultores Familiares e Empreendedores Familiares Rurais, da a CONAFER, Carlos Roberto Ferreira Lopes, José Oliveira Vieira, e ministro do Trabalho e Previdência do governo passado. O primeiro relatório final sobre o caso foi enviado ontem, terça-feira, ao Supremo Tribunal Federal. O documento, de 265 páginas, está no gabinete do relator, ministro André Mendonça. O magistrado deve encaminhá-lo à Procuradoria-Geral da República, que vai decidir se a investigação policial colheu elementos de prova suficientes para apresentar denúncia contra os envolvidos. 12h38.
2: E o ex-prefeito da cidade de Madre de Deus, o Jefferson Andrade Batista, terá que devolver R$ 605.460 aos cofres do município após irregularidades na tributação, ou melhor, na distribuição de tickets de alimentação em 2018. A informação foi divulgada nesta terça-feira pelo Tribunal de Contas do município da Bahia. Conforme o órgão, o valor terá que ser pago pelo ex-gestor com recursos pessoais. Além disso, ele também foi multado em R$ 5.000 e deverá ter representação encaminhada ao Ministério Público da Bahia para apuração do ato ilícito. Na denúncia apresentada ao TCM Bahia, havia indícios de que apontaram para a ausência de critérios legais para a concessão do benefício, além da distribuição desproporcional entre servidores, entrega de tickets a pessoas sem vínculo com a prefeitura da cidade, possível fraude do contrato firmado para o fornecimento do auxílio à alimentação. Ainda de acordo com o TCM, o plenário reconheceu a comprovação de que o contrato para auxílio foi utilizado para atender categorias não contempladas pela legislação municipal, como servidores comissionados, temporários, terceirizados, assim como pessoas sem vínculo com a administração pública. Diante disso, ficou caracterizado o desvio de finalidade, o que justificou a aplicação das sanções. É importante ressaltar que a decisão ainda cabe recurso.
1: Agora, 12h39, eu acompanhava uma matéria ontem da TV Itapuã e depois assisti na TV Aratu o desespero de uma família, a família do Jefferson, a situação desse rapaz. Ele foi assassinado com 40 tiros.
2: Meu Deus do céu.
1: Sem histórico nenhum de violência, envolvido com tráfico, nada. Recentemente ele perdeu a mãe e por conta disso

0: de violência, envolvido com tráfico, nada. Recentemente ele perdeu a mãe e por conta disso ele estava tomando conta da avó, bem idosa, 83 anos de idade. Ele saía da igreja, ele deixou a casa da vovó, foi até a igreja, saiu da igreja, voltava para a casa da avó. Quando ele foi abordado, ele tinha 29 anos, foi abordado por vagabundos de uma facção criminosa ou de uma facção terrorista, e ele foi morto. No momento em que ele viu homens armados, ele saiu correndo. Ficou com medo, né? Uhum. Deu um susto, uhum. Saiu correndo e foi assassinado com 40 tiros.
1: Caramba.
0: E eu acompanhei a matéria e vi a situação daquela senhorinha de 83 anos, lamentando a morte do neto, que estava naquele momento tomando conta dela, porque ela perdeu a filha.
1: Caramba.
0: Imagine, meu irmão. Ainda tem político vagabundo, vagabundo, safado, canalha, que diz, não, está tudo sob controle, está tudo controlado. Não está controlado, não, está tudo dominado por terroristas. O rapaz jovem, 29 anos, sai da casa da avó, vai para a igreja, sai da igreja, volta para casa e morre no meio do caminho, com 40 tiros. E o irmão dizendo, meu irmão, não tinha nada mesmo, não se envolvia com nada, tinha muito medo da violência e acabou sendo vítima dela. E os moradores da comunidade da Boca do Rio, não é a mesma coisa, não, era um menino bom, pelo amor de Deus, tinha medo de se envolver com qualquer coisa, a vida dele era igreja, a família, trabalhador, mas morreu com 40 tiros.
1: Só pelo fato de fugir, claro, ver os caras armados, ficou com medo, né?
0: Exatamente.
1: Só por esse motivo.
0: Quando ele saiu da igreja, que viu aqueles homens armados, ele se assustou. Ele veio na cabeça o quê? Eu vou correr, vou fugir. Aí só isso indicou a ação dos bandidos. 40 tiros. Pelo amor. E execução.
1: Execução, né?
0: Botou pra matar. Não deu chance, chance zero dele se salvar. Já zero.
1: É que esses elementos, Walter, eles já têm o prazer de matar, né? Não importa se a pessoa é envolvida com nada.
0: Exatamente.
1: Né? Aquele prazer de fazer o mal, né?
0: E para intimidar até a qualquer tipo de reação dos moradores.
1: Exatamente.
0: Né? Qualquer manifestação, o morador não fica com medo, até ele dá informação. O repórter estava na rua, né, onde aconteceu o assassinato, e não tinha ninguém nas casas, ninguém na janela, ninguém no portão, nada. A rua estava vazia, e o corpo lá estava coberto com lençol, e pronto, ninguém para falar nada a respeito da situação, se viu, como é que foi, nada, nenhuma informação. Agora cabe a inteligência da polícia trabalhar no caso para chegar até esses assassinos. 12h43.
2: Boa tarde, BFM. Boa tarde, senhores ouvintes. Essa notícia agora que me acabou de dar aí do ex-prefeito que numa cidade que vai ter que devolver 600 e tantos mil reais. Aí, essa lei do Brasil só funciona para o pequeno. O pequeno em comparação ao ministro Rui Costa, porque ele roubou 45 milhões e está aí viajando na cara dura, aí dando palestra e reunindo os puxa-saco dele, a quadrilha todinha. Rapaz, esse país não tem nem adjetivo para dar para esse país, não, viu, rapaz? A lei não funciona. Ele deveria estar preso, rapaz, não rodando solto por aí. No mínimo, devolver o dinheiro. Ele, o Gedel, o Jacques Wagner, uma quadrilha desgraçada, porque ele não vê também logo com o Jacques Wagner e o Gedel. Vem logo os três metralhas logo e deixa o velho lá escondido, igual a Cascavel, o demônio velho lá em Brasília, lá. Rapaz, o povo brasileiro está lascado no mês certo com esse PT, viu? Continuem votando, continuem, que serão todos bem felizes no inferno.
3: Walter, boa tarde, meu irmão. Beleza? O Walter. É só um desabafo, meu irmão. Isso aí no centro da cidade, Walter. Eu caí nesse buraco hoje aí, ó. Aí no fundo da antiga prefeitura aí, do centro aí, né? Onde foi a faculdade FTC. Eu parei para comprar uns legumes, né? Minha mãe, eu estava com ela no carro, uma senhora de 83 anos. Eu não vi isso aí, estou no centro da cidade, eu tenho que ter, né? Encostei o carro, quando eu caí nessa cratera aí, nesse buraco imenso aí. Aí machuquei, como eu mandei um vídeo para vocês verem aí, machuquei a caixa de ar, furou a minha porta.

0: E agora? Eu vou fazer o quê? Eu vou ficar no prejuízo? Entendeu? E na hora que eu mandei, o advogado que trabalha, presta serviço a Jaqueline na rádio Boa FM, ele estava, mas não deu tempo ele passar a mensagem. É um desabafo, eu estou super chateado, porque isso aí vai me custar dinheiro e não é pouco não, viu? Valeu? E assim também aqui na estrada Pedro Fontes, está acabado, eu moro aqui, está acabado. Esse cara é só mentindo, e como vocês falam aí, a gente fala, é só mentindo. Mas ele vai me bater aqui na porta aqui da gente, equipe de volta. Beleza? Para a mulher dele. Um abraço, meu irmão.
1: Boa tarde, Walter Machado, Tony Babo, Ney Moreno, Marcelo Santos, que Deus abençoe. Cada lá e cada coração nos protegendo sempre, nos livrando de todo mal. Parabéns aos homens, parabéns, viu, Walter Machado, parabéns a todos os homens. É por causa de vocês que eu estou aqui. Hoje é dia do homem, hein? Parabéns a todos. E aí, seu Rui Costa, está sendo investigado pelos respiradores que ele comprou na loja de maconha, né? E o consórcio Nordeste, que foi só uma fraude na pandemia. Lavaram tanto dinheiro, esses governador do Nordeste, uma vergonha. E o Banco Master, que começou aqui na Bahia? Toda a roubaeira começou lá no mandato de Jacques Wagner, né? Cesta do povo, depois crédito cesta, uma vergonha. Eu me sinto envergonhada de ser baiana, né? Quer dizer, nós temos uma quadrilha aqui na Bahia há 20 anos, acabando com a Bahia. Não tem saúde, não tem educação, não tem segurança. E dizendo que quer ficar mais quatro para consertar a Bahia, como, gente? Acorda, Bahia, acorda, Brasil, acorda, acorda. Fora PT, fora Lula, fora. Forte abraço. Mundo
2: representação encaminhada dia, ao Ministério Lei. Público bom da dia, Bahia para apuração Machado. Do
3: adolescente. Bom dia, seu Walter Machado, que deu um ótimo programa para vocês. Eu estou aqui curtindo o programa de lei de seu Walter Machado. Deus que deu um ótimo dia e um bom trabalho de vocês. Que Deus abençoe o trabalho de vocês. Bom dia, Ney, bom dia, Walter Machado.
4: 12h47.
5: E morreu no Hospital de Base Luiz Eduardo Magalhães, aqui em Itabuna, o empresário Érico da Silva Júnior, de 57 anos. Ele foi vítima de um grave acidente de trânsito registrado no mês de junho na Avenida Zismaron, nas proximidades do shopping Jequitibá. Érico era proprietário de uma empresa de publicidade visual, permaneceu internado por cerca de um mês desde o acidente, mas não resistiu à gravidade dos ferimentos e teve o óbito confirmado. O sepultamento está previsto para esta quarta-feira na cidade de Bicaraí. O acidente envolveu a motocicleta conduzida por Érico e um carro de passeio. Com a força da colisão, o empresário foi arremessado ao solo e sofreu lesões graves, principalmente na região do rosto. Equipes do Serviço de Atendimento Móvel de Urgência prestaram os primeiros socorros ainda no local e encaminharam a vítima em estado gravíssimo para o hospital de base, onde deu entrada na sala de urgência vermelha e permaneceu entubado durante o tratamento. Segundo informações, o motorista do carro deixou o local sem prestar socorro logo após o acidente. Dias depois, ele se apresentou e, conforme relatos, passou a manter contato com a família da vítima, oferecendo assistência. O caso foi registrado por meio de boletim de ocorrência da Delegacia Territorial de Itabuna e segue sob apuração.
4: Agora, 12h49, olha a Polícia Civil do Rio de Janeiro, o Ministério Público, começaram agora há pouco uma operação contra um esquema de lavagem de dinheiro que movimentou pelo menos 100 milhões de reais do tráfico de drogas. Isso mesmo, 100 milhões de reais. 10 pessoas já foram presas. Durante as apurações, aqui que está o detalhe, presta atenção. Durante as operações, o esquema prestava serviços ao Terceiro Comando Puro do Rio de Janeiro e tem uma estrutura de financiamento à organização terrorista Al-Qaeda. Entendeu? O Terceiro Comando Puro financia essa organização criminosa. Dinheiro do Brasil que vai para lá. Porque tem representantes dessa organização criminosa, organização terrorista, aqui no Brasil, dizendo o que é que eles podem, o que é que não podem, negociando armas. Essa ação está acontecendo agora às 12h50 no Rio de Janeiro. Segundo as investigações, o esquema prestava serviço ao terceiro comando e pegava essa grana e mandava para lá, meu irmão. Agentes da Delegacia de Defesa de Serviços, delegados com o apoio da Coordenadoria de Recursos Especiais e promotores do Grupo de Atuação Especializada de Combate ao Crime Organizado, saíram para cumprir, no total de 10 mandados de prisão, 37 de busca e apreensão, endereço no Rio de Janeiro, em São Paulo, Minas Gerais e em Foz do Iguaçu. A terceira vara especializada em organização criminosa no Tribunal de Justiça do Rio de Janeiro também impôs medidas cautelares de bloqueio de ativos financeiros e indisponibilidade de bens e de participações societárias. O GAECO denunciou 22 pessoas no total. O juiz Alexandre Abraão Dias Teixeira aceitou integralmente a denúncia, tornando todos réus a partir de agora. Então, quando você fala organização criminosa e organização terrorista, as autoridades americanas têm ou não têm razão? Eles têm um grupo de inteligência trabalhando no mundo inteiro, verificando a ação de cada grupo desse. E quando ele afirmou, bateu o martelo, está aí, ó, a prova de mais um grupo. Aqui, esse grupo está fora. O terceiro comando puro do Rio de Janeiro, como organização criminosa, está fora daquela avaliação dos americanos. E com certeza absoluta, a partir de hoje, entra...
5: É porque está na mira o quê?
4: Na mira dos americanos.
5: O PCC, né?
4: O PCC e o Comando Vermelho. Apenas. E com essa notícia agora, de ativos apreendidos, da relação com essa organização terrorista fora do Brasil, é claro que eles vão pegar esses caras também. O terceiro comando puro, a partir de agora, passa a entrar no esquema de pesquisa. E, com certeza absoluta, vão pegar. Vão pegar esses caras, meu irmão. Vão pegar esses caras, com certeza absoluta.
5: É o crime se profissionalizando cada vez mais.
4: É, pô.
5: Essa ligação com grupos de fora.
4: Né? Olha, dificilmente uma estrutura de combate ao crime internacional como a dos Estados Unidos ia dar uma bola fora. Os caras pesquisam isso durante muitos anos, meu irmão. Quantos representantes do governo americano tem espalhado pelo Brasil? Quantos? Além dos jornalistas que estão aqui fornecendo notícias dia a dia, quantos representantes da imprensa americana tem só no Rio de Janeiro trabalhando na área de crimes todos os dias? E à medida que vão surgindo esse tipo de notícia, eles vão investigando, vão passando para o governo americano, e eles vão investigando até chegar a esse ponto aqui. O governo já descobriu. Essa organização criminosa, esse terrorista, recebe dinheiro do Rio de Janeiro. Aí lá, venda de droga e a milícia funcionando, cobrando taxa para o uso da internet, cobrando taxa do bujão de gás, da água mineral, de tudo, da segurança do seu imóvel, e transfere parte desse dinheiro para o terrorismo que funciona lá para atacar os Estados Unidos. Então, o bicho vai pegar. Pode ter certeza que a coisa vai ficar feia. 12h54. Vamos à participação do Hélio Fonseca. Olá, Hélio, boa tarde.
6: Valeu, aquele abraço, boa tarde para você, Walter Machado, aos ouvintes aqui do seu programa, Walter, chegando com as principais informações de momento aqui para esta quarta-feira, aqui na Boa FM. Olha, Walter, o trânsito fluindo normalmente nas principais vias aqui da cidade de Itabuna. Agora um pouco lento, né? Aqui nas avenidas Cinquentenário, que é o centro das atenções em compras, centro da cidade de Itabuna, também a avenida Princesa Isabel, sentido centro da cidade, e também ali na rotatória, né? A rotatória ali que dá acesso à BR-101 e também à avenida JS Pinheiro, né? Sentido ali ao bairro Nova Itabuna. Lembrando que a rodoviária Francisco Ferreira da Silva está com total tranquilidade na manhã tarde desta quarta-feira aqui nesta localidade. Um acidente foi registrado hoje pela manhã ali próximo à rotatória do banco raso, sem gravidade, só danos materiais. Eu continuo de plantão. A qualquer momento, retorno com outras informações. Repórter Boa, pelas ruas da cidade. Walter Machado.
4: Valeu, Hélio. Um abraço para você. Muito obrigado. A situação ali na Avenida Amélia Mata está complicada já há algum tempo. E esse ouvinte falou a respeito do acidente que aconteceu com ele num buraco, uma coisa absurda. É uma coisa absurda. Permitir um buraco. A mesma coisa, eu chamo atenção para uma barbaridade que aconteceu aqui, ó, na Avenida nessa rua Sóstenes de Miranda, esquina da Avenida Garcia. Eles colocaram uma borra de asfalto aqui na rua e entupiram aqui uma boca de lobo aqui na esquina. Sóstenes de Miranda, esquina com a Avenida Garcia. Não, se ela colocaram o asfalto, a borra de asfalto, em cima da boca de lobo. Aí tem que ser muito imbecil, tem que ser muito idiota para fazer um negócio desse.
7: Parece que trabalha bebendo.
4: Porra, né? Mesmo. Aí ali está em frente uma oficina que conserta a balança eletrônica, né? Uhum. Aí o que é que acontece? Chover aqui, vai invadir a casa, arriscado até derrubar o prédio. Porque...
7: A água vai correr para onde, né?
4: Como é que pode um negócio desse? O sujeito que fez esse serviço aqui. Em frente ao INEMA, aqui também, ao lado do Centro de Cultura, está lá um buraco do tamanho do mundo, cheio de folha, cheio de mato. A Defesa Civil também precisa observar isso, porque cabe à Defesa Civil.
7: Com certeza, né?
4: Porque vai acontecer um alagamento. Não tenha dúvida que vai alagar aqui essa parte toda aqui, vai invadir casa, vai derrubar prédio. Aí, não... Isso aí é culpa da população. Não é culpa do povo, não. É culpa de um idiota que fez esse serviço aqui. Que jogou asfalto, borra de asfalto na boca de lobo. Porra.
7: Parece que não tem ninguém fiscalizando, né, Ivaldo? Para vir olhando se realmente ficou isso. Tudo bom, né?
4: Tá. Deve ter um
7: comandante. Porque se você contrata um pedreiro para fazer um serviço na sua casa, você vai olhar se está do jeito que você queria, né?
4: Isso.
7: Tiver alguma coisa para mudar, você vai falar. Mas no caso do serviço público, não.
4: É dinheiro do povo.
7: Vai lá e faz. Do jeito que ficou, tá bom.
4: Ah, mas está tudo... Ó, eu vou fechar isso aqui que está muito feio. Está muito feio, mas aí, meu irmão, isso aí é onde a água da chuva, o escoamento da água da chuva é por aí. Ah, é por aqui? É por aí, sim.
7: Às vezes tem que explicar. Porra. O que é aquilo, né? Olha, isso aqui é para a água da chuva.
4: O que é isso aqui, esses buraquinhos? O que é isso aí? É um ralo. Você sabe o que é ralo? Não, não estou sabendo, não. Então volta para a escola para estudar.
7: Aprender o
4: que é. Saber o que é isso aqui. Porra, meu irmão. Pelo amor de Deus. As coisas acontecem aqui em Itabuna, você fala, as pessoas ficam assim, será que é verdade? Será que é isso mesmo? Porque é inacreditável. Está aqui, ó. Sóstenes de Miranda, aqui pertinho da rádio, tem uma padaria aqui colado aqui com a rádio. Depois da padaria tem uma empresa que trabalha consertando balança eletrônica. Em frente à loja de balança eletrônica, bem em frente, não tem erro. Então é só verificar aí para tirar essa boca de lobo e fazer a limpeza.
7: É, ali com pouca chuva já fica água empoçada, que teve uns dias atrás que choveu pouco e ficou ali, água empoçada ali.
4: Do outro lado tem uma oficina de pintura, né? Trabalha com para-choque, trabalha com polimento e vai invadir aquela loja, com certeza. Com certeza vai ter uma miséria, com certeza absoluta. 12h59.
5: E dois dias depois do temporal que atingiu Eunápolis, a cidade ainda convive com os reflexos da destruição provocada pela combinação das chuvas intensas, raios e ventos extremamente fortes. Em menos de 20 minutos... O fenômeno deixou um rastro de destruição que ainda mobiliza equipes de recuperação. A força do vento derrubou e retorceu a torre de transmissão das rádios Ativa e Band no Alto da Boa Vista. No mesmo local, a torre de um provedor de internet também desabou. Houve destelhamentos, fachadas destruídas, árvores e postes caídos, incêndios provocados na rede elétrica e também danos em estruturas públicas e privadas. No bairro Delta Parque, uma longa viga de madeira foi arrancada de uma construção e arremessada contra uma casa. A peça atravessou a parede como uma lança e parou dentro do imóvel, e apesar do impacto, ninguém ficou ferido. Até amanhã desta quarta-feira, parte da cidade continuava sem abastecimento de água. Segundo a Embasa, a interrupção foi provocada pela falta de energia nas unidades do sistema de captação e distribuição. A empresa informou que o fornecimento começaria a ser retomado gradualmente até 24 horas após a mobilização, a normalização da energia, que ocorreu de forma parcial no meio-dia de ontem.

0: normalização da energia, que ocorreu de forma parcial no meio-dia de ontem. O fornecimento de eletricidade também seguia instável em bairros como Alecrim, Urbis 1, Urbis 2 e Centauro. A Neoenergia Coelba informou que os ventos e as descargas elétricas provocaram danos em diversos trechos da rede de distribuição, exigindo uma operação de reconstrução em vários pontos da cidade. A Câmara de Vereadores também foi atingida e precisou suspender o atendimento ao público na tarde de ontem para reparar os danos causados pelo temporal.
1: 1:01, lembrando que daqui a pouquinho tem futebol, né? O futebol Argentina e Inglaterra, o jogo será transmitido pela Globo e pelo SBT. Ontem ninguém transmitiu nada, exclusividade da Cazé.
0: A Cazé nadou em vontade.
1: E tanto que a FIFA já marcou uma reunião para depois da Copa, quando encerrar dia 19, encerra. Tem uma reunião marcada com a Cazé e as emissoras da Globo, SBT, a Record, para resolver essa questão. Então, ontem, só quem tem Cazé assistiu, né, o jogo. A maioria ficou sem. Então, e pegou muito mal para a FIFA. A Globo recebeu essa bola nas costas e não gostou, reclamou. Por essa razão, então, o presidente da FIFA vai marcar uma reunião para depois da Copa, sentar para resolver essa questão. Não quer mais exclusividade com ninguém, né? Então, a Cazé vai transmitir, a Globo vai transmitir, a Boa FM vai transmitir, todo mundo vai transmitir.
0: É bom assim, né?
1: Vai
0: todo mundo poder participar.
1: Democratizar a transmissão da Copa do Mundo.
0: E eu fiquei sabendo, Walter, que o Tony vai torcer para a Argentina.
1: É, ele tem cara de argentino, com certeza. Obrigado, Tony. Obrigado, Ney.
0: Obrigado, Walter.
1: Obrigado,
0: Tony.
1: Obrigado pela companhia. Um forte abraço, uma boa quarta-feira e até amanhã.

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0: Boa, 1:08, uma ótima tarde pra você. Já estamos de volta no seu rádio. E a partir de agora é você quem faz a programação.
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0: Muito bem, está no ar a nossa segunda edição do WhatsApp Boa. A partir de agora você faz a nossa playlist. Mande aí sua mensagem no nosso WhatsApp 991799601. A partir de agora, o som por sua conta. Começando com Rio Negro e Solimões. Tô por aí.
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0: Adel, aqui no nosso WhatsApp Boa, Easy on Me, Dilcinho Santo Forte. É o nosso WhatsApp Boa, onde você faz a playlist, participando aqui no nosso WhatsApp 991799601. Participação do ouvinte, boa tarde.
1: Boa tarde, Ney, tô aqui, viu, ligadinho aqui, 24 horas na Boa FM, tô na Boa, tô feliz.
0: Olha aí.
1: É Olga de Barro Preto.
0: Aí, Olga, mudou de zap, foi, Olga?
1: Manda aí um alô aí pra todos os ouvintes. A Maria de Barba, Caçula, Matheus, pra Joilson da Verdura e pra todos os ouvintes. Peço uma música aí de Bartô Galeno, qualquer uma delas me serve.
0: Pronto! Valeu, obrigado pela sua participação. Aqui é o nosso WhatsApp Boa, onde você faz a playlist. Quem escolhe a programação musical é você. Vamos ouvir então Saudade de Rosa com Bartô Galeno.

0: Ana Carolina, quem de nós dois aqui no nosso WhatsApp Boa, onde você faz a programação através do 991799601. Alô, boa tarde.
1: Oi, Ney, boa tarde. Aqui é Val. Ô, Ney, eu vou pedir pra você tocar música de Cristiano Neves, A Ciganinha Leu a Minha Mão, com Cristiano Neves, viu, Ney? Se você tiver ela aí, você roda pra mim, ofereço pra mim, pra você e pra todos os ouvintes que estão ouvindo essa rádio maravilhosa, de grande audiência, minha filha lá em Bicaraí e a Dinho dos Limão lá na Roça do Povo, Dinho dos Limão, na Roça do Povo, ele e a família e a esposa dele. É a Ciganinha Leu a Minha Mão, com o Cristiano Neves.
0: Valeu, queridona, obrigado pela sua participação, um forte abraço. Alô, Gisele, do bairro Monte Cristo, tá ligada também, curtindo a programação da Boa. Dona Marinalva, bairro São Pedro, abração, obrigado pela sintonia, Michele, abração também pra Leia. O Beto também na sintonia. Alô, Marinha, força, Marinha. Vamos curtir então, Cristiano Neves, Cigana.

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0: Boa, 1:37, já estamos de volta aqui no seu rádio. As melhores músicas, a melhor programação é aqui, ó. Continua.
1: Que boa!
0: Eu continuo por aqui com você até as 14h. Tô por aqui, logo mais às 14h tem Bebeto Oliveira para apresentar mais uma edição da Super Tarde com muita música, claro, e informação também na sua tarde aqui na Boa. Participação do ouvinte 991799601. Boa tarde.
2: Boa tarde, Ney. Ô, Ney, quanto tive pra sua música, pra mim, por favor, que de abelha... E na bola selvagem, isso pra ficar muda, pra cara de mistério.
0: Pronto.
2: Tá na boa, tá feliz. Então, boa tarde, meu garoto.
0: Valeu, meu querido. É o Sheba de Buerarema, obrigado pela sua participação. Forte abraço, Kid Abelha.

0: Boa, tá na boa, tá feliz. E os Barões da Pisadinha aqui no nosso WhatsApp Boa, onde você faz a playlist 991799601. Alô, Danilo Oliveira do Fátima. Tudo bem, Danilo? Tá pedindo pra ouvir aqui o Maurício Manieri. Forte abraço pra você, obrigado pela sua participação. Ivan Santos, boa tarde, cadê o Ivan? Cadê o Ivan? Tá aqui. Boa tarde, Ivan, fala aí.
1: Boa tarde, Ney. Gostaria de ouvir aí a música de Zezé de Camargo e Luciano, das antigas.
0: Olha aí, deixa comigo.
1: Chega de Borarema, é retado. Pediu uma música bonita.
0: Você viu, né? Pediu uma música bonita mesmo. Alô, Cheba de Buerarema, forte abraço, meu parceiro, obrigado pela sintonia. Paulista do Bar de Itajuípe, tá ligado também aqui, obrigado pela participação, Paulista, forte abraço. Vamos lá, Maurício Manieri, na sequência, Zezé de Camargo e Luciano.

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Boa, tá na boa, tá feliz, e o som do Zezé de Camargo e Luciano doa vida por um beijo. É o nosso WhatsApp Boa, onde você faz a programação no nosso Zap Zap 991799601. Alô, Rita Cardoso, boa tarde, Ney, estou deitada, um friozinho e tô te ouvindo, hein? Deus abençoe nossa tarde. Valeu, Rita, obrigado, viu, pela sintonia. Louro em Quaraci, abração, Louro, tá mandando um abraço pra sua mamãe, né, Louro? Acho que ele pediu a música aqui, eu não consegui localizar, viu, Lourinho? Abraço pra você, obrigado aí pela sintonia aqui na nossa Boa FM. Eu tô indo embora, vim chegando Bebeto Oliveira pra comandar mais uma super tarde. A gente se fala amanhã, a partir do meio-dia, no Impacto da Notícia, junto com Walter Machado, e a 1 da tarde, na segunda edição do WhatsApp Boa. Raça Negra, preciso desse amor.

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Tá começando mais um Super Tarde aqui na Rede Boa de Comunicação, que mais cresce na Bahia. As últimas do meu amigo Ney Moreno, que volta amanhã, meio-dia. Ele volta, Walter Machado, no Impacto 96.1.

0: a rádio que mais cresce em audiência na Bahia. Forte abraço a turminha boa de Baitaba, galera de Ilhéus, São José da Vitória, Barro Preto, Itapé, toda a região aqui.
1: Simplesmente Bebeto.
0: Comandando a parada até às 6 da tarde. Simbora, né? Hoje é quarta-feira, hoje tá com a cara de quinta, não sei porquê, mas tudo bem, né? Dia Nacional dos Clubes.
2: Aê!
0: E Dia Nacional dos Homens.
2: Aê!
0: Inventaram isso aí, né, rapaz? É o Dia dos Homens. É o Dia dos Homens, né, todo dia?
2: Aê!
0: Mas tudo bem, tudo bem, tudo bem, tudo bem. Menos badalado que o Dia das Mulheres, mas a gente vai aceitar. 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E a gente começa assim, o Super Tarde. Léo Magalhães e a música Norinha. Boa tarde pra você. Tá na boa? Tá feliz?

Tá na boa, tá feliz, Zeneto e Cristiano, cadeira cativa. Gustavo Mioto, Grupo Menos é Mais, aqui na Rádio dos Encontros Musicais. Nada com nada, só a Boa FM faz isso, né? Mistura o sertanejo com o pagodão, pra deixar você no ritmo, no clima, com muita alegria. Simplesmente Bebeto. Ah, tocando a bola de primeira pra você até às 6 da tarde. Lembrando que hoje tem Inglaterra e Argentina pela Copa do Mundo. Hoje sai mais um finalista. A Espanha já tá de boa, tá tranquila. Rapaz, e aí, bicho? Será que o Messi vai fazer mais um milagre pra Argentina? Será que a Inglaterra vai passar a Argentina? Todo mundo na expectativa, né? 4 da tarde. E a gente vai batendo a bola pra você, né? Que tá trabalhando aí, não tá podendo assistir o televisor, tá no trabalho, tá na escuta. A gente vai passar os detalhes pra você. A cada gol, a cada minuto, a gente passa a bola do que tá acontecendo. 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Você não pode ficar de fora dessa, rapaz. 2h21, Thiaguinho, Me Balançou. Daqui a pouquinho, previsão do tempo.

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0: Batista Lima, Lugar Nenhum. Edson Hudson, Love Hurts. Versão internacional para você.
1: Palmas para vocês, hein?
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0: Ah, de olho e também de ouvido ligado, né? Na previsão do tempo. Vamos saber como é que tá o tempo aqui. Em Itabuna, mínima de 17, a máxima de 26 graus, sol com muitas nuvens durante o dia. A probabilidade de chuvas rápidas e passageiras alternando com períodos de tempo firme. Coaraci, mínima de 18, máxima de 26. Predomínio de céu nublado com chuviscos ocasionais. A sensação de temperaturas mais frescas, especialmente ao amanhecer e à noite. Salvador, mínima de 22 e a máxima de 28 graus. Tempo estável com muitas nuvens. A capital baiana tem previsão de chuva passageira ao longo do dia e da noite, acompanhada de ventos moderados. Prado, céu nublado e parcialmente nublado, ocorrem aberturas de sol, mas a previsão também aponta chuvas rápidas intercaladas. A mínima de 18 e a máxima de 26 graus. Quem quiser acompanhar também os alertas meteorológicos e o volume acumulado de chuva, consulte o portal do INEMA, que traz maiores detalhes para você. Daqui a pouquinho aquele giro no zap. 2h37. Luan Santana, vou te amar.

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0: Tá na boa, tá feliz. Ivete Sangalo, Dilcinho, uma loucura aqui na nossa programação.
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0: Pra você no carro, pra você no trânsito. Obrigado pela imensa audiência. A turminha boa de Piauí, São José da Vitória, Barro Preto, Itapé, Guaraci e Ibicaraí.
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0: Vamos lá então. Em manhã fria no Rio de Janeiro, Bruna Marquezine e Shawn Mendes passeiam e namoram na orla. Olha aí. Bruna Marquezine, lembra? Já foi do Neymar, 30 aninhos. E Shawn Mendes, 27 anos, voltaram a chamar atenção nesta terça ao serem flagrados em clima de romance durante um passeio na zona sul do Rio de Janeiro. O casal aproveitou o friozinho carioca para caminhar à beira-mar, trocar carinhos e fazer uma pausa para o café e o quiosque na praia. Usando produções em tons terrosos, os dois apareceram com roupas de frio e visivelmente à vontade. Bruna apostou no moletom marrom com a calça ampla bege, enquanto Shawn escolheu aquele tricô escuro, né? A calça de veludo, bonezinho apoiado sobre os ombros, um casaco. Saíram passeando, de mãos dadas, trocando carinhos, incluindo beijos. Eles seguiram pela calçada da orla, segurando até mesmo uma xícara de café. Durante a caminhada foram vistos de mãos dadas, sorrindo, trocando abraços e conversando de forma descontraída. Em um dos momentos, Shawn, que depois caminhou sozinho, manteve o braço sobre os ombros de Bruna enquanto os dois andavam bem próximos. O passeio desta terça-feira acontece um dia após Bruna e Shawn serem fotografados pela orla na zona sul do Rio. Na ocasião, os dois pararam em um quiosque para tomar café e caminharam acompanhados de Chihiro, a cachorrinha que foi adotada pela atriz. E aí foram flagrados em diversos momentos lá no Rio de Janeiro. Agora está explicado, né? Porque essa andança do Shawn Mendes, especialmente no Rio de Janeiro, a Bruna Marquezine trocando sorrisos e carícias. É o nosso Conta Boa, de volta a qualquer momento aqui na nossa programação. Para aproveitar a ponga, Shawn Mendes. Senhorita, 2h53, está na boa, está feliz. Linda tarde para você. Até às 6 da tarde tem o Bebeto te fazendo companhia.

0: Shawn Mendes, Senhorita. 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Até aqui no intervalo, já já voltamos com muito mais música. 2h56.
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0: Tá na Boa, tá feliz. 2h57. O incêndio que imobilizou equipes do Corpo de Bombeiros e causou grande destruição deixou o casal sem móveis, roupas, eletrodomésticos e outros bens essenciais. Agora eles contam com a solidariedade da população para reconstruir a vida. Quem deseja ajudar pode fazer uma doação via Pix, utilizando a chave 739-8119-2359, em nome de Pedro Henrique Silva de Oliveira. De acordo com o casal, qualquer contribuição, independentemente do valor, vai fazer toda a diferença nesse momento de extrema dificuldade. Além das doações financeiras, eles também pedem que a campanha seja compartilhada para alcançar mais pessoas e ampliar toda a rede de apoio. A corrente de solidariedade tem sido fundamental para auxiliar famílias atingidas pelo incêndio que deixou um rastro de prejuízos e mudou a rotina de quem vivia no imóvel. Realmente situação muito complicada. Muitos imóveis foram atingidos ali na região do bairro de São Caetano. Quem quiser e puder fazer a doação, a gente também repassa o Pix aqui para quem entrar em contato com a gente. Tá certo? Notícias da Boa, de volta a qualquer momento.
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Ah, tamo de volta na 96.1, tá na boa, tá feliz? Simplesmente Bebeto comandando a parada até às 6 da tarde. Simplesmente Bebeto. Um beijo na alma, simbora! 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Aproveita e dá uma passadinha lá, hein? 3 e 6, daqui a pouquinho tem aquela mensagem bacana para você, reflexão do Super Tarde. Tem a participação da galera pelo 991-79-9601. Rafa Torres e Rafaela Santos. Covarde!

0: Prova a não esquecer. Sogra, tô querendo namorar, não. Mas se quiser vir aqui em casa hoje e ficar pra sempre, tô à disposição. Posta foto junto com a música romântica de fundo e um textão.
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0: Toque 10, Nathson, recusa aí aqui no 96.1, tá na boa, tá feliz. Vamos dar um giro no zap 991799601, a galera que tá colada aqui. Alô, Paulo Lisboa, Bebeto, tá de parabéns a sua programação. É, tô ligado aqui, uma boa tarde. É programação feita pelo nosso querido Cláudio Roseno, o locutor das manhãs, o rei das manhãs, o rei das enquetes, DJ Ricardo Leal, fala, irmão.
1: Bora, Bebeto das Oliveiras.
0: Bora.
1: Focar na Summer Fest. Estamos aqui preparando um caranguejinho aqui para 4 clientes que eu tenho aqui. E se ligue na ideia. Põe, hein? Liga o rádio, viu, põe?

0: Ringue na ideia. Põe, liga o rádio, viu, Põe? Liga o rádio que eu tenho um recado pra você, Põe. Se liga na ideia, bebê.
1: Olha aí, Põe, vem recado pra você logo mais no Se Liga na Ideia, hein? Arlinda de Ilhéus, alô Arlinda, boa tarde.
2: Oi, Bebeto, boa tarde.
1: Tudo bem?
2: Tá na boa, tá feliz.
1: É assim que se diz. Tá
2: linda. Passa uma música de João Gomes aí pra mim.
1: João Gomes?
2: Qualquer uma.
1: Pronto.
2: Fica com Deus.
1: Valeu, Arlinda, abração. Ritiana hoje, Bebeto, boa tarde. Feliz Dia dos Homens. Aê! Alô, Tatiana, Tatiane, São Lourenço.
3: Boa tarde, Bebetinho, tô na bota, feliz, é assim que se diz, colada. Tô nessa ideia aí, né, Bebeto? Um abraço, Bebetão, todos da Boa FM, toda boa, tô feliz.
1: Valeu, Fonê, rapaz, Fonê tá ligado, hein? A partir das 4h30 tem um Se Liga na Ideia, hein? Ih, diz que mais tarde vai estar aí comendo esse caranguejo, Ricardo.
4: Boa tarde, Bebeto.
1: Cidão.
4: Deus abençoe cada lar e cada coração, nos
1: Amém.
4: Protegendo sempre,
1: nos livrando de
4: todo mal. Nesta terra não somos nada, nosso suor seca, nossas roupas se desgastam e nossos bens se desfazem. Então, o que fica mesmo por algum tempo é o sentimento que deixamos no coração das pessoas. Por isso, enquanto estivermos nesta passagem, plantemos amor, fé, esperança, amizade e humildade. Gostaria de ouvir Péricles e Acatu. Imparável, oferecer para todos os meus amigos aí de Itaraí, Itajaí, Banco do Pedro, Banco Central e todos os municípios que estão ligadinhos aí, Bebetinho.
1: Valeu, querida. Obrigado pela participação.
4: Muita luz. O mundo precisa de Deus e nós também. Forte abraço, Cidão do Mangabeira.
1: Valeu, Acatu, Péricles. Essa música é muito linda. Imparável. Daqui a pouquinho tem a reflexão. Super tarde.

João Gomes, sonho lindo aqui na 96.1. Tá na boa, tá feliz, excelente tarde pra você que tá grudadinho aqui com a gente. Tá no carro, né? Tá no trânsito? Tá em sintonia com a gente, bom demais. Turminha boa de Itapé, galera que tá curtindo a gente, meu amigo Naelito, grande abraço, alô Geraldão. Turminha boa de Itapé, o pessoal tá sempre acompanhando a gente aí. Forte abraço, alô Kaique. Abração pra essa galera massa aí, sintonizados na 96.1. Tá na boa, tá feliz, a Mara, a Joyce, a Lua, a Eliane e o CC, também o Tatu do Churras, é, a Cleide do Linha. Abração pra todo mundo aí, hein? Todo mundo ligado. 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Alô, Selma Emídio de Itapé, também tá ligadinha, valeu, Selminha, grande abraço. A Galzinha, né? Galzinha tá ligadinha, valeu, Galzinha, também tá ligadinha. A Cirleide também tá ligadaça, valeu. O Tonho Fulô, o Valentão da Pitangueira, também tá ouvindo a gente, valeu. Lembrando que daqui a pouquinho em campo, Inglaterra e Argentina. Daí sai a grande finalista para enfrentar a Espanha domingo pela Copa do Mundo. E a Boa FM vai trazendo os detalhes para a galera, hein? 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

agora 3h39, chegou a hora da nossa reflexão do Super Tarde de hoje aqui na Boa FM. Cuide-se. Cuide-se porque a sua família vive sem você, sabia? Seus amigos também vivem sem você. E até o seu emprego segue em frente sem você. O único que não consegue seguir em frente sem você é você mesmo. Você pode desistir de muitas coisas, mas nunca desista de você mesmo. Você é a pessoa mais importante do universo. Não desanima, não. Tudo passa. Tudo é esquecido. Só você não pode esquecer de você mesmo. 3h40, André Valadão, Milagre.

0: da boa, tá feliz. Jota Quest, Tim Maia, acenda o farol. 96.1, excelente tarde pra você que tá grudadaço com a gente. 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Voltamos já já, hein? 4 em ponto.
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Ah, boa tarde pra você, a melhor tarde do rádio aqui na 96.1. Tá na boa, tá feliz. Simbora, Sorriso Maroto, Ferrugem, Grupo Benza Deus, perdas e danos.

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1: 96.1, tá na boa, tá feliz. 419, sabe aquele evento que você não pode deixar passar? 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E já vai mandando o teu áudio para a resenha do Se Liga da Ideia que começa já já, hein? Manda aí, você conta piada, você canta, você imita o quê, rapaz? Hein? 991-799-601, manda teu áudio zoando aí também, teu amigão. Fica à vontade, já já começa o nosso programaço Se Ligue na Ideia.
2: É o quê, rapaz?
1: Se Ligue na Ideia. Filhos de Jorge. Ah, essa é novinha. Saindo do forno. Sorte boa. 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Tem eles.

sorte, substantivo feminino de força invisível, que se atribui ao rumo, ao destino. Minha vida, que sorte boa.

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1: Ah,
0: na moral, viu?
1: Manda teu recado aí, 991-799-601.
2: Mande alto.
1: É, 991-799-601. É o WhatsApp Boa pra tua participação aqui na Rede Boa de Comunicação, a que mais cresce na Bahia. Deixa eu começar aqui com meu amigo Adeildo. Tá cheio de gracinha, Adeildo. Simbora.
3: Se liga na ideia, galera. Que é mais ou menos assim, ó.
1: O quê, rapaz?
3: Me envenena com seus beijos e carícias.
1: Ai, ai, ai.
3: Me envenena pra depois vir me dizer.
4: Quem é o cantor?
3: Que sou apenas
1: Adeildo.
3: Um ombro amigo em sua cama. Nada mais. Nada mais. E depois chora, suas palavras desabando num segundo. Tantas mentiras, solidão é o nosso mundo.
1: Já
3: deu, bebê. Olha, bebê, essa música eu quero ouvir lá no Modão da Boa, viu? O nome dela é Cai na Real.
1: Cai na Real.
3: Eu fiz a primeira versão, Bebeto, mas os cantores são Leandro e Leonardo.
1: Você viu a ousadia dele, né? Ele falou que fez a primeira versão, mas os cantores Leandro e Leonardo. E a galera vai dar a votação aqui, viu? Como é que foi sua atuação aqui, viu? Seu desempenho. DJ Ricardo Leal, fala, irmão.
5: Ô, poema, velho, ô, poema. Você se deu mal, hein, poema? Quer dizer que a mulher foi lhe conhecer, falar com você, só porque que lhe confundiu. Botou o nome que você era o poema do Beco da Baiuca. Você pegou ar com a mulher. E ainda que a mulher falou que pensou que era o poema do Beco da Baiuca, ela tem vontade de beijar na boca. Quando você viu a lorona, hein, poema? Aí você ficou no meio da rua gritando, sou eu, não foi, poé? A mulher tá aqui, poé. A mulher tá aqui comendo caranguejo com a família dela, caindo na risada de sua cara. Que disse, ah, porque eu queria beijar o poé do Beco da Maiuca. Você se pinitou pra um lado, pinitou pro outro. Sou eu. É eu mesmo, é eu. Eu moro lá no Beco da Maiuca há mais de 30 anos. Eu me mudei esse ano só porque a minha mãe me chamou pra morar com ela. Hein, poé? Conta essa história aí, poé, na Praça do São Caetano. Foi tudo na Praça do São Caetano. O poé perdeu uma coroa. A senhora é bonita, viu? Pena que eu tenho muita amizade com a senhora. A senhora tem a idade de ser minha mãe. Mas que a senhora é bonita, é. Poé perdeu, viu? Poé, você perdeu, poé. A coroa cheia de dinheiro.
1: Rapaz.
5: Quem tem dinheiro é ela, tá aqui comendo mais de 12 caranguejos com a família, põe.
1: É, rapaz.
6: Apareceu o
1: miserê. O miserê apareceu, Ivan.
7: Boa tarde, Bebeto. Fala com esse cara aí pra deixar Natanzinho quieto.
1: Olha aí, o Ivan já tá se doendo aqui pelo Foen, diz que é pra deixar ele quieto. 991-799-601 é o nosso Se Ligue da Ideia.
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1: É, o Foen tá gravando o áudio dele aqui, viu, bicho? Se segura que vai ter a resposta aí, viu? Alô, Paulo Lisboa, também tá ouvindo a gente. Valeu, Paulinho. Grande abraço, obrigado pela imensa audiência. 991-799-601. Manda teu áudio. Zoando teu amigão. Suel Léo Santana, uma bebê dessa. 4h39.
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0: tá na boa, tá feliz. Marília Mendonça, 4h15. Suel Léo Santana, uma bebedeça. 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
0: Ah, quem mandou áudio aqui foi ele, o Fonê, rapaz. Certamente vai responder a galera que tava pegando no pé dele aí. Play. Rapaz, tá vendo aí, Ivan? O homem vai comer caranguejo com a cervejinha bem gelada, bicho. Você que se vira aí, vô.
2: É. Não entendi nada aí.
0: Não acredito.
2: Não entendi nada aí.
0: Não entendeu? Então deixa eu repetir pelo menos metade do recado.
3: É na além aí.
0: Deixa eu tentar traduzir aqui, bicho. Ah, gago do beco da baiuca.
3: É na além aí.
0: Entendi, a cerveja bem gelada, rapaz. Alô, Bebeto, tudo bem? Gostaria de ouvir a música do Bruno Marrone, Beijo de Varanda. Oferece para minha mãe Meire, meu filho Arthur Gabriel, para Lana, minha sobrinha Maria Alice e para todos os meus irmãos, o Carlos, Matheus, Júnior e todos os ouvintes da Boa FM. Quem tá falando é quem? A Poli lá de Uruçuca, tá lá curtindo a nossa programação. Valeu, Poli, beijo para você e para toda a turminha boa de Uruçuca aí, curtindo o som da Rede Boa de Comunicação, a que mais cresce na Bahia. Forte abraço pra galera também de Ibicaraí. Galera curtindo a gente aí. Forte abraço pra vocês, hein? Simbora! Bruno e Marrone, Beijo de Varanda. Enquanto isso, Inglaterra e Argentina 0-0, 45 minutos do primeiro tempo. Jogo pegado. Usando muita força a Argentina. E os ingleses também, corpo a corpo.

Periclão Ferrugem, final de tarde aqui na Rede Boa de Comunicação, que mais cresce na Bahia. Alô, turminha boa da Cinquentenário, Centro Comercial São Caetano, Feira do São Caetano. Galera curtindo a gente, grande abraço. Obrigado pela imensa audiência. 991-79-9601. Pra galera nos quatro cantos da nossa grande Bahia, curtindo a Rede Boa de Comunicação. Simbora! Mariana Fagundes diz pra mim, alô Elinho, lá de Buerarema. Tá ouvindo a gente, grande Elinho. Um forte abraço, irmão.

0: Fechando o nosso Se Liga na Ideia de hoje, Mariana Fagundes, diz pra mim, 991-799601. Cadê o Tonho, rapaz? Tonho da Pitangueira, né? Mandou áudio aqui, tinha sumido, mas solta o áudio do Tonho aqui, fala, Tonho.
1: Boa tarde, Ney Moreno, locutor Lotamir, esse locutor. Alô, Bebeto, locutor Lotamir, esse cara fala bem demais. Tô na boa, tô feliz, é assim que diz. Se liga da ideia, Bebeto. Bebeto, quero uma música aí, nega, chegando. Primeiramente, pra Tamilinha, Jaqueline, Viva Mais Um do Jegue, pra Lúcia, Gilson, Dal, Rony, Tonho da Gata, Maciel lá do Taimbé, pra Gaúcho, Maria da Urbe, pra Ninho Zezito, Moza Mão do Pix, pra Luiz, lá da padaria da Pitangueira e a parceira dele, viu? E pra turma do São Marcos da Alto da Liberdade, Grande, Jegué, Renata e Gachelo. E todos no mercado aqui que tá falando aqui, ó, Tonho Fulô,
0: valeu. Valeu, Tonho Fulô, fechando o nosso Se Liga da Ideia, que volta amanhã, a partir das 4h30 da tarde, mas a partir das 4 você pode mandar seu áudio. Já tem uns. Tem o quê? Ah, tem um modão, só as antigas. Melhor do brega, melhor do sertanejo. 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Valeu, amanhã tem mais.
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0: Ótimo finalzinho de tarde pra você. A partir de agora tem Modão da Boa e você solicitando a sua música pelo 991799601. Manda teu áudio, pede sua música, manda teu alusão também pra galera. 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Enquanto isso, Inglaterra e Argentina, 2 minutos e 30 segundos do segundo tempo. Argentina 0, Inglaterra 0, hein? Jogo duro, pegado, estilo Libertadores. Tá bom? 991-799-601. A Sandra tá ligadinha, mandou áudio pra gente aqui. Fala, Sandra.
1: Cadê? Boa tarde, Bebeto. Tá boa. Na boa, tá feliz. Aqui quem tá falando é Sandra, do Santo Antônio. Eu gostaria de saber de você, da imprensa, se você sabe me informar qual é o ônibus que passa em frente à Vila Olímpica. Se tem esse ônibus, você sabe me dizer? Boa tarde, Bebeto, tá na boa, tá feliz. Toca um modão aí de Fernando Mendes aí, pode ser qualquer uma.
0: Valeu, Sandrinha. Bom, onde que geralmente passa ali é o quê? Via Jardim Primavera, não é isso?

0: procurar informações com a galera aqui, depois te passo. Tá certo? Aguinaldo, Jorge Amado, fala aqui.
1: Boa tarde, Bebeto. Aqui quem fala é Aguinaldo aqui do Jorge Amado. Bebeto, hoje eu gostaria de ouvir no Modão da Boa, Chico Rei Paraná, Leão Domado, Cris pra minha esposa, a Banzé e Rita no Ribeirão Seco, vai pra meu compadre Leão também no Ribeirão Seco, Dona Jaciara e família no Ribeirão dos Cachorros, Marcão do Caminhão no Centro Comercial, vai pra você e todos os ouvintes que gostam da boa música sertaneja. Valeu, Bebeto, tá na boa, tá feliz, é assim que se diz.
0: Valeu, Analva de Quaraci.
2: Boa tarde, Bebeto, eu sou Nalva aqui de Quaraci, gostaria que você tocasse no Modão da Boa, Reginaldo Rossi, garçom, ofereço pra todos que curtem essa rádio, maravilhoso, tá na boa, tá feliz.
0: Valeu, Val Prates, fala, Val.
3: Oi, Bebeto, boa tarde.
0: Boa tarde.
3: Que Deus te dê uma tarde abençoada de Deus pra você, pra mim, pra minha família, Bebeto, e pra sua família também, que Deus dê uma família, uma tarde abençoada pra sua família, pra você.
0: Amém, pra nós.
3: E pra todo da sua família. Bebeto, hoje eu vou pedir a música de Jacó e Jacózinho, o cachorro amigo.
0: Oi! Valeu, cachorro amigo. Alô, meu querido Tavinho, rapaz, o homem do Zuc Mania, rapaz. O show que une diversas gerações, tá sempre ligadinho com a gente aqui também.
4: Bora, Bebeto, meu querido amigo, ligadinho aqui nessa resenha massa.
0: Se entrega.
4: Alto astral, você é luz. Se entrega, meu povo, tá na boa, tá feliz, tá com o Bebeto Oliveira, o estourado.
0: Valeu, meu querido, e amanhã vai estar no Boteco do Posto, sexta-feira, o homem desceu o quê? Transamérica, domingo a bebê, agenda lotada. Valeu, Tavinho. Grande abraço, sucesso pra você, meu irmão. Você é show de bola. Simbora! E a gente começa com ele, que diria mais ou menos assim: ó, Tavinho, eu queria cantar com você, bicho, uma canção. Garçom. Garçom. Se entrega.

0: não volto.
1: Esse é o Zezo Potiguar, Falhastes Coração, aqui na 96.1. 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DJ Ricardo Leal mandou seu áudio. Fala, DJ.
2: Bebetão, tão por cá assistindo esse jogaço. Bebetão.
1: Inglaterra 1-0, hein?
2: A pessoa que tá aqui mandou pedir uma música aí pra Foen. Na voz de Pablo, chora não, bebê. Bota aí, Bebeto, nesse modão, Bebeto. Ô, Foen, a sua vez passou, Foen. O cara que ajudou ela lá, Foen, tá beijando ela, Foen. Comendo caranguejo com ela, Foen.
1: Valeu, chama um abraço, meu amigo Reminho, rapaz. É, tá lá curtindo a gente. Valeu, Reminho. Rubens Bar. E também quem vem dar um abraço no Bebeto aqui, nosso querido Rodson São José da Vitória. Grande figuraça, tá sempre fazendo a ponte. Itabuna, São José, Itabuna. Alô, Sami, rapaz. Forte abraço pra você também, meu guerreiro. 5h34, Pablo, chora não, bebê.

0: Fala, boa, tá feliz, Silvano Salles, eu era. Estamos apresentando o Modão da Boa até às 6 da tarde, pra você matar saudades com as antiguinhas, o melhor do brega, o melhor do sertanejo clássico. 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Forte abraço pra galera de Quaraci. Tá ouvindo a gente também. Galera do Malhado, né? Avenida Itabuna. E quando tem esse efeitozinho aqui, é gol da Argentina, amigo. Argentina 1, Inglaterra 1, 41 minutos do segundo tempo, pelo que eu tô vendo aqui, ou a Argentina faz o segundo, ou vai para prorrogação. Detalhes já já no Esporte da Boa com Marcelo Santos e o nosso querido Orlando da Hora, que tá aqui chateado com o técnico da equipe inglesa, recuou o time. A Argentina tá mandando no jogo. É, pra quem tava secando a Argentina aí, complicou, hein? Complicou. Daqui a pouquinho também notícias sobre a rodada do Interbairros, as equipes que vêm se destacando, quem tá fazendo bonito, quem tá fazendo feio, já já. Damaris Mangabinha, fala, Dami.
1: Ô, Bebeto, tô aqui na cozinha, adiantando o rango da manhã, tô escutando, Bebeto. Silvano Salles.
0: Olha aí, tava vibrando com o Silvano Salles. Agora tem Sandro Lúcio. Laço aberto. Tá na boa, tá feliz. Modão até as 18.
2: Super!

Tá na boa, tá feliz. 5h52 e a Argentina vira pra cima da Inglaterra. Também do jeito que a Inglaterra tá jogando aí. Tava pedindo, né, pra tomar um gol. Valeu, gente, ó. Vem aí o Esporte da Boa. Eu volto amanhã às 2 da tarde no Super Tarde. Gino e Geno, Morena Bonita. Pois é, o Tony tá abismado ali, o Marcelo Santos também. Argentina 2-1.

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São 18 horas e 5 minutos, na boa, 18:05. A partir de agora, o Esporte da Boa aqui pela sua Boa FM 96,1, que faz parte da Rede Boa de Comunicação, digo sempre, é a rádio que mais cresce no estado. Sabe por quê? Porque estamos aí em Alagoinhas e toda a região, Chique Chique, Madre de Deus, também Barreiras, Irecê, e vem aí mais duas boas pra você, hein? Ali o Nápoles e Cidade Léo. E por que também não dizer aqui em Itabuna e em toda a região do Cacau? E a partir de agora, o debate esportivo, em especial o nosso querido futebol. Quando nesse exato momento termina a partida envolvendo a Argentina e a equipe da Inglaterra, a Argentina consegue a vaga para a grande final da Copa do Mundo. E já já vamos estar aqui debatendo com o nosso querido

0: Também, né? A porcaia danada lá, um abraço, nosso querido Geraldo Ribeiro, aí na cidade de Itapé. 18-7, lembrando que daqui a pouquinho tudo com relação à Copa do Mundo também. Semifinais do Campeonato Baiano, a sua Série B, o retorno, né, com dois jogos no sábado e também no domingo, com transmissão da Oeste em Barreiras e também da BFM aqui de Itabuna, nos dois jogos decisivos para ver quem vai à final do Campeonato Baiano. Também seleção de Itabuna, destaque daqui a pouquinho, que faz amistoso, jogo treino amistoso no sábado na belíssima cidade de São José da Vitória. Você conhece São José da Vitória, ou seu Orlando da Hora? Vamos quebrar o protocolo aqui, meu filho.
1: Muito.
0: Dá de boa.
1: Muito.
0: Eu gosto daquela.
1: Primeiro, porque o meu avô foi um dos baluartes de São José da Vitória, né? Meu amado avô Zeca Fulô. Depois, tio Zé Ávila foi quem emancipou São José de Buerarema, né? Foi quem foi prefeito por algumas vezes. E agora, para glória da minha e felicidade, um grande desportista, um grande amigo, uma pessoa que eu vi criança, né, está no comando e está aqui no estúdio da Boa.
0: Verdade.
1: Nosso prefeito Rodson.
0: Querido Rodson.
1: É uma
0: Rodson.
1: Pessoa maravilhosa, um cara que ama o esporte, que ama gente, que gosta de pessoas, que gosta de estar no meio do povão, que tem muita humildade. Então, uma pessoa que eu admiro bastante. Então, graças a Deus que São José está em boas mãos.
0: Verdade. Então, abraço aqui ao nosso querido professor Rodson, prefeito de São José, que inclusive acompanhava lá pelo Leonardo, né, o Vermelhinho, realmente ele acompanhando a seleção de São José na Copa Simas, não é? Belíssima seleção. A gente falava aqui, inclusive, que no sábado tem jogo treino amistoso contra São José e com certeza alguns jogadores já estão nas seleções pelo Campeonato Intermunicipal, e que tá bom também, pode dar uma olhada em alguns jogadores, mas... que tem jogador lá em São José pra dar, vender e emprestar.
1: Mas Rodson, Ronaldo, a galera lá não são muito boa, não. Não deve ser só São José, não. Vai ter algum neguinho ali.
0: Só São José já é boa a seleção, né?
1: Não vai ser um time bestinha, não.
0: Vai ser, não. Vai ser sábado esse jogo amistoso.
1: Não. Mas a semana passada, quando eu falei, eu digo, São José tem nego acostumado a fazer futebol. E aí, Ronaldo, com aquela barriguinha dele de cerveja, é treita pura. É igual ele ficava no meio só pifando os caras. Ele vai. A casinha tá armada.
0: É verdade.
1: Nosso amigo Ronaldo pode ir preparado. O Ronaldo já falou ontem, né? Já sabe. Sabido.
0: São 18 horas e 9 minutos, 18 e 9. Eu vou até o estúdio avançado da sua Boa FM 96,7. Seu Roberto Nunes, boa noite. E Argentina, hein, rapaz? Um abraço.
2: Vocês vão continuar falando de Argentina?
0: Cadê o nosso querido Roberto Nunes? Boa noite, Roberto. 18 e 10 agora em Itabuna, na Bahia, na Boa FM, que faz parte da Rede Boa de Comunicação. Já, o nosso querido Roberto, ele chega direto aí do estúdio avançado da Rede Boa, Boa FM da cidade de Itabuna. Olha, sabe aquele? Já tá na linha? Alô, meu querido Roberto, boa noite.
3: Boa noite. Agora são ossos dos ofícios de uma grande Copa do Mundo. Ficou pelo caminho a França, tinha toda a possibilidade de ser campeã, e agora fica a Inglaterra pelo caminho. O mesmo defeito cometido pelas outras seleções. Faz o gol, recua. Não pode recuar. Não deu passo para trás contra a Argentina. Isso é a Espanha, normal estratégia de marcar Messi individualmente ou rodar seus jogadores em cima do Messi, vai ficar complicado. Apesar que hoje a seleção da Argentina, quem sai do banco resolve. O banco é um alto poder de artilharia para fazer a diferença. É isso aí hoje que faz a diferença na Argentina. Quem está no banco entra com a mesma força, a mesma garra de quem está saindo, ou maior, para poder conseguir um resultado positivo. Mostra, agora sim, que é a seleção da virada. Pelo menos nessa Copa, muitos times cantam. O time é da virada. Esse é da virada mesmo, porque geralmente sai atrás, aí recua, dá espaço, e ele vai para cima e ganha. Merecidamente, mesmo contra os nossos avançados, essa história está final. Agora é hora de ser espanhol, apesar que eu mesmo, bicho, saiu meu, a seleção brasileira, eu não tenho mais. É só assim, questão de certo. Não querer que ganhe título para não encostar no Brasil. mas será

0: quando é que o Brasil vai ganhar um título com essas diretorias, essas formações, essas quadrilhas? Então, não adianta nem você que ela for melhor, ela que vença. Boa noite.
1: Verdade, tá aí portanto o nosso querido Robério do Estúdio Avançado aqui da sua Boa FM. Já já ele retorna aqui, já debatendo realmente com relação a este jogo de Argentina e Inglaterra, também a grande final realmente da Copa do Mundo. E por aqui, como o nosso querido o Orlando já registrou, a presença do prefeito Hodgson, que vai estar ali no próximo sábado recebendo a seleção itabunense para um jogo amistoso que acontece no estádio municipal. E automaticamente não poderia deixar aqui sua boa noite, já que visitando aqui a Rede Boa de Comunicação, o FM de Itabuna, e aqui o nosso boa noite. Um abraço, prefeito.
2: Boa noite, meu amigo Marcelo. Boa noite, Tony. Boa noite, Orlando. Boa noite, ouvintes da Boa FM. É uma satisfação sempre estar aqui no estúdio da Boa FM. E sempre a satisfação estar sempre recebendo a região, os amigos lá na cidade de São José da Vitória. Vai ser um grande prazer a nossa seleção, nesse amistoso, recebendo a seleção de Itabuna que participará do Intermunicipal 2026. Né? A gente tem lá uma equipe, uma escolinha boa. Recentemente a gente entregou 130 uniformes para as criancinhas a partir dos 7 aos 17 anos. Então a gente tem lá o nosso Nino, que tem uma escolinha do São José, que realmente está aí apresentando sempre algum atleta para a região, né? E é sempre uma satisfação receber Itabuna lá em São José da Vitória.
3: Orlando, o treinador da seleção é Batoré ainda? Diógenes?
2: É, Diógenes.
3: Diógenes Batoré, meu centroavante, né? Carreguei por vários lugares. São José, minha pátria, né? Praticamente nasci lá, né? Porque saí da roça e fui para lá quando era município de Buerarema. Meu avô é que era o grande comandante de lá, que era o delegado, malvado que só o cão. E depois eu tive o privilégio de meu tio Zé Ávila emancipar. Eu já estava morando em Buerarema, mas aí Zé Ávila emancipou. E como eu falei recentemente aqui, agora está com o Rodson, que é um cara amigo, uma pessoa muito democrata, que gosta da democracia, que gosta de estar no meio de gente humilde, tem muita identificação com a humildade, com o esporte. Então, eu provavelmente, tendo condições, a depender da programação do Marcelo aqui, eu farei de tudo para pegar meu primo Carlão e ir lá também. De repente vou até mais cedo para ir lá nos Montuns, na fazenda do finado Cormão, e a gente rever os amigos. E à tarde, com certeza, está lá prestigiando não só a seleção de Itabuna, mas como também as revelações, os jovens jogadores. Mas, repito, não vão nessa onda de escolinha. Essa negócio onda de escolinha aí é do prefeito. Batoré tá armando a treita. Batoré foi meu jogador, é cria minha, não é bobo.
2: Pois é, então é também uma grande satisfação, porque a gente tem que viver o presente lembrando da história das pessoas que construíram aquela cidade de São José da Vitória. Eu, por não ser um São Joséense de nascimento, mas adotado por São José, eu sou de Canavieiras. Sou canavieirense, cheguei em São José em 92, São José já tinha 3 anos de emancipação política. E o nosso querido Zé Ávila, realmente ele mudou a história, lutou pela emancipação política de São José da Vitória. Esse é o meu segundo ano de mandato, e no primeiro ano que a gente participou da Copa Cacau Cima, a gente fez uma homenagem a ele no estádio, porque aquele estádio foi construção no mandato que ele estava prefeito. E muitas coisas de São José também passaram pelas mãos de Ávila. Então a gente não pode negar a história. A gente precisa mudar o presente e ir atualizando as situações. E assim, 2 anos que a gente está na gestão, são 2 anos que a nossa seleção está indo para a final da Copa Cacau Cima. Está faltando um mínimo detalhe para ser uma seleção campeã, mas a gente está investindo em jovens, em talentos, para que a gente possa, no próximo ano, quem sabe, São José da Vitória, campeão da Copa Cacau Cima.
1: Maravilha. Prefeito, parabéns pelo trabalho lá, principalmente pelo esporte também. E realmente, com fé em Deus, sábado que vem, vamos estar marcando presença por lá.
2: Valeu, será uma satisfação recebê-lo lá. Vamos estar de portões abertos, de braços abertos, para acolher toda essa galera de Itabuna. E São José é uma cidade acolhedora, né? É tanto que me acolheu em 92. Eu bebi daquela água do Rio Una e não quero sair mais daquela cidade. Por mais que as más línguas fale que eu moro em Buerarema, que eu não moro em São José. Mas a minha residência é 30 anos morando na cidade, 34 anos morando na cidade de São José da Vitória. E de lá só vou sair de lá para lá mesmo, para o Campo Santo, que fica lá no bairro Novo.
1: Aqui tem um abraço e uma pergunta. Um abraço do Erasmo Ávila, que hoje é secretário, é vereador na cidade e secretário de social do município. E uma pergunta aqui: por que São José não vai participar do Intermunicipal?
2: Então, justamente, o campeonato intermunicipal, ele é um campeonato que, de uma certa forma, não é tão barato.
3: Fazer esporte, caro.
2: O esporte, até mesmo a Copa Cima, que é uma competição que a gente trabalha com os atletas do município, que só pode jogar na competição eleitores do município de São José da Vitória, como os demais municípios. E a gente vê que São José ainda precisa avançar um pouco mais na arrecadação de recursos para que possa também ter esse investimento. Como a gente está no segundo ano de mandato, ainda temos muito que aprender. A gente pode também futuramente bater em algumas portas para poder ter esse apoio, né? Porque ao invés da gente exportar atletas para jogar em outras seleções, como lá já temos alguns, tem uma turma que está aqui em Itabuna, outra em Castro Alves. Então a gente tem atletas em várias seleções que irão participar do Intermunicipal 2026. E futuramente a gente vai fazer um planejamento, a gente está em fase de elaboração para que a gente possa ter capacidade financeira para manter uma seleção no Intermunicipal, que é um campeonato muito importante, que revela também atletas para... um campeonato amador, mas que revela atletas para tornar-se profissional.
1: Ok, obrigado aqui, o prefeito Rodson, de São José da Vitória, né, pela participação. Ele passou por aqui para dar um abraço.
2: Inclusive, mandar um grande abraço para Erasmo, que ele, na época, foi também secretário de administração. Tem a mão dele também, assim como do tio dele, tem a mão dele nas coisas que aconteceram, na emancipação de São José e também na construção daquele belíssimo estádio que a gente tem lá. Um forte abraço, meu amigo, que Deus continue lhe abençoando, meu irmão. E um abraço a todos.
1: Ok, beleza então. Tá aí, prefeito Rodson de São José, e o Erasmo
3: acompanhando. Corri atrás com meu tio. É tanto que tiveram na minha casa junto pra gente conseguir apoio e tudo. A gente tem uma afinidade maravilhosa. Depois Erasmo foi para cima do Grapiúna Tênis Clube e me convidou para visitar lá quando ele estava tentando ressuscitar o Grapiúna. E hoje eu não sei quem é que está à frente, mas graças a Deus agora estou mais pela região. Com certeza daqui a pouco eu estarei encontrando Erasmo por aí, que chega a ser parente, né? Porque era, assim como eu, né? Sobrinho de Zé Ávila, então ele também, eu tenho uma amizade pessoal, individual, e eu conheço bem os valores de Erasmo, assim como ele também conhece os meus. Então é uma pessoa que eu quero prestar também essa homenagem aqui.
1: São 18h21, lembrando que sábado, daqui a pouquinho tudo com relação à seleção de Itabuna, sábado tem jogo amistoso lá na cidade de São José da Vitória. Meu amigo Roberto Nunes, argentino, hein? De virada, foi pra cima, virou.
0: Ainda tá aí? Ainda tá aí?
1: Não, já saiu aqui, ele tá aqui com o Bebeto aqui.
0: Valeu. Não, que eu ia pedir uma desculpa a ele, que em certo momento uma pessoa fez uma chamada de vídeo, eu tava na praia e perguntou: você conhece esse aqui? E eu falei que não conhecia. Aí ele respondeu: se você não me conhece, foi até o Fabão da Promagna, e era ele. Mas eu falei assim: rapaz, acho que quando eu vivi, você era menino, né? No tempo que eu andava Zé Ávila, que gostou sempre do meu trabalho, aquele tempo da Rádio Jornal. Então eu não o conheci assim, através da chamada de vídeo. Então eu ia pedir desculpa a ele só por esse momento assim. Mas tenho boas informações. do que o trabalho dele é bom, é íntegro, através de Lucídio, Lucídio que é irmão de Lúcio José, que é meu parceiro de caminhada aí no Beira Rio. É, rapaz, são ossos do ofício. A Copa chega à parte final. Nenhuma surpresa da Argentina está na final. Comportamento onde poderia ser eliminado pelas outras seleções que debocharam da Argentina e chegar a abrir 2-0, 2-1 e deixar acontecer a virada. A Inglaterra, por ser um futebol renomado, criador do futebol, e a gente esperava que com 1-0 ela ia mais para cima para poder fechar o resultado. Recuou, trocas totalmente defensivas e deu no que deu. A Argentina já está acostumada com esse tipo de jogo. Não se abafa e eles estão com a raça a mais de 90 graus. Então não está respeitando ninguém. Vacinou, passou por cima. Confronto a vir. Espanha. Espanha que montou uma estrutura também defensiva, mas carrascuda do que a própria Inglaterra. Inglaterra só depende de um jogador, praticamente um ou dois, um 10 e ali na frente, e ficou individualista e tem que ter conjunto. Hoje a Argentina, sinceramente, tem mais conjunto dentro dessa Copa do Mundo, mas futebol pode acontecer de tudo, Marcelo.
1: São 18 horas e 23 minutos na boa, 18:23 aqui, ok?
3: Jack
1: fica inconformado com a virada da Argentina. Que reação aqui, tá mostrando aqui a reação, né, pai?
0: A seleção da Inglaterra que devia estar revoltada com ele.
1: Que foi torcer pra...
0: Tá revoltado com ele, mano.
1: Exatamente.
3: Com todo respeito, Mick Jack à parte, eu assisti o primeiro tempo na íntegra em casa, quietinho, e já no primeiro tempo, a Inglaterra, através do seu treinador, que é alemão, demonstrou covardia, como o Roberto bem citou aí. Jogou com a linha de duas linhas de cinco, muito baixo. Nesse percurso que eu desloquei de casa até aqui e até achar local para estacionar, quando eu cheguei de frente à TV, a Inglaterra tinha feito um gol. Foi um gol achado porque em cinco minutos, a Argentina fez dois gols sem ninguém encurtar, sem ninguém marcar, ele marcando dentro da grande área. Vou voltar a falar sobre treinador, porque o brasileiro, graças a Deus, eu que prefiro trabalhei mais no futebol como treinador do que como empresário. Mas aqui no Brasil, graças a Deus, que se pega no pé de treinador. Aquele alemão, se ele é o treinador da seleção brasileira e ele faz a covardia que ele fez com o time inglês hoje, ele não voltava pro Brasil, não. Aqui ele não entrava, não. Ele foi muito, muito ruim.

0: com o time inglês hoje, ele não voltava pro Brasil, não. Aqui ele não entrava, não. Ele foi muito, muito ruim. Então, que sirva para a própria CBF, não vou dizer que é que sirva para o nosso torcedor, não, para perdoar Ancelotti, não sei o quê. Que esses safados, esses bandidos que estão na CBF, que com certeza diz amém para tudo que Ancelotti fala, procure alguém que tenha impacto, que tenha peso e tenha coragem de encarar Ancelotti e representar o Brasil. Porque Ancelotti ficar morando lá no Canadá, lá nos Estados Unidos, lá não sei aonde, lá na Itália, e treinando seleção brasileira, com 67 anos, ou seja, o cara sabe que tem poucos anos mais de vida aí, por mais que ele viva, ele vai ter muito poucos anos de vida. O cara tá cuidando de neto, de bisneto, de sobrinho, de irmão, de amigos. Não tá, vai estar tá preocupado em procurar ouvir a boa, ouvir Rádio Globo, ouvir ninguém? Não vai não. Mal ele vai botar ali no canal da Globo para ver algum joguinho quando passar na Globo, ou no SBT, ou na Band, sei lá o quê. No máximo. Então, que não seja entregue nosso futebol, a democracia seja bem usada, não seja vadiagem. Ninguém pode ser dono de nada, ninguém pode mandar tanto. Alguém tem que ser comandado. E todos têm que saber que temos o mesmo rumo, que é a morte. E que temos um ser superior a todos, que é Deus, nosso Senhor Jesus Cristo. Então, parar com essa prepotência, com essa arrogância e dessa mania de roubar e de explorar tudo que é público.
1: São 18h27 na boa, aqui o Esporte da Boa até as 7 da noite, debatendo em especial o futebol aí no som do seu rádio. Roberto, ainda com relação à partida envolvendo a Argentina e a equipe da Inglaterra, teve certo momento que, se não fosse o goleiro da Inglaterra, era pra ser
0: bem, né, Roberto? E a trave?
2: Também. E a trave,
0: bem. E a trave? Bandido esse alemão aí, ó. Bandido. Não, e deu tanto jogador de potencial da Inglaterra que ele deixou de fora, que ele acha que a Inglaterra é o quê? Se a Espanha, a França, que tem o bonde de jogador pra fazer 3-4 seleção, chegou ontem, você viu a estratégia de um treinador que foi treinador de vários jogadores da seleção espanhola, que veio da base com ele. Já jogou na base com ele, valorizado. A Argentina tá aí com o quê? Um cara que era auxiliar técnico, um cara novo. Agora olha atrás dele quem é que tá lá. Um monte de campeão de Copa do Mundo. Todo bem cercado. Aí vê o que ele fez quando o time da Argentina perdendo. Quantas trocas ele fez. Aí o outro pega e fica rezando, porque ali tava visível. Visível que ia tomar o gol de empate e, consequentemente, a virada, porque ele não mudou a atitude. Ele tinha que fazer o quê? Pegar e baixar o Kenner para virar um meio ali, baixar o Bellingham, que é um baita jogador, faz qualquer função, e botar dois caras lá, ele com casa, por exemplo, no banco, que é um baita jogador, ele não bota. Botar dois caras na diagonal lá e fazer bola longa. Sai no chutão, ou quando puder ajeitar, espetar a bola, mas tem uma opção de contra-ataque. Não, ele ficou aceitando botar uma barreira ali na frente e os caras ficar chutando nos zagueiros. Porque nem sair para encurtar, como foi o primeiro gol do Enzo, lá, eles não tiveram coragem. Um fracasso a Inglaterra, como eu previa. Que eu ia torcer, agora não sabia que eu ia passar tanta raiva.
1: Roberto, a casinha foi para fechar, não foi?
2: Foi mal fechada, encostou a porta. Vou encostar aqui para tapear aí, para ver se que vieram entrar. Lembrou daquele tempo que era criança, da historinha dos pouquinhos, Lobo Mal, do Pó, Chapeuzinho Vermelho. E aí foi o que deu. O esquema tático não foi compreendido, foi mal analisado pelo técnico, que recuou. Não pode recuar com a seleção que já vem de 3 partidas vencendo de virada, guardando o gás. E banda como eu estava te assistindo, 39 anos para a Messi, 90 minutos em todos os jogos, não sai, fica ali, vibrando, torcendo, olhando, orientando. E aí, aqueles jovens que estão ali, vamos respeitar o cara e a seleção cresce. Uma, por quê? Ninguém pode negar não tem uma seleção para ter mais.

0: raça no futebol do que a Argentina. Então, enquanto o árbitro não apitar, ninguém ganhou da Argentina, não, viu?
1: É, mas hoje o alemão fez molequeira com a Inglaterra. Fez sacanagem com a Inglaterra. Ele fez de tudo para tirar a Inglaterra mesmo. Porque ele chamou. E o time argentino sabe que tem baita jogadores. A gente não gosta porque a gente tem vergonha. A gente sabe tudo que a Argentina. A Inglaterra já fez com a Argentina, inclusive tomando as Malvinas, que era da Argentina. Mas a Argentina veio descontar em cima do Brasil. Tem anos que a Argentina maltrata. Eu mesmo já viajei para a Argentina com clubes em campeonato da Libertadores, em Copa Sul-Americana e tudo. E me lembro da maior covardia, que foi quando eles botaram o sonífero, foi quando eles fizeram molequeira, Maradona fez gol de mão, o juiz deixou correr, quando eles fizeram com o Santos, que eu nem sou simpatizante a Emerson Leão, e Emerson Leão apanhou praticamente sozinho da polícia e de torcida, abrir o portão e tudo. Mas negar, a gente que é conhecedor um pouquinho de futebol, a gente negar que a Argentina não tenha jogadores é mentira. Agora, a Inglaterra tinha jogadores também no banco para ele fazer um time melhor. É o que eu digo, às vezes é melhor você planejar, investir. Roberto fala todo dia em planejamento. Às vezes é melhor você investir em alguém, formar alguém, como o Zenil teve aqui ontem, falou que não tem renovação, porque não tem estrutura para renovar. O árbitro tem que aparecer, que tem alguns meninos que têm capacidade, mas não tem condição financeira, porque a CBF privatizou para o filho de Gilmar Mendes a acadêmica, aí que forma arbitragem, forma treinador, forma executivo, forma treinador de goleiro, forma todo mundo tem que passar por lá, para um analfabeto que nunca deu um chute numa bola, nunca fez futebol. Aí não pode um ex-presidente de clube, um cara que fez trabalhos bons em clube, ser candidato a presidente. O Ronaldo Fenômeno, pô, tentou ser candidato. As federações, os marginais que estão à frente de federações, porque tudo é corrupto, porque um presidente de federação hoje, na maioria deles, ganha mais de 300 mil reais entre CBF, FIFA e o salário da própria federação. Então, e metem a mão assim mesmo. Ainda mete a mão. Então, contrariedade total. Acho que o jogo é muito bem feito, porque o treinador, tomara que ele tenha comissão técnica igual a Argentina tem, mas o treinador da Espanha ontem montou o time taticamente, ao contrário desse aí com o time dentro da grande área. Ele tirou o time da grande área para fazer os atacantes da Inglaterra ficar distante, porque o forte da Inglaterra é os atacantes. Cadê Dembélé, cadê Mbappé, cadê Ulisses, cadê? Não teve ninguém jogou nada.
2: São 18 horas e 34 minutos. Já vamos debater aqui com relação à questão da grande final, que acontece domingo às 4 horas da tarde. 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Antifaturamento, lembrando que domingo tem transmissão da sua Boa FM de Itabuna para toda a rede boa de comunicação. Fluminense e Feira, jogo de volta pelo Campeonato Baiano semifinal. No sábado tem a Oeste, que faz parte da rede, transmitindo o SSA e a equipe do Barreiros. Já já aqui os nossos agradecimentos a quem vai estar conosco nesta transmissão esportiva. 18h35, fatura aí, voltamos já já.
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0: Pessoal, 18 horas e 39 minutos na boa, estamos de volta aqui com o Esporte da Boa, aqui pela Rede Boa de Comunicação, digo sempre, tá na boa, tá feliz, é a rádio que mais cresce no estado, hein? Receba um abraço aqui, Orlando, do nosso querido Zenil Santos, disse que agora virou fã, é ouvinte aqui do Esporte da Boa, grande Zenil que teve aqui ontem. Faz parte aí da
1: nós somos da comissão. Da mesma geração.
0: Verdade.
1: Temos índoles parecidas de seriedade, de honestidade. Então é um grande amigo que a gente reativa a nossa amizade, porque eu fiquei muitos anos pelo mundo correndo atrás. Mas minha intenção é, com fé em Deus, me aquietar aqui. Eu precisei estar aqui esse início de ano aí, resolvendo as questões pessoais, estou terminando, e aí tenho um compromisso muito sério com um filho, um irmão que me ajudou e está me ajudando muito, que eu já ajudei muito também. A gente tem uma amizade familiar, nossas famílias viraram e tudo irmão, tudo uma só. E agora eu tenho que ficar por aqui. Também tenho que ajudar vocês enquanto o Nino se reorganiza, porque eu tenho saudade de Nino Black aqui, e com certeza o público ouvinte da boa. Eu quero ficar por aqui, igual com três errotes aqui hoje. E já tive com vários outros amigos, o Zenildo ontem. Eu quero muito ver se eu fico aqui na região, que seja aqui em Itabuna, que seja em Buerarema, que seja em Itajuípe, que seja em Ilhéus, que seja em Itapé, que seja em Bicaraí, seja onde for. Para mim não importa, tudo é região cacaueira e eu amo todas. Mas se for, puder ser aqui em Itabuna, como já estou com a idade avançada para estar deslocando para médico, para fazer exame, porque a gente não pode brincar, melhor ainda. E de preferência que a gente continue colaborando com o esporte ou com a boa. Eu não tenho vaidade nenhuma. Eu comecei minha vida, como a gente conversou com o Zenildo ontem, como atleta, parei de jogar por problema de lesão muito cedo, fui trabalhar, fundei escolinha social sem eu ter nada, sem eu ter nenhum recurso, sem eu ter como, eu não tinha renda, não tinha nada, e vivíamos e assim tocamos a vida. E eu cheguei a lugares imagináveis, que um cara que nasceu no Bandurra, na roça, na fartura ali, pudesse alcançar o que eu alcancei. Então eu sou muito grato mesmo à minha região, a pessoas que já faleceram, que me ajudaram muito no futebol, a quem me botou dentro de Itabuna, que foi o querido Gildenberg Noronha, falecido Tarcísio Brunelli, né? Gildenberg Noronha, que estamos juntos toda hora, é um irmão. Então, Sandoval Benevides, uma pessoa que eu tenho lá do Banco Asa, meu amigo de muitos e muitos anos. Então, eu tenho uma gratidão eterna a essas pessoas. Finado Abel Avelino, finado Catone de Buerarema, finado Zezão, Zé Wilson de Santa Fé. Então, pessoas que me ajudaram muito. Antônio José, presidente da Liga de Arataca, que confiou em mim quando eu era muito jovem e fui treinar a seleção de Arataca, que ninguém acreditava, e chegamos a uma semifinal.
2: Isso aí eu lembro.
1: Hã?
2: Isso aí eu lembro.
1: Lembra? A caçulinha do Municipal.
2: A casa de Antônio José, lá em cima, perto da sua placa, aquele
1: time jogava um baita futebol. Que time bom. Mais uma vez, abraço a alguns jogadores. A Zéu, que eu acho que está morando em Una ou Guaraci. É Guaraci, né? Finado Bebetão, infelizmente, meu compadre. Buerarema faleceu, tem um ano e pouco já, né? Gabi Gazo, que estão lá em Una, Quinho, que é filho da terra mesmo, está lá em Arataca, Nilson, que mora ali na entrada de Arataca, na fazenda Rio Branco ali, que era meu primeiro volante, meu querido amigo que eu encontrei há poucos dias, Jal, de Uruçuca, que é administrador lá do estádio de Uruçuca, a Roberval de Una, que foi jogador meu no Bahia e depois parou e aí foi jogar intermunicipal comigo, meia esquerda, extraordinário. Ao amigo Cambota, que, de Buerarema, filho de João do Cordão, que hoje mora em São Paulo. Meu compadre Neguinho, que está lá dando show ainda em Buerarema. Aos 62 anos, bate baba com o pessoal
0: Maravilha.
1: Jovem. E toma todas e corre pra caramba. Né? Rogério Santinês, que Duda, inclusive, ajudou.
0: Indicar, é o canhoto que eu já vi até hoje.
1: Foi embora, foi jogar em Fluminense, jogou em grandes clubes do Brasil. Né? O finado Rosano, o Hélito, que é lá de Arataca também. Um time espetacular e que nós conseguimos eliminar a Buerarema, que menosprezou. Compadre Raide, esquecendo do meu compadre Raide, equilíbrio do meu mexicano.
0: Ia tomar um cafezinho.
1: Aí... nós conseguimos, o Mande

0: Se chegasse lá, ia tomar um cafezinho.
1: Aí, esse, nós conseguimos, o mando de campo nosso era em Buerarema, e o time de Buerarema era uma seleção. Se você perguntar a Napaeta, ao menino, a Santana, massagista, a Cleto.
0: Santana é professor de Robério.
1: A Cleto.
0: Não é Robério?
2: Até se escondendo de mim,
0: eu
2: falei, cadê o segredo?
0: Tá, tem que dar o segredo, tem que falar o segredo.
1: Meu amigo, irmão.
0: Grande Santana.
1: Aí cara. Cinco jogos contra a Buerarema. Aí no último jogo, Camacan foi eliminado e Arataque é muito próximo de Camacan. Aí eu tinha uma relação boa, porque fui delegado de federação de quando estava desempregado, ou seja, sempre tive boa relação, sempre encontrei portas abertas, sempre Deus, na hora da dificuldade, me mostrou um bom caminho, sempre me mostrou um amigo para estender a mão. E aí me escalavam para mim ir ser delegado da federação para ganhar algum trocado. Então eu lutei muito, cheguei a dormir na rua já, cheguei a passar necessidade, mas eu não me queixo de traição, de falta de ajuda, de esforço, porque eu tive, mas eu corri atrás, eu lutei muito. Então, minha gratidão a esse povo todo, e quero que todos se tornem ouvintes da boa, para gente que participe do programa aqui. Como ontem, hoje recebi uma mensagem que eu inesperava do doutor Ari Oswaldo, de Buerarema, foi vereador por 5, 6 mandatos, foi candidato a prefeito na última eleição, mas partido pequeno, teve votação boa, mas não dava para competir com os outros, com investimento, mas está lá firme e forte, é um cara que presta um serviço de aposentar pessoas doentes, que é advogado, uma pessoa muito querida, me mandou uma mensagem hoje, né? Dizendo que ontem estava assistindo nosso programa e que, ó, devagar, né? As amizades que a gente tem, o tempo de rádio que você tem, o tempo de comunicação que Robério tem, o tempo de vida e de relacionamento com trabalhos sociais, sempre procurando ajudar o próximo, que eu tenho, a gente traga, quando nada, metade dos nossos amigos para ser ouvinte da boa. Nós já ficamos numa faixa muito, muito verdade. Boa.
0: São 18 horas e 48 minutos. Deixa eu abraçar aqui o doutor Thiago Leal, torcedor do Vasco da Gama, grande advogado, está acompanhando aqui o Esporte da Boa, que vai estar conosco na próxima. No próximo domingo, né? Na grande transmissão aqui do jogo envolvendo Feira e Fluminense, Fluminense e Feira, para a semifinal do Campeonato Baiano. Inclusive, mandou aqui para nós os parabéns, né? Minha querida Itabuna, terra de gente trabalhadora, acolhedora, cheia de garra, de oportunidades e orgulho para quem nasceu aqui, que venham muitos anos de crescimento e conquista. É mensagem aqui já de aniversário da cidade de Itabuna, no próximo dia 28 de julho. Então, um abraço aí, meu amigo doutor Thiago Leal, torcedor do Vasco da Gama. Abraçar também aqui a nossa querida missionária Raimunda, que vai estar aqui na sexta-feira no Poder da Notícia, batendo um papo conosco. Grande missionário, um abraço. E também o nosso querido Marconi Amaral, ex-prefeito de Itajuípe, deputado estadual. Um forte abraço aí também ao Marcelinho. Abraçar o Marcelo, não é, que é o seu irmão aí na cidade de Itajuípe, também o Marconi, pai, a todos aí da
1: Marcelo
0: família do Marconi
1: Amaral. Marcelo está lá em Tucano, né?
0: Com Marcelo, Marquinho.
1: Com Marcelo. Marcelo, pai. Está lá em Tucano como preparador físico. O que prova, né, que eu estou falando de uma família que tem índole, que tem caráter. Ou seja, Marcelinho tem que largar seus filhos, sua esposa e tudo, neto que já tem, e ir trabalhar de preparador físico intermunicipal, um cara que já foi preparador físico da seleção do Catar, para correr atrás mesmo, provando a honestidade, a transparência, que não é um pilantra qualquer. E Marconi hoje me ligou, inclusive, Marcelo, para confirmar, né, que está com a gente na transmissão de
0: próximo domingo,
1: que amanhã vai estar aqui em Itabuna, mas não me confirmou o local aonde é que vai se reunir, inclusive para os amigos que quiserem abraçar ele. Ele vai fazer esse encontro aí, e vem a turma de Vem a turma.

0: turma de Almadina, vem uma turma de Guaraci, vem uma turma de Itajuípe também. Então, ele vai estar aí, deve me confirmar e a gente falar o lugar amanhã. Mas quem for amigo de Marconi, que entre em contato aí, tem um pessoal aqui de Itabuna que já vai se fazer presente, que são amigos, apoiadores dele, e é um desportista apaixonado, que quer por demais retornar o que o Robério falou aqui hoje, há poucos dias. Hoje o Marconi me falou, quando eu falei de quanto emocionado eu fiquei com as palavras do Barretão, né? Proprietário da Boa,
1: do domingo,
0: investidor,
1: foi.
0: Um cara exemplar. Marconi rasgou o elogio para ele e falou que assim que terminar a política, ele continuando na política ou não continuando, mas ele acredita muito que vai continuar e seja mais fácil, ele vai procurar Barretão, vai procurar os amigos dele que ele tem aqui, além dos amigos nossos que a gente tem espalhado pelo Brasil e no próprio exterior, que vai tentar fazer futebol profissional com planejamento em Itabuna, Roberto.
1: Maravilha, maravilha, hein? Olha, 18h51, deixa eu ver aqui, Tato, mandando um abraço pra você, um grande Tato,
0: grande
1: um guerreiro,
0: Tato.
1: Hein? Boa noite, amigo, um abraço para você e seu excelente programa, Tato, dá um abraço aí no Orlando da Hora, esse é guerreiro.
0: Ah, é demais, é parceiro demais. É. Quero aproveitar hoje que todo dia tem passado batido aqui, para mandar um abraço também, já mandei para vários primos e tudo, encontro toda hora que a gente sai daqui da Boa, encontro com meu primo aqui, o Tony Nambu, com o Olivo, com o Cora, todo mundo estou encontrando, mas esquecendo de mandar um abraço especial para meu querido irmão Lourinho do Cavalo, que todo dia está na correria, coitado, sai 5 horas da manhã de casa e chega 5, 6 horas administrando um monte de fazenda, não é minha não, tá? Tem dono. A minha é uma só ali na cabeceira da ponte de ferrada, que não tem esconderijo, não é nada. As portas estão abertas lá para todo mundo. Inclusive, amanhã estou recebendo lá, para minha felicidade, um monte de primos que vêm, estão do Pará aqui na região, e amanhã vão almoçar lá em casa. Então nós estamos de portas abertas. Eu queria mandar um beijão para meu amigo Lourinho. Tomara a Deus que a essa hora ele já esteja em casa, chegando por casa para descansar.
1: Acompanhando aqui o programa.
0: Porque é um correria aí. E está sempre ligado na gente. E sente emoção ao me ouvir falar, ouvir as pessoas me elogiar, porque...
1: Jogou bola, Lourinho?
0: Não. Lourinho Osmar...
1: Aquela zagueira,
0: Osmar,
1: zagueira,
0: Lourinho. Lourinho é organizador de cavalgada.
1: Então
0: tanto que é chamado aí de Lourinho do Cavalo.
1: Então conhece, o Tony conhece.
0: Ele começou aqui na região, na verdade, ele com o tiozinho. Com o tiozinho Nambu, que, né, mora aqui nos Isolândia.
1: Tem um recado aí, viu?
0: Conversado.
1: Tem um recado aí, não?
2: Não.
1: Aí também é demais, vai matar o cara, todo dia agora. Não, já tem.
2: Não, eu tô de férias agora.
1: Já
2: só
1: tá com a...
2: falar que eu...
1: Já fiquei já sabendo, olha, a cada que chegou aqui, fiquei sabendo que você tirou uma nota mais do que esperado. Foi aprovado, passou, graças a Deus.
2: Pô, né? Tirei uma baixa e uma alta, né?
1: Isso que a alta cobriu a baixa.
2: Roberto, são
1: 18h54, rapidamente aqui, já estamos chegando aqui no final. Final da Copa do Mundo, domingo, 4 da tarde, Argentina e Espanha. O que é que você acha aí?
2: Rapaz, deixa acontecer, né? Porque pra mim, a Espanha.
0: Fluminense feira.
2: É. Ah, sim. Da Copa ou...
1: Não, Copa do Mundo, não, é o final.
0: Eu tô dizendo
1: a opinião.
0: Ele quer assistir.
1: Que vai estar em feira. Transmitindo aqui com a gente o jogo feio e Fluminense.
0: Tô pouco preocupado com o final de Copa do Mundo, como diz Roberto.
1: Espanha,
0: o Brasil não tá, acabou.
1: Sua opinião?
2: Na minha opinião, do coração eu vou torcer pra Espanha. Mas eu acho que a Argentina leva essa, né? Tá complicado.
1: Não, pelo jogo de hoje, eu já falei, o Orlando tá retado.
0: Não. Eu vou torcer pra Espanha,
1: hoje a Argentina,
0: porque já morei na Espanha. Fui muito bem tratado, jogador que eu representava, que era Nilmar, na época morou lá, nós moramos em Benicassi, do ladinho de Valência, frequentamos Madrid, frequentamos Barcelona por diversas vezes, outro nível, e tem um treinador que veio da formação de jogadores da Espanha. e jogou ontem com linha adiantada, com a zaga adiantada, sem marcar pressão, ou seja, congestionando o meio-campo. E aí é covardia. O que eles têm de posse de bola, vou torcer muito por eles.
1: Bora voltar aqui ao nosso futebol, né? Então, afinal, no próximo domingo, 4 da tarde, tem Espanha e Argentina. A gente vai ter tempo ainda até a sexta-feira de estar comentando com relação a essa grande final. Nosso futebol aqui, baiano, semifinal, que acontece no sábado e também no domingo. O SSA joga no sábado, recebe a equipe do Barreiras. O 2x1, Robério, foi um placar que apertado, que está em aberto nesse jogo entre SSA e Barreiras, Robério?
2: Está em aberto. Quem joga em casa, no mínimo, tem que sair com os três, para dar uma tranquilidade e não dar relaxada. 2x1 é muito em aberto. Um gol altera tudo, até o ânimo de quem está vencendo com a diferença de um gol. Eu já vi o Flamengo com 3 de diferença. E aquele do México, o time vê aí, como marcado, o cara conseguiu empatar e ganhar, ainda leva 3x0, já é perigoso, 2 é perigoso, mas futebol é para ser decidido. Achei o nível também muito igual no outro jogo, Pereira e Fluminense. Fluminense conseguiu ali agitar, mas eu tô achando que o Feira vai dar trabalho, viu? Na hora do corre-corre, tá em aberto também, tá em aberto. Pensei que o Fluminense, mesmo jogando abre aço fora de casa, que estava em Feira Santana, mas só que na arena lá do Feira, poderia ter aproveitado e matado logo esse assunto e ir para a final. Mas não estou com surpresa não, viu? Do Feira passar para a próxima fase. Olha lá. E eu estou torcendo, na verdade, que o Feira passe e que Barreiras passe, porque sendo assim, pelas minhas contas, a decisão vai para Barreiras.
1: Último jogo, não é isso?
2: É, porque Barreiras terminou na frente.
1: Ah, é verdade, segundo.
2: E já tem uma vitória. Se lá foi um empate, se o time de Barreiras empatar ou vencer, vai ter mais pontos do que o próprio Feira, que isso, chegou com 3 pontos a menos e ainda empatou a primeira. Então, vai empate e uma vitória, se caso acontecer. E caso cá, não, já tem uma vitória. Pode empatar e pelo percentual do ponto. Então, essa decisão pode sim pintar em Barreiras.
1: SSA e Barreiras, jogo tá
0: aberto, como o Roberto falou, até porque eu tenho uma comissão técnica de ex-atletas meus que estão no CSA de Maceió e que saíram, como o Roberto falou, que mando de campo prevalece muito ainda em algumas situações. Na Série A já tem alguns jogos que não tem mais jeito. Se Flamengo jogar fora de casa, Palmeiras jogar fora de casa, Cruzeiro, esse time é tudo perigoso. Mas eles saíram para jogar contra o Betim, que eu tenho alguns jogadores que trabalharam comigo, e o Betim pagando bem, que é ali de Betim, na grande BH, e o CSA perdeu por 1x0 lá. E ontem foi o jogo do CSA, anteontem, segunda-feira, não foi domingo o jogo, jogaram para segunda-feira à noite. O CSA meteu 4, frouxo. Eu assisti o jogo pelo YouTube e na TV, claro, e como a Cazé está fazendo ainda. E foi um espetáculo. Eu acho que, como o Roberto, está aberto, mas de qualquer jeito o Barreira fez uma vantagemzinha, mas o jogo foi muito equilibrado. E quanto a Fluminense e Feira, eu só discordo do acesso aí, é porque eu torço para que não acabe o futebol. E me parece o projeto do Fluminense, pelo time dele sub-20, estar na semifinal e ter vencido, inclusive, o Vitória em Feira, que não garantiu, porque venceu só por 1x0 e decide, vai fazer a outra agora no Barradão. Eu torço pela solidez do projeto do Fluminense ser mais sólido, né? Apesar de eu ter amigos nos dois times, mas eu tenho uma afinidade muito grande com o querido Zé Gatinho. Eu vou torcer para Zé botar mais esse título no bolso, eu quero que dê Fluminense. Mas concordo plenamente, o jogo é perigoso. Por quê? Porque o Feira tem contra-ataque com aquele menino lá, o camisa 7, o Ronan, e com meu amigo Dodô, que jogou comigo. Um time tem um contra-ataque pelo lado do campo perigosíssimo.
1: 19 horas, Robério, forte abraço, meu irmão.
2: Valeu, um abraço, boa noite, fica com Deus e até amanhã, se Deus quiser.
0: Orlando, um abraço. Um abraço, Marcelo, um abraço, Tony. Um abraço, Robério, um abraço, minha família, um abraço bem carinhoso a todos que estejam ligados na boa. Continue ligado na boa, que aqui você está feliz.
1: Dá tempo para nada, só lembrando que amanhã, estou sendo informado pela produção, que amanhã teremos a presença no programa Poder da Notícia do governador do estado, Jerônimo Rodrigues, entrevistado por nossa querida Jaqueline Mendes, tá bom? E amanhã tem PGP na Princesa Isabel. Bom, amanhã cedinho tem o nosso querido... Rivamar, às 5 da manhã, 7 tem Jaqueline, 9 Cláudio Roseno, 12 horas tem Walter Machado, 13 Ney Moreno, 14 tem o nosso Bebeto Oliveira e nós voltamos com fé em Deus amanhã às 18 horas com mais um Esporte da Boa.
0: Rodada.

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0: 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As notícias do governo federal que movimentaram o país no dia de hoje.
1: Olá, boa noite.
2: Boa noite para você que nos acompanha em todo o país.
1: Quarta-feira, 15 de julho de 2026.
2: Vamos ao destaque do dia na Voz do Brasil.
1: Vacinação em gestantes.
2: Imunização de grávidas pelo SUS reduziu casos graves de bronquiolite em bebês menores de 6 meses.
1: Os dados são do Ministério da Saúde. Natália Koslick.
3: Até agora, mais de 1.200.000 doses da vacina contra a bronquiolite foram aplicadas no país.
2: Você vai ouvir também prova de vida.
1: Quem precisa fazer comprovação no INSS está recebendo aviso do governo federal.
2: Fique atento, a mensagem não solicita dados do cidadão. Márcia Fernandes.
4: Não são enviados links, nem são solicitados dados como CPF ou endereço.
1: E ainda, novas regras de publicidade para bets começam a valer sexta-feira.
2: Está proibida a veiculação de análises sobre eventos esportivos que induza a realização de apostas.
1: Também está vedada a divulgação para crianças e adolescentes. Nazi Brum.
5: Entre as principais regras da portaria publicada no último dia 10, está a divulgação de advertências ao apostador sobre os riscos de apostas online.
2: Hoje, na apresentação da Voz do Brasil, Mariana Jungmann e Luciano Seixas.
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2: A vacinação de gestantes no SUS contra bronquiolite reduziu pela metade os casos graves da doença em bebês.
1: Os dados foram publicados esta semana pelo Ministério da Saúde.
2: Essas e outras vacinas presentes no esquema vacinal das gestantes ajudam a evitar internações e óbitos de mães e de seus bebês.
3: A vacina contra o vírus sincial respiratório, principal causador da bronquiolite, protege o bebê ainda durante a gestação até os primeiros meses de vida. É esse o período em que o risco de complicações respiratórias é maior. A obstetra Michele Egídio explica como funciona o mecanismo de imunização nessa fase da vida.
6: Vai passar anticorpos para a criança, mas não necessariamente ela vai conseguir impedir que a criança não tenha doença, mas vai impedir as formas mais graves, as que exigem internação. Então a criança já vai ter algum tipo de imunidade ao vírus, então vai ter uma doença um pouco mais leve do que normalmente ela teria se a mãe não tivesse se vacinado.
3: Disponível na rede pública desde dezembro, a vacina contra bronquiolite é indicada a partir da 28ª semana de gestação. Assim que completou o tempo necessário, a técnica de enfermagem Fernanda Larissa da Silva compareceu a uma unidade básica de saúde para garantir sua proteção e de sua bebê.
7: Essencial, tanto para mim quanto para a criança. Não ter que ficar indo direto ao hospital e a saúde dela está íntegra. A minha também.
3: Até agora, mais de 1.200.000 doses da vacina contra a bronquiolite foram aplicadas no país. De acordo com dados publicados essa semana pelo Ministério da Saúde, a vacinação de gestantes no SUS levou à redução de 52% dos casos graves da doença entre bebês com menos de 6 meses. O calendário vacinal de gestantes contém ainda outros imunizantes, como destacou a diretora substituta do Departamento do Programa Nacional de Imunizações, Ana Catarina de Melo Araújo.
8: Nós temos a vacina DPTA, que é a vacina que protege para coqueluche. Ela deve ser realizada a partir da 20ª semana de gestação. A vacina hepatite B, que é uma vacina que nós fazemos desde a infância, mas existem ainda algumas gestantes que não receberam. Então é importante receber a vacina contra a influenza, que ela é anual, e a vacina também da Covid-19. Então são doenças que quando acometem as grávidas, elas têm um comprometimento importante, levando à internação e óbito.
3: Caso a gestante tenha perdido alguma das doses no tempo recomendado ou tenha quaisquer outras dúvidas, basta procurar a unidade de saúde mais próxima de casa com a caderneta em mãos para verificar sua situação junto aos profissionais de saúde. Reportagem Natália Koslick.
1: E neste mês, a saúde bucal também está em pauta.
2: É o Julho Neon, que alerta para os cuidados diários e prevenção de doenças bucais.
1: O Sistema Único de Saúde oferece atendimento básico e especializado.
9: O Julho Neon chama a atenção para a importância dos cuidados com a saúde bucal e da prevenção de doenças. Entre as principais recomendações estão escovar os dentes com creme dental fluoretado pelo menos 3 vezes ao dia, usar fio dental diariamente, reduzir o consumo de alimentos com alto teor de açúcar, evitar o uso de produtos derivados do tabaco e moderar o consumo de bebidas alcoólicas. Também é indicado procurar atendimento odontológico sempre que houver sinais, como dor persistente, feridas na boca que não cicatrizam, sangramento nas gengivas ou dificuldade para mastigar. Pessoas que utilizam próteses dentárias devem manter a higienização adequada e realizar acompanhamento periódico. Quem precisar de atendimento odontológico pelo SUS deve procurar a unidade básica de saúde mais próxima de casa. Quando necessário, o paciente será encaminhado para atendimento especializado, conforme a organização da rede de saúde do município. Graziela Mendonça, para a Voz do Brasil.
2: Você já ouviu falar em soroterapia? A técnica consiste na aplicação de vitaminas e outras substâncias diretamente na veia de pessoas saudáveis.
1: E é usada em casos de desidratação ou em casos em que a pessoa não consegue receber nutrientes pela alimentação.
2: Mas tem gente buscando tratamento para aumentar energia e até rejuvenescimento.
1: Cuidado com essas promessas milagrosas de detox ou imunidade instantânea que aparecem na internet.
2: A Anvisa alerta, nenhuma evidência científica comprova esses benefícios.
10: A Agência Nacional de Vigilância Sanitária, Anvisa, alerta que a soroterapia não substitui tratamentos médicos nem oferece benefícios comprovados para aumentar a imunidade, rejuvenescer, promover desintoxicação ou melhorar o bem-estar de pessoas saudáveis. O procedimento só deve ser realizado em casos com indicação clínica e sob orientação de profissional habilitado. A soroterapia consiste na aplicação de vitaminas, nutrientes e outras substâncias diretamente na veia. Segundo a Anvisa, esse tipo de tratamento é indicado apenas em situações específicas, como pacientes desidratados, internados ou que não conseguem receber nutrientes pela alimentação. A agência também chama a atenção para os riscos do excesso de vitaminas, que pode provocar náuseas, vômitos, dores de cabeça e alterações no funcionamento do fígado e dos rins. A Anvisa esclarece que não existe cosmético injetável. Produtos aplicados por injeção devem ser aprovados como medicamentos ou dispositivos médicos. Claudimário Carvalho, para a Voz do Brasil.
1: A Previdência Social vai realizar atendimentos em todo o país nesse fim de semana.
2: O serviço será destinado à realização de perícias médicas e avaliações sociais, etapas obrigatórias para concessão de benefícios.
1: Ao todo, são 20.900 vagas em todo o país.
2: Para ser atendido, o cidadão precisa agendar pelo site ou aplicativo Meu INSS ou por ligação para a Central 135.
1: Mais informações em gov.br/INSS.
2: Vamos falar agora de um dos serviços do INSS, a prova de vida.
1: Ela é feita de forma automática por meio de informações das bases governamentais.
2: Mas os beneficiários que não foram identificados estão sendo informados por meio de mensagens de WhatsApp enviadas diretamente pelo governo federal, que precisam fazer a comprovação de vida.
1: E um aviso importante: o Instituto não envia mensagens solicitando CPF, telefone, reconhecimento facial ou qualquer outro dado pessoal para a realização da prova de vida.
4: A prova de vida do INSS é um procedimento para confirmar que o beneficiário de aposentadoria, pensão ou outro benefício continua vivo. Com isso, são evitados pagamentos indevidos. Hoje em dia, a prova de vida é feita de forma automática, cruzando a base de dados. Mas se o beneficiário não for identificado nesse cruzamento, ele é avisado que deve fazer a prova de vida por meio de mensagem de WhatsApp. A autenticidade da informação é garantida por um selo azul de conta verificada. O banco que paga o benefício também envia notificação pelo aplicativo ou pelo extrato bancário. Mas é preciso ter atenção. A mensagem enviada apenas comunica da necessidade da realização da comprovação de vida. Não são enviados links, nem são solicitados dados como CPF ou endereço. Como ressalta a presidente do Instituto Nacional do Seguro Social, INSS, Ana Cristina Silveira.
11: O INSS não liga, não envia servidores à casa dos beneficiários e nunca solicita dados pessoais, senhas ou qualquer tipo de pagamento para realizar a prova de vida. O Instituto também não pede CPF, endereço, dados bancários, nem envia links para atualização cadastral.
4: Para fazer a prova de vida, basta comparecer à agência bancária, onde recebe o benefício, levando um documento oficial com foto. Não é preciso ir numa agência do INSS. Em caso de dúvida, procure os canais oficiais, no telefone 135 ou pelo site meu.inss.gov.br. Reportagem Márcia Fernandes.
2: Começou hoje o pagamento do sexto lote do abono salarial.
1: Saiba quem tem direito e como consultar o benefício.
12: Cerca de 4,3 milhões de trabalhadores podem receber, a partir desta quarta-feira, 15 de julho, o sexto lote do abono salarial referente ao ano base de 2024. O valor do benefício varia de R$ 136 a R$ 1.621, de acordo com o número de meses trabalhados com a carteira assinada em 2024. Tem direito ao abono quem está inscrito no PIS/PASEP há pelo menos 5 anos, recebeu remuneração média de até R$ 2.766 por mês em 2024, trabalhou com carteira assinada por no mínimo 30 dias no ano base e teve os dados corretamente informados pelo empregador no E-Social. Os trabalhadores podem consultar se têm direito ao benefício, o valor e a forma de pagamento através da Carteira de Trabalho Digital ou no portal gov.br. O valor ficará disponível para saque até 30 de dezembro de 2026. Por decisão judicial, trabalhadores dos municípios mineiros de Juiz de Fora, Ubá e Matias Barbosa também recebem o benefício nesta quarta-feira. Em caso de dúvidas, o atendimento pode ser feito pelo telefone 158, nas Superintendências Regionais do Trabalho e Emprego ou pelos canais oficiais do Ministério do Trabalho e Emprego. Thaís de Araújo, para a Voz do Brasil.
2: O setor de serviços atingiu 1,9% de janeiro a maio deste ano, frente a igual período do ano passado.
1: É o que mostram dados divulgados hoje pelo IBGE.

0: ano frente a igual período do ano passado.
1: É o que mostram dados divulgados hoje pelo IBGE.
2: Esse indicador mostra o ritmo de atividades no dia a dia do país, como serviços de transporte, tecnologia, restaurantes e hotéis. Na comparação com maio do ano passado, o crescimento foi de 0,4%. No acumulado de janeiro a maio, na comparação com o mesmo período do ano passado, o resultado mostra um avanço de 1,9%. Nesse mesmo indicador, acumulado de janeiro a maio, o destaque positivo ficou com o setor de informação e comunicação, que subiu 6,2%. Já o acumulado nos últimos 12 meses ficou em 2,6%. E na comparação direta de maio com o mês anterior, o segmento de tecnologia não teve variações, mas outras atividades conseguiram crescer e ajudaram a assegurar o ritmo do setor, como detalha o gerente da pesquisa mensal de serviços, Rodrigo Lobo.
3: No campo positivo, os profissionais administrativos e complementares lideraram os ganhos, impulsionados pela parte de agenciamento de espaços de publicidade, serviços de engenharia e locação de automóveis. O segundo impacto positivo em termos setoriais ficou com os serviços prestados às famílias, que avançaram 0,2%, impulsionado pela parte de restaurantes.
2: O volume de serviços no Brasil recuou 0,4% em maio, após ter registrado alta de 1,1% em abril. Reportagem Luciana Colares de Holanda.
0: A projeção de crescimento da economia brasileira para este ano se manteve em 2,3%, segundo o novo boletim macrofiscal apresentado hoje pelo Ministério da Fazenda.
1: Dentre os fatores externos que devem contribuir para a projeção estão a retomada dos conflitos entre Estados Unidos e Irã e a instabilidade dos preços do petróleo e a possibilidade de novas pressões sobre a inflação global.
0: A equipe econômica também revisou a expectativa para a inflação deste ano.
1: A estimativa passou de 4,35% para 5,1% em 2026, enquanto a projeção para 2027 foi ajustada de 3,5% para 3,6%.
0: De acordo com o boletim, a principal pressão continua vindo da alta dos alimentos e do setor de serviços.
1: A secretária de Política Econômica, Débora Freire, destaca como a instabilidade no mercado externo impacta a atividade econômica brasileira.
4: Basicamente, continuamos no cenário de desafio global da crise do petróleo, que tem gerado aí impactos generalizados sobre inflação e crescimento. Para o cenário de PIB, estamos mantendo a projeção de crescimento em 2,3%.
0: Estão abertos até amanhã editais da Conab para aquisição de alimentos destinados à população em situação de insegurança alimentar e nutricional.
1: São produtos como açúcar, arroz, café, carne bovina, feijão, fubá, óleo e farinha.
0: Ao todo, serão adquiridas mais de 800 toneladas de alimentos.
1: Esse volume será disposto em cestas, para então ser entregue à população, como explica Ana Rita da Costa Pinto, superintendente de abastecimento social da Companhia Nacional de Abastecimento.
5: Por meio desses editais, a Conab vai receber propostas de organizações da agricultura familiar que tenham interesse em fornecer esses alimentos. Com o recebimento dessas propostas, será possível montar mais de 37 mil cestas de alimentos nas unidades armazenadoras da Conab em Mato Grosso, Mato Grosso do Sul, Rio Grande do Sul, Santa Catarina e Paraná. E também vamos conseguir adquirir cestas já montadas, mais de 21 mil cestas já montadas.
0: As compras serão executadas pela plataforma Contrata Mais Brasil, com resultado previsto ainda para este mês.
1: A portaria que regulamenta a publicidade das casas de apostas online, as bets, entra em vigor no próximo dia 17.
0: Entre as mudanças está a proibição de utilizar estratégias ou análises sobre eventos esportivos para induzir a realização de apostas.
1: Também está vedada qualquer divulgação direcionada a crianças e adolescentes.
0: A fiscalização será feita pela Secretaria Nacional do Consumidor, do Ministério da Justiça e Segurança Pública.
6: A portaria conjunta dos Ministérios da Fazenda e Justiça e Segurança Pública é voltada para os agentes operadores de apostas de cota fixa, ou seja, as casas de aposta online, as chamadas bets. A norma

0: estabelece que a publicidade das bets autorizadas a funcionar no país deve seguir os princípios do jogo responsável. Ficam proibidas a divulgação de prognósticos e a exibição de apostas premiadas que sugiram a obtenção de lucro fácil, bem como a apresentação da aposta como suposta fonte de renda, como esclarece o secretário nacional de Direitos Digitais, Vitor Oliveira Fernandes.
1: A partir de agora, fica claro que são proibidas veiculações publicitárias que induzam os consumidores a apostarem, que emitam palpites técnicos, como se o ato de aposta fosse uma ciência ou se houvesse algum tipo de estratégia por trás do ato de apostar. Além disso, também fica vedado qualquer tipo de publicidade direcionada ao público de crianças e adolescentes que não podem ter acesso a esses produtos, já que apostas de cota fixas no Brasil são proibidas, terminantemente proibidas para menores de idade.
0: Antes da publicação de qualquer anúncio, as plataformas de internet deverão verificar se a empresa de aposta é autorizada a funcionar no país. O secretário nacional do consumidor, Ricardo Morishita, afirma que a portaria traz segurança jurídica a todos.
2: É importante porque torna claro aquilo que é ilegal, como a gente pode combatê-la e também a publicidade abusiva e a prática abusiva. É uma forma tanto da gente comunicar melhor, mas ao mesmo tempo trazer mais segurança jurídica.
0: Entre as principais regras da portaria publicada no último dia 10, está a divulgação de advertências ao apostador sobre os riscos de apostas online. As penalidades para as bets que descumprirem as regras incluem multa de até 20% do faturamento da operadora, suspensão das atividades por 180 dias e, em casos de reincidência, a cassação definitiva da licença para operar no Brasil. Reportagem Nazi Brum.
3: Restauração ecológica e produtiva da Bacia do Rio Doce, em Minas Gerais.
4: Estão abertas até 31 de agosto as inscrições para a seleção de projetos de recuperação ambiental na região, após os danos causados pelo rompimento da barragem do Fundão.
3: Os investimentos são do Banco Nacional de Desenvolvimento Econômico e Social, o BNDES, em parceria com o Ministério do Meio Ambiente e Mudança do Clima.
5: O edital Restaura Rio Doce está recebendo propostas até o fim de agosto. Conduzido pelo BNDES, o Banco Nacional de Desenvolvimento Econômico e Social, em parceria com o Ministério do Meio Ambiente e Mudança do Clima, o edital vai selecionar instituições para executar e coordenar projetos de restauração ecológica e produtiva em 12.500 hectares na região da Bacia do Rio Doce. O objetivo é reparar e compensar danos causados pelo rompimento da barragem de Fundão, ocorrido em 2015, em Mariana, Minas Gerais. Serão destinados ao edital 618 milhões e 750 mil reais do Fundo Rio Doce. O gerente institucional do Fundo Rio Doce no BNDES, Guilherme Tinoco, detalha as ações que deverão ser desenvolvidas pelas instituições selecionadas de acordo com o edital.
6: Ele prevê a implementação de ações integradas de restauração ecológica e produtiva, associadas à recuperação de áreas degradadas, à conservação do solo e da água e ao fortalecimento da cadeia produtiva da restauração na bacia do Rio Doce. A restauração ecológica deverá ser realizada através da recomposição da vegetação nativa. Já a restauração produtiva deve se dar por meio de sistemas sustentáveis que conciliem geração de renda e conservação ambiental.
5: As propostas para o edital Restaura Rio Doce devem ser apresentadas até o dia 31 de agosto. Mais informações estão disponíveis no site bndes.gov.br/restaura-rio-doce. Reportagem André de Barros Lima.
4: Jovens de 16 a 29 anos têm até o dia 20 de julho para se inscrever na plataforma Juventude Solidária.
3: A iniciativa oferece vagas de voluntariado em projetos sociais de diversas áreas e, em alguns casos, prevê apoio financeiro aos participantes.
7: Jovens com idades entre 16 e 29 anos interessados em atuar como voluntários em projetos sociais, fiquem atentos. As inscrições para a plataforma Juventude Solidária estão abertas até o dia 20 de julho. A iniciativa incentiva o trabalho voluntário em projetos que beneficiam comunidades de todo o país, especialmente em regiões mais vulneráveis. As vagas são em áreas como educação, cultura, esporte, saúde, assistência social, segurança alimentar e meio ambiente. Dependendo da vaga e do perfil do participante, pode haver apoio financeiro conforme as regras do edital. Quem fala sobre a ação é a secretária nacional de Juventude, Vitória Genuíno.
8: A gente selecionou 1.000 projetos por todo o país e você pode ter a oportunidade de se engajar numa ação social que está acontecendo no território. E os temas são diversos: saúde, comunicação, tecnologia, cultura, direito à cidade. Há a oportunidade de você se engajar numa ação e, se tiver o ID Jovem, pode receber uma ajuda de custo de R$300 durante 6 meses, que é o período do edital. E também todo mundo recebe um certificado de participação que vai te ajudar aí no seu currículo, na sua vida profissional.
7: Para participar, basta acessar o portal Brasil Participativo, entrar na página da plataforma Juventude Solidária e preencher o formulário de inscrição. Jovens de 16 e 17 anos precisam de autorização do responsável legal. Reportagem Luciana Vasconcelos.
4: Atenção, estudantes que participaram do processo seletivo do programa Universidade para Todos, o ProUni.
3: Já está disponível a lista de pré-selecionados na primeira chamada para o segundo semestre de 2026.
4: Os estudantes aprovados devem apresentar documentação diretamente na faculdade escolhida.
3: Nesta chamada, o ProUni ofertou mais de 471 mil bolsas de estudos, cerca de 220 mil bolsas integrais e mais de 251 mil parciais.
4: O resultado pode ser consultado no portal de acesso único ao ensino superior.
3: O prazo para comprovar as informações da inscrição começa hoje e vai até o dia 24 desse mês.
4: E essas foram as notícias do Governo Federal.
3: Uma realização da Secretaria de Comunicação Social da Presidência da República.
4: Com produção da empresa Brasil de Comunicação.
3: E que agora com o Minuto do TCU. Em seguida, as notícias do Poder Judiciário e do Congresso Nacional. Boa noite.
4: Boa noite para você e até amanhã.
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10: 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Você vai ouvir agora notícias do Poder Judiciário.
12: Presidente do STF recebe ministro da Fazenda para tratar de regulamentação das PETs.
13: STJ afasta uso capião familiar sobre parte de imóvel com área total superior a 250 metros quadrados.
12: TSS reúne com empresas de pesquisas eleitorais para discutir aprimoramentos para 2026.
13: Boa noite, eu sou o Arthur Filho.
12: E eu sou Walter Lima.
13: Nesta quarta-feira, o presidente do Supremo Tribunal Federal, o ministro Edson Fachin, recebeu na sede da corte o ministro da Fazenda.
12: A reunião foi uma articulação institucional para combater a lavagem de dinheiro e o avanço de facções criminosas no mercado de apostas eletrônicas clandestinas. Pablo Lemos.
14: No encontro, o ministro da Fazenda, Dário Durigan, apresentou as ações do governo para a regulamentação do setor. O presidente do Supremo Tribunal Federal, ministro Edson Fachin, reforçou a preocupação do judiciário com o mercado de apostas eletrônicas clandestinas. e ressaltou algumas decisões do STF sobre o tema.
15: Decisões importantes já foram proferidas na ambiência cautelar, inclusive de proteção de benefícios sociais e proteção de pessoas vulneráveis, especialmente no tocante a mecanismos de publicidade para proteger crianças e adolescentes, bem assim os consumidores e, obviamente, os apostadores.
14: O encontro entre o presidente da Suprema Corte e o ministro da Fazenda antecede o julgamento no segundo semestre de ações que questionam especificamente a validade da lei das bets.
13: Para o Superior Tribunal de Justiça, o usucapião familiar não pode ser reconhecida quando o imóvel urbano possui área total superior a 250 metros quadrados, mesmo que o pedido seja apenas sobre parte do bem.
12: A usucapião é a aquisição da propriedade de um bem móvel ou imóvel em razão do uso por determinado prazo, sem oposição do dono e de outras condições legais. Fátima Uchoa.
16: Em divórcio litigioso com partilha de bens, uma mulher alegou exercer posse exclusiva sobre 250 metros quadrados do imóvel que habitava, embora a área total fosse maior. O Tribunal de Justiça de Minas Gerais negou o pedido. A quarta turma do STJ manteve a negativa, considerando que o limite previsto no Código Civil de, no máximo, 250 metros quadrados é requisito objetivo ao usucapião e deve considerar a metragem total do imóvel. O relator foi o ministro Antônio Carlos Ferreira.
13: O presidente do Tribunal Superior Eleitoral, ministro Cássio Nunes Marques, se reuniu com representantes de 16 empresas de pesquisas eleitorais.
12: O encontro teve como objetivo debater regras para registros e pesquisas nas eleições. Lidiane Reis.
17: O ministro Cássio Nunes ressaltou que a reunião buscou ampliar a transparência, a segurança jurídica e a confiança pública nesse importante instrumento da democracia.
18: Pretende-se, na realidade, o fortalecimento de um ambiente permanente de cooperação, no qual seja possível compartilhar experiências, esclarecer aspectos técnicos e identificar oportunidades de aperfeiçoamento que contribuam para a ampliação da confiança pública, assegurando, ao mesmo tempo, maior segurança jurídica às entidades e às empresas de pesquisa.
17: Agora, as empresas poderão enviar propostas de melhorias referentes às pesquisas eleitorais ao Tribunal Superior Eleitoral até a próxima sexta-feira, dia 17 de julho.
13: Tribunal Superior do Trabalho mantém indenização a trabalhador que teve dados de ação divulgados na intranet da empresa.
12: A exposição foi considerada discriminatória. Marla Lacerda.
19: O trabalhador teve o nome, o número do processo e o valor da ação trabalhista divulgados na rede interna da empresa onde ele ainda trabalhava. Para a terceira turma do TST, a divulgação extrapolou a finalidade administrativa, violou a privacidade do empregado e o expôs a constrangimentos e retaliações no ambiente de trabalho. Diante disso, o colegiado manteve a condenação ao pagamento de R$5.000 por danos morais.
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13: A você uma boa noite.
12: E até amanhã.
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20: Eu sou Paula Groba.
21: E eu sou Humberto Pinheiro.
20: E estes são os destaques de hoje do Jornal do Senado, que começa agora.
21: Senado endurece penas para crimes contra profissionais da saúde e da educação.
20: Aprovado o uso de emendas para atendimento pré-hospitalar dos bombeiros.
21: Avança projeto que aumenta a pena para o chamado estelionato amoroso.
20: Boa noite.
21: Boa noite.
20: Quem agredir ou ameaçar professores e profissionais da saúde no exercício da função poderá receber penas mais severas.
21: O Senado aprovou um projeto que endurece a legislação para crimes como lesão corporal, desacato, ameaça e homicídio. Repórter Pedro Pincer.
1: O plenário aprovou o projeto da Câmara dos Deputados que aumenta as penas do crime de homicídio praticados contra profissionais da saúde e da educação no exercício de suas funções. O texto também classifica como hediondo o homicídio e a lesão corporal de natureza grave ou seguida de morte praticados contra profissionais da saúde. O projeto ainda amplia as penas para crimes como lesão corporal, ameaça, incitação ao crime, desacato e outros delitos, quando praticados contra profissionais dessas áreas. O relator, senador Dr. Irã do Progressistas de Roraima, defendeu o aumento das penas como forma de proteção à integridade dos trabalhadores.
2: Eles terminam recebendo toda essa carga, às vezes,

0: Cientistas de Roraima defendeu o aumento das penas como forma de proteção à integridade dos trabalhadores.
1: Eles terminam recebendo toda essa carga, às vezes de incompreensão, às vezes de agonia das pessoas quando procuram atendimento no Sistema Único de Saúde. E muitas vezes, por sobrecarga de trabalho, essas pessoas são submetidas a esse tipo de constrangimento.
0: Como foi alterado no Senado, o texto voltará à Câmara dos Deputados para a nova análise.
2: Avançou no Senado o projeto que endurece a punição para adultos que utilizam crianças e adolescentes na prática de crimes.
3: A proposta inclui no Código Penal uma nova circunstância agravante para aumentar a pena de quem explora menores na ação criminosa. Repórter Bruno Lourenço.
4: O projeto altera o artigo 62 do Código Penal para estabelecer que a pena de um crime será agravada sempre que o agente cometer a infração com a participação de um menor de 18 anos. A medida, explicou o relator, senador Wilder Moraes, do PL de Goiás, visa combater uma prática recorrente de organizações criminosas e delinquentes adultos que aproveitam a inimputabilidade penal e recrutam adolescentes para execução de roubos ou transporte de drogas e armas.
5: Ao estabelecer uma penalidade mais severa para aqueles que se valem de menores em suas ações criminosas, o Estado envia uma mensagem clara: explorar a vulnerabilidade jurídica e social de adolescente não serão tolerados. Esses agravantes funcionariam não apenas como punição, mas também como medida preventiva, desincentivar adultos e envolverem jovens em atividades ilícitas.
4: A proposta seguiu para a Comissão de Constituição e Justiça.
2: Senadores da Comissão de Direitos Humanos aprovaram também o aumento da pena para quem comete estelionato contra mulheres em relacionamento afetivo.
3: A proposta ainda inclui golpes amorosos pela internet. Repórter Patrícia Oliveira.
6: A pena do crime de estelionato, que é de 1 a 5 anos de reclusão e multa, poderá ser aumentada de um terço até o dobro, quando o golpe for praticado contra mulher, em contexto de violência doméstica e familiar ou de relação íntima de afeto. A proposta da senadora Damaris Alves, do Republicanos do Distrito Federal, aprovada na Comissão de Direitos Humanos, busca combater o chamado estelionato amoroso, quando o golpista conquista a confiança da vítima ou simula um relacionamento para conseguir dinheiro, bens ou outras vantagens financeiras. A regra também vale para relacionamentos mantidos exclusivamente pela internet, em redes sociais, aplicativos ou outros meios digitais. O projeto recebeu parecer favorável do relator, senador Hermes Klan, do PL de Santa Catarina.
7: O estelionato sentimental é uma violência que vai muito além do prejuízo financeiro. Ele destrói a confiança, a dignidade e a segurança emocional das vítimas, especialmente das mulheres.
6: O relator também substituiu a expressão relação amorosa por relação íntima de afeto, termo já adotado pela Lei Maria da Penha. A proposta segue para a Comissão de Constituição e Justiça.
2: E aplicativos de relacionamento podem passar a ser obrigados a informar sobre doenças sexualmente transmissíveis.
3: É o que determina um projeto aprovado hoje pela Comissão de Ciência e Tecnologia. A reportagem é de Márcio Maturana.
8: Informações sobre doenças sexualmente transmissíveis deverão ser claras, objetivas e didáticas em todos os aplicativos e plataformas de relacionamento, segundo o projeto aprovado pela Comissão de Ciência e Tecnologia, que segue para a votação final na Comissão de Assuntos Sociais. Será uma conscientização sobre sintomas, riscos à saúde, formas de transmissão, medidas de prevenção e possibilidades de tratamento, como informou o senador Esperidião Amin, do PP de Santa Catarina.
9: A plataforma digital, a internet, passou a ser um instrumento de intermediação de, digamos, de troca de mensagens afetivas, e daí há um passo seguinte de um relacionamento mais íntimo. Portanto, essa medida preventiva vem socorrer a sociedade num momento em que este meio de intermediação passa a ser mais popular.
8: Amin leu o relatório do senador Everton, do PDT do Maranhão, que incluiu 4 emendas ao projeto apresentado pelo senador Fabiano Contarato, do PT do Espírito Santo. Uma das emendas busca evitar um excesso de

0: notificações que possam reduzir a efetividade da medida. Outra impede que os avisos possam ser bloqueados nas configurações das plataformas. A terceira emenda substitui a expressão sites e aplicativos de relacionamento pela denominação aplicações de internet destinadas à intermediação de relacionamentos ou de encontros. E a quarta emenda obriga as plataformas a divulgarem relatórios periódicos sobre alcance, engajamento e efetividade dos avisos, sempre preservando os dados pessoais dos usuários.
1: O Senado aprovou um projeto que prorroga a autorização para que recursos do FGTS sejam aplicados em linhas de crédito específicas.
2: A medida poderá ser aplicada a entidades hospitalares, filantrópicas e a instituições sem fins lucrativos atuantes no âmbito do SUS. Repórter Douglas Castilho.
3: Implementada em 2019, essa política viabilizou até o ano de 2022 um total de R$3 bilhões a cerca de 140 hospitais filantrópicos. Os recursos são usados para que essas instituições substituam suas dívidas mais caras e imediatas por crédito a ser pago no longo prazo com juros menores. Médico, o relator da proposta, senador Nelsinho Trade, do PSD de Mato Grosso do Sul, defendeu a medida relembrando sua atuação na Santa Casa de seu estado.
4: Lá no meu estado, a Santa Casa é a quarta maior do Brasil. Eu trabalhei 17 anos lá e eu posso ver, dia após dia, a dificuldade daquele hospital e manter o bom atendimento.
3: O projeto também alcança as instituições sem fins lucrativos que atuem no atendimento de pessoas com deficiência. Pelo texto que segue para a sanção presidencial, fica suspensa a cobrança de eventual tributo de instituição filantrópica suspeita de não cumprir os requisitos de imunidade até decisão final de processo administrativo instaurado para esse fim, independentemente da data de ocorrência do fato gerador.
1: E o atendimento pré-hospitalar feito pelos corpos de bombeiros militares poderá receber mais recursos. O Senado aprovou um projeto que autoriza o uso de emendas parlamentares para financiar esse tipo de serviço nas ações públicas de saúde.
2: Com a mudança, estados e municípios poderão destinar verbas para a compra de ambulâncias, equipamentos, materiais e para a estruturação do atendimento prestado pelos bombeiros em situações de urgência e emergência. A legislação exige que pelo menos metade das emendas individuais sejam para a saúde. Pelo texto, apenas despesas que cumprirem requisitos a serem definidos pelo Ministério da Saúde poderão receber recursos de emendas. A indicação de emendas direcionadas ao Corpo de Bombeiros será facultada ao parlamentar. O texto base aprovado teve 65 votos a favor e 2 contrários. Com a edição de Paulo Groba e trabalhos técnicos de Eliseu Caires, o Jornal do Senado fica por aqui. Acompanhe agora as notícias da Câmara dos Deputados. Boa noite.
1: Boa noite e até amanhã.
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6: Câmara limita a possibilidade de recurso do Superior Tribunal de Justiça.
7: Audiência pública reafirma a defesa do limite de 20 anos para patentes.
6: Deputados divergem sobre votação do projeto que combate a misoginia.
7: Boa noite. Sargento Gonçalves, do PL do Rio Grande do Norte, critica o projeto sobre misoginia. O congressista acredita que o texto pode abrir margem para criminalizar manifestações públicas de fé e interpretações de textos religiosos.
6: Sargento Gonçalves argumenta que o país deveria concentrar esforços no combate ao crime organizado e aos crimes contra as mulheres. Para ele, o projeto não contribui para a proteção feminina e pode restringir o direito de cidadãos expressarem suas convicções religiosas.
7: Nicolas Ferreira, do PL de Minas Gerais, diverge do projeto que tipifica crimes relacionados à misoginia. O deputado acredita que a proposta pode restringir a liberdade de expressão ao criminalizar críticas e manifestações de opinião.
6: Nicolas Ferreira também associa o projeto a uma tentativa de censura. Na avaliação do deputado, o Congresso deveria priorizar medidas de combate a crimes como estupro, pedofilia e violência praticada por organizações criminosas.
7: Júlia Zanatta, do PL de Santa Catarina, declara que vai votar contra o projeto que tipifica o crime de misoginia. Segundo a deputada, a proposta pode restringir a liberdade de expressão e ser utilizada para limitar críticas a agentes públicos.
6: Júlia Zanatta também reprova o governo federal por, segundo ela, substituir o termo mulher em documentos oficiais por pessoa que gesta. Para ela, a prioridade das políticas públicas voltadas às mulheres deve ser o combate à violência e o fortalecimento da segurança pública.
7: Jandira Fegali, do PCdoB do Rio de Janeiro, avalia que a tipificação do crime de misoginia busca combater o discurso de ódio e a incitação à violência contra as mulheres. Segundo a deputada, a medida contribui para o enfrentamento do feminicídio.
6: Na opinião de Jandira Fegali, o projeto contra a misoginia não fere as liberdades de expressão, de fé ou de culto, asseguradas pela Constituição. Para ela, incitar a violência contra as mulheres é um crime grave que precisa ser combatido em todos os ambientes, inclusive nas redes sociais.
7: Alencar Santana, do PT de São Paulo, repudia a fala de colegas da oposição que, segundo ele, desmerecem a pauta de proteção feminina. O deputado alerta que o Brasil vem observando índices elevados de feminicídio.
6: De acordo com Alencar Santana, discursos de parlamentares que menosprezam as mulheres legitimam novas formas de agressão. Para o parlamentar, agressores e feminicídios devem ser punidos com rigor.
7: Benedita da Silva, do PT do Rio de Janeiro, refuta argumentos religiosos usados contra a proposta que criminaliza a misoginia. Segundo a deputada, o projeto é uma resposta ao aumento da violência contra as mulheres.
6: Benedita da Silva lamenta a falta de um diálogo produtivo com a oposição sobre a pauta feminina. Para a parlamentar, criminalizar a misoginia é uma medida essencial para poupar vidas e defender a dignidade das famílias brasileiras. 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
5: Justiça.
7: A Câmara dos Deputados aprovou um filtro para recursos possíveis ao Superior Tribunal de Justiça. A repórter Daniele Lessa explica como deve funcionar.
8: A Câmara dos Deputados aprovou o projeto que regulamenta uma nova regra para análise de recursos especiais enviados ao Superior Tribunal de Justiça, o STJ. O projeto foi apresentado pelo senador Davi Alcolumbre, do União do Amapá, e altera o Código de Processo Civil. O recurso especial é usado quando uma das partes de um processo pede ao STJ que examine se uma decisão judicial aplicou corretamente uma lei federal. Pelo texto aprovado, quem apresentar esse tipo de recurso terá que demonstrar que a questão discutida é relevante do ponto de vista econômico, político, social ou jurídico e que o caso ultrapassa o interesse apenas das partes envolvidas no processo. Na prática, o objetivo é permitir que o STJ concentre seus julgamentos em temas mais importantes para a interpretação das leis federais e não apenas em casos individuais sem maior impacto. Relator da proposta em plenário, o deputado Ranieri Paulino, do Republicanos da Paraíba, defendeu que o novo filtro ajuda a racionalizar a análise de recursos e melhora a eficiência da justiça.
9: Justiça tardia não é justiça. Só esse ano, o STJ recebeu mais de 260 mil processos. Será que isso facilita a avaliação e as decisões do STJ ou cria ainda mais dilatação de prazo para as partes que querem uma solução jurídica?
8: Segundo o relator, o acesso à justiça não ficará comprometido, pois para que o STJ deixe de analisar um recurso por falta de relevância, será necessária a manifestação de 2/3 dos integrantes do órgão responsável pelo julgamento. Quando a relevância for reconhecida, o relator poderá suspender em todo o país o andamento de processos individuais ou coletivos que tratem da mesma questão. Essa suspensão poderá durar 6 meses, com prorrogação por mais 6 meses, se houver necessidade de audiência pública ou participação de terceiros no processo. Deputados ligados ao PT, PCdoB e PSOL votaram contra o projeto, argumentando que a mudança prejudica os mais pobres, sendo benéfica apenas para quem tem recursos para contratar grandes escritórios de advocacia, como disse o deputado Chico Alencar, do PSOL do Rio de Janeiro.
10: Quem não tem recursos para contratar grandes bancas vai ficar prejudicado. Isso aqui não é justiça para os pobres. Os direitos sociais, previdenciários, consumistas dos pequenos, políticas públicas em geral, podem ter dificuldade nesses recursos.
8: O deputado Pedro Uczay, do PT de Santa Catarina, defendeu que o texto fosse alterado para permitir que continuem sendo aceitos recursos que tratem de direitos fundamentais ou coletivos, ações de execução penal e ações que envolvam grupos com mais de 1.000 pessoas, mas o plenário rejeitou essa sugestão. O projeto que regulamenta o critério de relevância para recursos especiais ao STJ será enviado para a sanção presidencial e pode virar lei. Da Rádio Câmara de Brasília, Daniele Lessa.
5: Eleições.
6: Otone de Paula, do PSD do Rio de Janeiro, critica a condução política de Flávio Bolsonaro. O deputado acredita que o senador assumiu o risco de expor o ex-presidente Jair Bolsonaro a novas restrições judiciais ao divulgar uma carta escrita por seu pai.
7: O parlamentar avalia também que a atitude consolidou Flávio Bolsonaro como porta-voz do pai, evidenciando uma disputa pela liderança do campo conservador. Otone de Paula defende que a direita busque uma alternativa política para as próximas eleições.
5: Saúde.
6: Participantes de audiência na Câmara dos Deputados defenderam a manutenção do limite de 20 anos para patentes para garantir acesso à saúde. A repórter Noelle Nobre acompanhou o debate.
11: A Comissão de Defesa do Consumidor da Câmara dos Deputados realizou uma audiência pública para discutir a manutenção do prazo de 20 anos para a vigência de patentes no Brasil. O debate reuniu representantes do governo e da indústria nacional que defenderam que o limite atual, contado a partir da data do pedido, é necessário para a sustentabilidade do SUS, o Sistema Único de Saúde, e para a competitividade de medicamentos genéricos e biosimilares. O presidente da Comissão de Defesa do Consumidor, deputado Clodoaldo Magalhães, do PV de Pernambuco, lembrou que existem projetos de lei no Congresso que buscam restabelecer mecanismos de extensão de prazos que haviam sido extintos pelo Supremo Tribunal Federal em 2021. O parlamentar reforçou que a inovação deve estar associada ao acesso à saúde pela população.
12: Toda essa inovação para que vai servir se não a vida humana? Então, os custos dos sistemas de saúde não vão enfrentar esses custos de patentes a este tamanho.
11: Clodoaldo Magalhães disse agora aguardar a sanção do projeto de lei que garante a autonomia do Brasil na produção de medicamentos, vacinas, equipamentos e insumos médicos. A proposta, já aprovada pela Câmara e pelo Senado, cria a Estratégia Nacional de Saúde. Da Rádio Câmara de Brasília, Noelle Nobre.
5: Ciência e tecnologia.
7: Inácio Arruda, do PCdoB do Ceará, defende o fortalecimento da ciência e das instituições de pesquisa. O deputado destaca ainda a contribuição dos pesquisadores brasileiros para áreas como saúde, energia, agricultura e tecnologia.
6: Além disso, Inácio Arruda convida pesquisadores, estudantes e cidadãos a participarem da reunião anual de número 78 da Sociedade Brasileira para o Progresso da Ciência. Ele informa que o evento da SBPC vai acontecer em Niterói e deve reunir instituições de pesquisa de todo o país.
5: Transportes.
7: Comissão aprova autorização para pessoa com deficiência visual usar óculos biópticos para obter carteira de motorista. A repórter Paula Bittar nos conta como funcionam esses aparelhos.
6: A Comissão de Constituição e Justiça da Câmara aprovou uma proposta que autoriza pessoas com deficiência visual a utilizarem tecnologias assistivas, como óculos biópticos com lentes telescópicas, no processo de obtenção da Carteira Nacional de Habilitação, a CNH. Os sistemas biópticos combinam os óculos normais com um pequeno sistema telescópico. Enquanto a lente dos óculos fornece à pessoa a visão geral do ambiente, o telescópio a auxilia na rápida localização de detalhes. O dispositivo pode ser fabricado para um ou para ambos os olhos. O texto estabelece que o Conselho Nacional de Trânsito, CONTRAN, deverá regulamentar o uso desses equipamentos no processo de habilitação de candidatos. O relator na CCJ, deputado Alfredo Gaspar, do PL,